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5: Parabéns! Um abraço especial pra você, meu amigo, pra você, minha amiga, que está aqui na 104.1 Rádio Jornal FM, fazendo a festa com você, o amigão Valdecir Gonçalves, até a meia-noite na sua
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5: Você é o nosso convidado todo especial pra vir aqui nesta super rádio, nesta super nave, trazendo pra você muito mais músicas. É a Night Music na sua sempre no oferecimento tudo especial aí, né, do nosso diretor, alô, nosso querido e amado diretor, né, o seu Tino, sempre ligado na programação, acompanhando aqui a nossa rádio, na direção geral ele, no estúdio bem Andrezão, André Beixe, no departamento comercial tem o Elton Crave, na apresentação do programa tá ele, o garotinho da Night, eu. Detonando!
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5: Tá na Rádio Jornal. Hoje, meus amigos,

0: O seu programa, né, Thaís?
1: Firma,
0: isso, o seu programa que vai detonar as melhores músicas. Vem pra cá você também, até meia-noite!
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3: Vai ter aquela choradinha, né?
0: Começa assim, ó. Um ritmo gostoso. Planite na sua.

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3: Muito bem, pra você que tá ligadinho, começou a chuva em São Miguel do Iguaçu. E eu esqueci o guarda-chuva em casa. Eu esqueci o guarda-chuva em casa. Meu Deus do céu.
4: Papi,
3: o quê?
4: É que o senhor disse.
3: Não vou. Eu já fui. É que negócio esse? Ainda mais agora que tá chovendo.
4: O que o senhor tem a ver com a vida dela, rapaz?
3: Eu tenho tudo. Eu tenho tudo a ver com a vida dela.
4: Vai passar meio-dia de serviço, pai.
3: Pra você que está na Jornal. Como previsto, chuva hoje, né? Chuva! É, São Miguel do Iguaçu, então, né? E nos quatro cantos, chovendo aí e trazendo a água milagrosa do céu.
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3: Hoje, 21 de julho de 2026, terçou, estamos no inverno brasileiro. Hoje é dia nacional do garimpeiro, hoje é dia da memória também dos marinheiros que morreram na Segunda Guerra Mundial e outros conflitos aí, né? Dia internacional do trabalhador e trabalhadora doméstica. Alô, minha amiga que cuida aí das casas, deixando limpinha todos os dias para os seus chefes. Hoje é dia da pátria da Bélgica.
5: Chega!
3: Para você que está numa boa, para você que está conosco, 202 dias, nós já estamos juntos aí em 2026. Faltam só 163 para terminar este mês, não, este ano.

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0: Maravilha pra você que tá ligadinho, curtiu aqui numa boa, chega de ciúmes! Musical JM Raul, musical Luan Santana Sinais, de quebra levou também a música O Que Você É, O Que Você Anda Fazendo. Vem, vem, vem, Gustavo Lima e Zé Neto e Cristiano Abril, a nossa programação resumindo tudo pra você, meu amigo, pra você, minha amiga. Em casa, no trabalho, na escola, onde estiver, você tá na Jornal, tá legal? Até meia-noite, Valdecir Gonçalves detona as melhores do seu sinal.
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1: Clóvis, você acredita em vida após a morte?
2: Ah, chefe, não acredito nessas coisas, não.
1: Baseado em que não acredita?
2: Pra mim, se a pessoa morreu, morreu.
1: Só isso?
2: Ah, chefe, não existe prova nenhuma. Nunca alguém voltou pra provar que tá do outro lado. Pelo menos eu nunca vi.
1: Pois digo que está enganado. Agora essa prova existe.
2: Existe?
1: Sim.
2: Que prova é essa?
1: Ontem, depois que você saiu mais cedo para ir ao funeral do seu tio, ele veio aqui te procurar.
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4: 927 do seu rádio. 927. Um abraço todo especial pro Marcelão curtindo a programação. Alô, Anderson. Já recebi o seu recado aqui, meu compadre. É, também mandar um abraço pra Santa Terezinha. Alô, meus amigos de Santa Terezinha curtindo a nossa rádio. Você sintoniza também pela internet. É só puxar aí, ó, Rádio Jornal São Miguel, 104.1 Rádio FM pra você. E eu convido você, meu amigo, você, minha amiga, pra night cantar comigo. Faz um V.

0: melhor, ó. As mina pira, pira, pira na balada, junto com o Fernando e Sorocaba.
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2: Maravilha! Pra você que gosta das minas e as minas pira, pira, Fernando Sorocaba. Não era eu, César Menor Fabiano. Deixa eu te amar. Os atuais, hein? Flashback de nós dois. Bruno Marrone aqui na sua rádio. Jornal. É muito sucesso pra você, meu amigo, pra você, minha amiga. Aqui está o vivaço, né? Aqui a programação é inteira ao vivo. 3, 5, 6, 5, 10, 33. Pra você ficar numa boa, 3565-1033. Deixa eu atender o Sebastião que pediu a música. É Cosmo Express. Vai trocar agora, Sebastião.
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2: Boa noite pra você que tá ligadinho.
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2: Lá vem fofoca. Olha, vamos falar da Virgínia Fonseca e o Vini Júnior, né? Um casal foi visto trocando carinhos, né? Em dia de praia, bem apaixonadinhos, mas que pá! Bruno Marquezine e também Shawn Mendes, né? Os dois continuam chamando a atenção aí ao serem fragados juntos na rotina carioca. Apaixonados. Já a minha amiga Sabrina Sato, a apresentadora, né? Ela fez reflexões públicas sobre como a gravidez mudou, né, totalmente os seus planos e rotina diária. Isso é óbvio, viu, minha amiga Sabrina? Engravidou, tem que mudar a rotina. Já quem está com a saúde lá e cá é o cantor Milton Nascimento. O cantor recebeu alta no hospital, né, após ser tratado de um diagnóstico de pneumonia. Chega a idade, vai chegando a pneumonia, chegando. É fofoca no seu rádio.
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2: Fofocando volta a qualquer momento, trazendo pra você muito mais. Apareceu, nós fala.
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2: Temperatura de 26 graus. Um abraço para Santa Terezinha. Alô, Foz do Iguaçu. Para você que está passando na BR-277, seja bem-vindo à nossa programação. Você vai até a meia-noite com um amigão da Night.
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2: Michel Teló trazendo sucesso para você. Alô.

0: pra você, night de terça-feira.
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0: Tá entrando aí pra você numa boa, coração apertado, hein, pra curtir a nossa rádio. Não gosto, eu amo, Henrique e Juliano, ainda cerveja e socorro. Mais socorro que cerveja. Pérola Negra na programação, Michel Teló abriu. Ei, Sil, beijo, me liga aqui na sua programação. Programação que vai até às 12 horas, né? Até meia-noite. E, claro, você sempre na Jornal, a rádio que faz amigo.
2: Eu tô ligado.
0: Tá curtindo?
2: Um
0: abraço pro meu amigo Hudson. Hudson Show, grande cabeleireiro. É barbeiro ele, né? Tá na 9h55.
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0: Tá aí pra você que tá ligadinho na nossa programação. Primeiro horário já se foi.
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0: Na Jornal, 10 horas e 5 minutos.
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4: Tudo bem, já de volta aqui na sua programação.
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4: Agora tem o bloco, né, de flashback. Tem também as internacionais e as nacionais que está rolando aí. É sucesso pra você, meu amigo, pra você, minha amiga, que está nos quatro cantos curtindo a nossa night. Night gostosa pra você curtir a nossa rádio. Alô!
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4: Vamos carimbar aí no nosso programa, o estúdio que mais faz sucesso.
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4: Vamos lá de Despacito.

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1: Pra você que tá ligadinho, pra você que tá numa boa, curtiu a Internacional pra matar a saudade, né? É, DJ Davis aí, Gun Times, ainda você, curtiu Velha Infância, numa tradição de Mari Fernandes, né? É, numa regravação, vamos falar assim, hã? E você curtiu também, por aqui, muito mais músicas, são 10

0: Belto, um abraço especial pra você, né? O meu amigo Tavares também tá curtindo. Alô, seu Nelson, alô, Edmilson, um abraço todo especial pra minha amiga Tere, que está sempre no ar aqui na programação. Eu vou até a meia-noite trazendo só sucesso pra você. É uma música atrás da outra, é o estúdio no seu rádio, detonando as melhores da
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0: Valeu pra você que tá ligadinho.
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0: 10h33 do seu rádio, Valdecir Gonçalves, na boa, tava de pedreiro aí, saradão. Um abraço todo especial pra você, meu amigo, pra você, minha amiga, seja sempre bem-vindo à nossa programação. Lembrando que às 11 horas nós temos aí, você sabe, né? O melhor da música romântica aqui na... E o momento de oração também pra você que está ligadinho. Alô, você!
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0: você que tá ligadinho na nossa programação. Vem pra Jornal, você também.
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0: Muito bem, só as melhores da Night aqui pra você que tá ligadinho, pra você que tá numa boa, seja bem-vindo. Boa noite pra você, meu amigo. Que maravilha, que bom que você está na Jornal, a rádio que faz amigos, trazendo sempre o sucesso para você. E o sucesso, claro, é você aqui na nossa rádio. Um abraço todo especial para você que está na Night. E logo, logo vai voltar as aulas, hein? Atenção, os adolescentes que estão ligados na rádio. Eita, meu Deus do céu. Priscila, Patrícia, a Vanessa, a Andressa, a Mônica, um abraço todo especial para vocês. Sejam bem-vindos à nossa rádio. E você já sabe que você sempre é o nosso convidado para ficar aqui na Jornal, a rádio que faz amigos, trazendo os melhores para você que está aí nos quatro cantos. Chegando, meu amigo Pilha, com a piada da Night do horário. Fala aí, Pilha, o que você tem de novidade?
2: Tá chegando, ele Pilha.
3: Eu tô chegando, meus anjinhos. Nem demorei e já tô chegando, então se liga na história do gordinho. Carcula, diz que o Joãozinho chama o pai dele e fala: eu acho que a mamãe gosta do bicho papão.
4: O pai dele olhou pra ele, arrumou o bigode e falou: larga a mão disso, meu filho. Bicho papão é uma lenda, não existe. Aí Joãozinho olhou pra ele e falou:
3: existe sim, pai. Hoje de manhã, quando o senhor foi trabalhar, eu tava me arrumando pra ir na aula. Passei na frente do quarto da mãe e a mãe falou assim: vem cá, meu bicho papão, saia desse armário e vem me pegar. Tá contente agora? Só pra se incomodar. Então, carcula só. Essas são as histórias do gordinho mais sexy do oeste catarinense. É só pra se incomodar.
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2: Tá aí pra você que tá ligadinho.
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2: Uma boa noite pra você que ligou agora. Agora nossa programação da NET ao vivo até meia-noite. Um abraço especial pra você que curtiu aí, né? É sucesso de Leve Escondido. É, agora tô, é Capaldi, né? Leve Capaldi. Simon, you love. Curtiu também, Henrique Diego. Raspão. Com Simone Simar, né? É você ligado na nossa programação. Faltando 10 aí pras 11. Daqui a pouquinho tem o melhor dos romantismo.
4: O Kiss.
2: É, romantismo é música romântica.
4: O Kiss.
2: É, meu Deus, aí eu não aguento. Ai, meu Deus do céu. Não mexe nas minhas gavetas aí, viu, bebê?

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2: Parabéns pra você que tá ligadinho, pra você que tá numa boa, faltando 8 minutinhos aí pras 11 horas. Agora você sabe que todo dia, quando falta 10 pras 11, tem aquela aqui.
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2: Marcou época pra você.
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2: Olha do flashback aqui no seu rádio.
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0: Beer Club pra você matar a saudade. Come and Go, ainda curtiu? Revoluções por Minuto, a rádio. É, olha, é o pessoal aí.
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0: Vamos tentar de novo. Você curtiu Culture Club de Camengol? Ainda curtiu? É, Revolução por Minutos, RPM e de quebra

0: levou aí o sucesso, sucessaço aqui na nossa programação para você recordar aqui, né, no Flashback 3, numa sequência para você, ainda curtiu, né, numa boa aqui na nossa programação. Seja bem-vindo, essa é a sua rádio.
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0: No seu rádio, 11 horas e 4 minutos.
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0: Muito boa noite. Para você que está na nossa programação, meu amigo, minha amiga do rádio, vamos desacelerar. Enquanto você escuta o nosso horário dedicado à música romântica inesquecível. Até às 11h50, hora da oração, nós trazemos a música, o sucesso que conquista o seu coração. No ar, Desacelera 104.1.
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Sucessão de Daniel aqui no Desacelera da sua rádio. Ainda você curtiu e Never You Go On, Celine Dion. E pra abrir, o Desacelera mais love da night. 120, 150, 200 quilômetros por hora com Leonardo. É o romantismo da sua rádio.

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2: No seu rádio tem muito mais pra você. 11h23. Desacelera com a 104.1. Desejo que Marco Luciano, pra você recordar na night desta terça-feira. Coração em pedaços é pra você.

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1: Mais romântico que nunca. Um abraço todo especial para você, meu amigo, minha amiga. Nesta terça-feira chuvosa. Nesse momento você está no Desacelere. Nesse momento você está escutando o amigão Valdecir Gonçalves, trazendo para você a música romântica que toca o seu coração. 11 horas e 27 minutos, a temperatura 21 graus. O clima é chuvoso. Para recordar.

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0: É, meus amigos, você que está ligado, você que está na nossa programação, seja sempre bem-vindo ao Romantismo. Desacelera é um horário para você, meu amigo, para você, minha amiga, ter aquele descanso maravilhoso. E nada de escutar, né, rock, música balada, e sim escutar música que acalma o seu coração. Por isso, nós estamos aqui para trazer o melhor da música romântica para você. Agora vai!

0: aí pra você que tá ligadinho. Loucura demais! Chris Ralph pra matar a saudade. Próximo bloco tem um momento de fé, momento de oração. O Desacelera volta amanhã, quarta-feira, muito mais romântico. É na 104.1.
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0: No seu rádio, 11:48.
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0: Temperatura de 21 graus. Está na hora.
5: Vamos falar com Deus. É momento de oração.
0: Pois bem, meus amigos e amigas, está na hora de falar com Deus. Em nome do Pai, Filho e do Espírito Santo.

0: Amém.
1: Deus Pai Todo-Poderoso, obrigado pelo milagre de hoje. Se eu levantei, abri os olhos de manhã, passei o dia inteiro na correria e agora estou aqui, é porque o Senhor me concedeu o milagre da vida.
0: Ave Maria, cheia de graça, Senhor é convosco. Bendita sois vós entre as mulheres e bendito é o fruto do vosso ventre, Jesus. Santa Maria, Mãe de Deus, rogai por nós, pecadores, agora e na hora de nossa morte. Amém.
1: Senhor Jesus, nesta terça-feira, nós voltamos os nossos corações para Ti. Tu conheces a dor de cada pessoa humana. Pedimos hoje por todos os que estão sofrendo neste momento, Pai. Olha com misericórdia para os doentes nos hospitais. Perdão, os doentes nos hospitais. Conforta os que perderam pessoas queridas e choram de luto, Pai. Dá forças para quem enfrenta a fome, o desemprego e a falta de esperança. Pedimos também, ó Deus, Pai Todo-Poderoso, pelos que sofrem em silêncio com a ansiedade, a depressão e as dores na alma.
0: Santo anjo do Senhor, meu zeloso e guardador, se a Ti me confiou, a piedade divina sempre me rege, me guarde e governa a minha mente.
1: Sede a luz na escuridão dessas vidas, que eles sintam o Teu abraço acolhedor e a Tua paz que acalma qualquer tempestade. Transforma o desejo em esperança, a dor em alívio. Maria, Mãe dos Aflitos, intercedei por cada um destes nossos amigos que precisa muito de uma oração, que precisa do Senhor. Esta pessoa que está sofrendo nesse exato momento,

intervém por nós, a Deus Pai Todo-Poderoso. Traga através do seu manto a paz no nosso coração. Que o Senhor

Estamos aqui para agradecer por mais um dia, meu Pai. E eu tenho certeza que o Senhor vai estar sempre conosco. Por isso, através da oração de todos os dias, nós queremos pedir hoje, na terça-feira, pelos enfermos. Por isso, eu peço ao Senhor dos Médicos, estende a tua mão curadora sobre todos os que sofrem nos leitos dos hospitais ou em suas casas. Alivia as dores físicas, fortalece o corpo debilitado e renova o ânimo dos que desanimaram diante do diagnóstico. Dá paciência e sabedoria também aos médicos, enfermeiros e cuidadores, que a tua saúde divina restaure cada vida, ó.

0: Deus eterno e todo-poderoso, que tendo escolhido a água, fonte de vida e pureza, para nos dar a graça batismal, fizestes também aparecer no rio Paraíba a imagem da Virgem Imaculada. Abençoai esta água e fazei que ela nos recorde nosso batismo, para que, purificados de nossas faltas, vivamos como cristãos, membros da vossa igreja, e cheguemos um dia à vida eterna. Por Cristo nosso Senhor. Amém.
1: Amém. Amigo e amiga do rádio, vamos à bênção final para você, ouvinte, que está conosco todos os dias. E assim, queridos, mais um dia encerramos o nosso momento de oração desta terça-feira. Quero que a paz de Deus, que vai além de todo entendimento humano, guarde o coração e a mente de cada um de vocês que estão conosco. Que a bênção do Pai Todo-Poderoso desça agora sobre seu lar, sobre sua família, de modo muito especial. Sobre você que sintonizou a nossa rádio buscando uma palavra de conforto e esperança. Que as dores do dia de hoje deem lugar à cura, ao alívio e ao descanso profundamente abençoado nesta noite. E você que está sozinho, Deus caminha com você, meu amigo, minha amiga. Por isso, nesse momento, fiquem todos na paz do Senhor e sob a proteção de Maria Santíssima. Um grande abraço a toda a nossa audiência de hoje e amanhã, na quarta-feira, a nossa família será abençoada no nosso momento de fé, momento de oração. Pai,

futebol sobre Jesus. Santa Maria, Mãe de Deus, rogai por nós pecadores, agora e na hora de nossa morte. Amém.

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0: meia-noite e 20.
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0: 18:34.
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0: meia-noite e 47.
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tinha suspirado, tinha beijado o papel devotamente. Era a primeira vez que lhe escreviam aquelas sentimentalidades, e o seu orgulho dilatava-se ao calor amoroso que saía delas, como um corpo ressequido que se estira num banho tépido. Sentia um acréscimo de estima por si mesma e parecia-lhe que entrava enfim numa existência superiormente interessante, onde cada hora tinha o seu encanto diferente, cada passo conduzia a um êxtase e a alma se cobria

0: 1:16.
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0: 1:30.
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0: 1:46.
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0: 2:16.
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0: 2h49.
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0: 3:15.
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2: O feijão e a flor. Deixa cair, maestro, vamos lá.

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0: 3:48.
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0: Olá, amigo, minha amiga, estamos chegando aqui mais uma vez na sua casa, no seu trabalho, né? Trazendo para você e para sua família, para todo mundo, mais uma nova edição do programa O Homem e a Terra. Nesta quarta-feira de lua crescente, 22 de julho de 2026, data que se celebra o dia de Santa Maria Madalena, o dia mundial do cérebro, o dia do cantor lírico e dia internacional do trabalhador doméstico também. E a gente começa aqui com uma informação de interesse de você, meu amigo, de você, minha amiga, que lida com a criação de gado de leite nas regiões de Toledo e Cascavel. E também para você, profissional, né? Profissional técnico ou estudante das áreas de agronomia veterinária ou zootecnia. É o seguinte, hein? Agora, nos dias 12 e 13 de agosto, o IDR Paraná realiza, lá no Polo de Pesquisa de Santa Teresa do Oeste, faz lá a nona edição da Jornada Tecnológica no Campo, que vai enfocar aí o tema Integração, lavoura e pecuária. O primeiro dia, 12 de agosto, está reservado aí para a participação dos agricultores, dos produtores rurais, e o segundo dia, 13 de agosto, para profissionais e estudantes. Será sempre no período da tarde, com início às 13 horas, né? A 1 hora da tarde, portanto. Então, os participantes, né? Você que vai participar, vai passar lá por 5 baterias de informação que vão tratar dos seguintes temas. Anote aí, hein? Novas cultivares de aveia forrageira, você vai ver essas cultivares lá em desenvolvimento. Também cruzamento de vaca leiteira com o touro da raça Purunã. Você terá condição de comprovar o resultado deste cruzamento. Cultivares de aveia do IDR e opção de mix de plantas melhoradoras do solo. Outro tema aqui, reidratação e inoculação para silagem de grãos úmidos de aveia. E a quinta estação que vai tratar do tema Entendendo a Saúde do Solo. A inscrição é gratuita e você que ficou interessado pode fazer esta inscrição ligando para o telefone. Anote aí, o telefone é lá da estação de pesquisa, né? De Santa Teresa do Oeste. O telefone é 45, o DDD, e o número 3231-1713. Repito, né? 45 DDD e o número 3231-1713. Então, falamos aí da nona edição da Jornada Tecnológica no Campo, com enfoque no tema Integração Lavoura e Pecuária, que acontece agora, né, nos dias 12 e 13 de agosto, no Polo de Pesquisa do IDR Paraná de Santa Teresa do Oeste. Ali pertinho de Cascavel, você está convidado a participar, tá certo? E agora a gente abre espaço aqui para a participação do extensionista Eduardo Campos Barbosa, que vai falar do trabalho de inspeção periódica de pulverizadores, que tem ajudado, né? O trabalho que tem ajudado aí a melhorar a qualidade das aplicações de agrotóxicos e também contribuído para a redução da deriva deste produto, né? Do veneno, durante as pulverizações. Vamos ouvir.
1: Olá, Marildo. Hoje vamos falar um pouco sobre protocolo em tecnologia de aplicação de agrotóxicos pulverizadores de barras, o TAA, aonde o mesmo tem o objetivo de promover boas práticas na aplicação de produtos fitossanitários junto aos produtores assistidos pelo IDR Paraná, melhorando a eficiência nas aplicações para controle de pragas, doenças e plantas daninhas e evitar desperdícios e a ocorrência de deriva durante as aplicações. Este protocolo está baseado no processo de inspeção dos pulverizadores, visando a verificação dos principais itens que afetam a qualidade da pulverização, com a orientação aos agricultores dos itens que necessitam de melhorias no equipamento. A inspeção tem como finalidade tanto de diagnóstico das condições da máquina, como para propor a adequação dos itens fora de conformidade encontrados durante a inspeção, visando maior qualidade e segurança da aplicação de produtos fitossanitários no estado do Paraná. Principalmente, a inspeção deve ser feita antes do início de cada safra, para que as condições do equipamento e as aplicações de produtos fitossanitários possam expressar seu melhor potencial de acerto. Para a realização da inspeção do pulverizador, utilizamos um formulário desenvolvido especificamente para esta atividade, com aproximadamente 10 itens abordados referentes ao equipamento e aos métodos utilizados pelo agricultor, Dentro desses 10 itens, podemos subdividi-los em mais ou menos mais 10 itens em cada um, dando um total de 100 itens de informações coletadas. Com as informações obtidas no questionário, é possível retornar ao produtor um diagnóstico do equipamento de pulverização e propor as devidas alterações ou correções necessárias a serem feitas, até mesmo itens a serem substituídos da máquina. A inspeção deve ser agendada com os agricultores a fim de otimizar o tempo que a máquina fica parada para a inspeção, sempre adequando as datas e horários a não necessidade de uso das mesmas pelos agricultores. Durante o agendamento, os agricultores devem ser orientados a realizar a tríplice lavagem do pulverizador e deixar o pulverizador abastecido com água limpa, com no mínimo um terço de capacidade do tanque, para que possa ser feita a realização da inspeção. Após a inspeção e correção dos pontos encontrados com problemas, é feita a regulagem e calibração do equipamento para o produtor. Este processo leva ao todo, para a conclusão, aproximadamente mais ou menos um dia de trabalho, dependendo das correções e substituições apresentadas no equipamento. Amarildo, um dado interessante levantado nas inspeções já feitas é que mais de 90% dos pulverizadores inspecionados apresentam algum tipo de problema.
0: Você conferiu aí a participação do extensionista Eduardo Campos Barbosa, que explicou o que é e como é feita a inspeção periódica de pulverizadores, procedimento que tem como finalidade, como propósito aí, melhorar a qualidade das aplicações de agroquímicos sobre as lavouras e também prevenir a deriva desses mesmos produtos aplicados, né, para propriedades de agricultores vizinhos. E agora vamos saber como está o mercado dos principais produtos de nossa agricultura, de nossa pecuária, acessando o relatório com pesquisa de preços que o Departamento de Economia Rural, o DERAL, lá da Secretaria da Agricultura, divulgou nesta última segunda-feira, 20 de julho. Vamos passar para você, então, os valores médios praticados nesta mesma segunda-feira nas diversas regiões aqui do nosso estado, aqui no Paraná. Vamos lá, café beneficiado, bebida dura tipo 6, olha só, registrando queda de 6% em 7 dias. Então, o produto foi vendido nesta segunda por R$ 1.433 a saca de 60 quilos. A erva mate em folha, produto colocado lá na indústria, né? R$ 18,40 a arroba. O arroz agulhinha em casca, olha, também apresentando melhora de sua cotação nessa última semana que passou, chegando a R$ 84 a saca de 60 quilos, estava 74, né? R$ 74 há uma semana. Feijão preto 193 e o feijão carioca 255 a saca de 60 quilos. Milho amarelo R$ 52,90, saca de 60 quilos. Mandioca padrão de amido 580 gramas, 503 a tonelada. Soja, olha, melhorou o preço aqui da soja, 121. Trigo para pão PH78, 70, saca de 60 quilos. O boi em pé 337 a arroba. A vaca em pé com padrão de corte 299. E o suíno tipo carne em pé, preço pago aí para o criador independente, né? Aquele criador que não é integrado à indústria, olha só, R$ 4,98 o quilo. Esses foram, então, os preços médios praticados nesta última segunda-feira, 20 de julho, aqui no nosso estado, com valores pesquisados e divulgados pelo Departamento de Economia Rural, que é o DERAL, lá da Secretaria da Agricultura. Bom, vamos terminando o nosso trabalho de hoje, desejando a todos vocês uma ótima quarta-feira e até amanhã, quando estaremos aqui mais uma vez nesta mesma emissora, neste mesmo horário, né, para trazer para você e para todo mundo mais uma nova edição do programa O Homem e a Terra. Forte abraço, fiquem com Deus e até lá.

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0: Olha, 5 horas e 5 minutos, 5 e 5, aqui na Rádio Jornal FM, está começando mais uma madrugada de alegria com o nosso Bom Dia 104.
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0: Olha, muita música boa para você, amigo e amiga do campo e da cidade. Como diz o velho ditado, Deus ajuda quem cedo madruga. É, e quem está acordado agora sabe que a vida não para. Tem gente na lida, na lavoura, mesmo com chuva, no volante da estrada, no trabalho da indústria ou cuidando da família, né? Aqui na cidade e também no interior. Bom dia, bom dia. Obrigado pela sua companhia. Bom dia! Olha, tem mais, hein? Água mole em pedra dura. Você sabe, né? Tanto bate até que fura. Isso mesmo. Água mole em pedra dura. Tanto bate até que fura, por isso, nunca desista dos seus sonhos. Cada amanhecer traz uma nova oportunidade para vencer. Com a melhor, com o melhor da música sertaneja, informações da nossa região, participação dos ouvintes, mande o seu áudio para o nosso WhatsApp, 3565-1033. Chimarrãozinho pronto? O chimarrão companheiro também? Vamos juntos, até o nascer do sol. Porque quem planta o bem, colhe o bem. E aqui na nossa terra, o povo trabalhador faz a diferença todos os dias.
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0: Olha, seja bem-vindo, seja bem-vindo. Está no ar o seu programa da madrugada, o Bom Dia 104, levando alegria e o melhor da música sertaneja para São Miguel do Iguaçu e também para toda a nossa região oeste do Paraná. E onde quer que a nossa 104 esteja chegando, tá bem? 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
0: Bom dia para você, uma ótima quarta-feira, boa madrugada e vamos juntos. Temperatura na casa dos 19 graus aqui na área central de São Miguel do Iguaçu. Chove neste momento, né? Choveu ontem à noite, choveu na madrugada em São Miguel e região. A expectativa era essa mesmo, né? Chuva, aliás, com um grande volume para nós durante esta quarta-feira. Está começando o Bom Dia 104 para você na Rádio Jornal FM.
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0: 5 horas e 8 minutos agora, 5 e 8, eu trago para cantar Tião Carreiro e Pardinho, Raízes do Amor.

0: 5:14, 5:14, a primeira de hoje no nosso Bom Dia 104. Tião Carreiro e Pardinho, Raízes do Amor, depois Irmãs Barbosa, Morão da Porteira, 5:14, bom dia.
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0: Olha, 5 horas e 16 minutos, 5 e 16, quarta-feira hoje, 22 de julho já, hein? É, começamos o segundo semestre do ano de 2026 a 1000 por hora, né? Olha, 19 graus a temperatura, choveu ontem à noite, choveu nesta madrugada. Agora a chuva mais tímida aqui na área central de São Miguel do Iguaçu, expectativa de muita chuva para hoje, para nós em São Miguel, como previsto, né? E também para nossa região oeste do Paraná.
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0: Olha, falando em região oeste do Paraná, bom dia, Medianeira, bom dia, Serranópolis do Iguaçu, bom dia, Matelândia, bom dia, Santa Helena, bom dia, Missal, bom dia, Itaipulândia, bom dia, Santa Terezinha de Itaipu, um bom dia especial para todas as famílias do nosso município de São Miguel do Iguaçu. Também um bom dia especial para as nossas comunidades. Sejam bem-vindos a Jornal FM ao nosso Bom Dia 104.
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0: Olha, o meu amigo Ataíde Silva, bom dia, Jones, aqui no Cruzeirinho, chovendo aí, Ataíde. Grande abraço para você, obrigado pela companhia, claro. Zanoni tá lá na lanchonete, radinho ligado aqui na 104.1 FM no nosso Bom Dia 104. Também o Guilherme na reciclagem. Bom dia, Jones. Eita, tempo chuvoso, verdade, Guilherme. Um abraço para você, obrigado pela sua sintonia também. Terimota acompanhando o nosso Bom Dia 104 aqui na Rádio Jornal FM. 5 horas e 20 minutos, 5 e 20, Daniel canta. Modão, hein? Mundo Velho, eita, quarta-feira, bom dia, bom dia.

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0: Olha, 5 horas e 29 minutos, 5 e 29, manhã de quarta-feira, hoje, 22 de julho, 19 graus a temperatura. O café já tá passado? Mate tá pronto? Daqui a pouquinho o dia começa a clarear, mesmo com chuva, né? E a nossa companhia continua com você aqui na Jornal FM, no nosso Bom Dia 104.
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0: Olha, quarta-feira hoje, 22 de julho, estamos no inverno brasileiro, a lua é crescente, temperatura na casa dos 19 graus centígrados, aqui na área central de São Miguel do Iguaçu. Lembrando que hoje será realizada a quarta caminhada de combate ao feminicídio. O evento será realizado aqui na área central de São Miguel do Iguaçu, ao redores aí do Paço Municipal e depois a concentração na Rua Coberta de Cavalca. E você é o nosso convidado todo especial. Faça parte você também desta caminhada, a quarta caminhada de combate ao feminicídio. Participe!
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0: Meu amigo Inácio Mainers, tá chovendo aí no Tocantins ou não? Grande abraço para você, obrigado pela sua companhia. Vitelmo Maggi também acompanhando o nosso Bom Dia 104, meu amigo Sidão. O Ataíde da Silva também está conosco. Minha amiga Nadira Carminati mandou um áudio para a gente. Olha, eu vou colocar o áudio da Nadira no próximo bloco, porque o seu Assiro Severo também mandou um áudio para a gente aqui, dando um bom dia para nós na Jornal FM do nosso Bom Dia 104. Bom dia, seu Assiro Severo.
3: Jonas, aqui é de São Jorge Severo. toca para nós assistir com Gino e Geno no bailão e oferece para todos que estão assistindo. E dá um alô lá para Tere, parece que eu ganhei domingo uma pacote de bolacha, eu não estava ali, eu tinha ido lá para o banheiro e a mulher falou, ó, acho que tu ganhou um pacote de bolacha, né? E daí a Tere deve ter saber quem que ganhou, para ela dar um alô para mim, se fui eu que ganhei sábado de manhã cedo, aí eu vou lá buscar, certo? E oferece para todos que estão assistindo, boa chuva, Deus o livre, Deus abençoou nós, né? Um chuvão dessa aqui, e abençoou nós, e os colônios que estão colhendo milho não ficaram muito contentes, porque estão, né, com uma chuva dessa agora, molhou a terra, a ceifa não pode entrar, o caminhão não pode entrar também, né? E oferece para todos que estão assistindo, tá? Obrigado se for atendido.
0: Sempre tá? Será atendido, seu Asilo. Um grande abraço para o senhor, obrigado pela sua participação. Tere, ô Terimoto, foi o seu Asilo Severo que ganhou o pacote de bolacha no domingo. Então você, por favor, confirme para a gente aqui, que eu já passo o recado através da Jornal FM para o seu Asilo lá no distrito de São Jorge. Aí a gente passa a régua no assunto e fica tudo resolvido. 5h35, eu trago para cantar agora no nosso Bom Dia 104, Gino e Geno. Coração Cigano. Alô, seu Asilo Severo, bom dia.

0: Gino e Geno, no Bom Dia 104. Coração Cigano, bom dia.
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7: Olha, no fechamento de ontem, terça-feira, soja valia R$120 a saca de 60 quilos, milho R$52, trigo R$70. Mercado Comprador, Lar Cooperativa. Boi Gordo Nelore, R$342,45, arroba. Vaca Gorda Nelore, R$304,50, arroba. Bezerro Nelore Desmame, R$15,54 o quilo vivo. Frango, R$4,74 o quilo vivo. Suíno, R$4,81 o quilo vivo. Tilápia, R$8,70 o quilo. Leite, R$2,67 o litro. Olha, as informações e os preços são do Centro de Estudos Avançados em Economia Aplicada, CEPEA. Mercado Agropecuário, próxima edição às 6h40, dentro do Jornal da Manhã. 5h44.
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7: Olha, quarta-feira, 22 de julho, tá chovendo, é uma chuva calma, tranquila, graças a Deus, aqui na área central de São Miguel do Iguaçu, Ceifagril, Bárbara Joias e Ótica, Posto Pioneiro, Combate Max, Segura Agro, Corretora de Seguros, Casa da Lavoura, Sindicato dos Trabalhadores Rurais e também Odontologia Vanoni. Meu amigo Vitelmo Maggi mandou um áudio pra gente aqui falando especialmente em volume de chuva. Vitelmo, bom dia.
3: Aqui essa noite já deu 72 milímetros.
7: Opa!
3: E tá chovendo agora ainda.
7: 72 milímetros de chuva ali na linha Piazza, né? Meu amigo Vitelmo Maggi, obrigado pelas informações. Olha, choveu mais do que previsto então, né? É um volume considerável de chuva para nós em São Miguel e também região oeste do meu Paraná. Farei um abraço, Vitelmo. Obrigado pela companhia, obrigado pelas informações também. Você pode mandando via o WhatsApp aí quanto choveu também aí no seu distrito, na sua comunidade. Depois a gente faz um playlist aqui, né, com essas informações importantes, tá bem? Participe! 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Meu compadre Delfim Stanislau Brixner, você conhece o Cururu Quebra Box? Bom dia, compadre. Hoje não dá para colher alface, muita chuva. Eita, nós, você tá protegido aí na hidroponia, né? Grande abraço para a comadre também. Obrigado pela sintonia. Ô, Terimota, seu Acilo ganhou ou não ganhou a bolacha? Estamos precisando da resposta aqui, tá bem? Nadira Carminati, um grande abraço. Vitelmo já mandou áudio pra gente. Dona Isabel Stanger também mandou um áudio aqui pra produção do nosso Bom Dia 104. Bom dia, Dona Isabel.
8: Bom dia, jornal. Bom dia, Jane.
7: Bom dia.
8: Estamos na escuta.
7: Que bom.
8: Quero ouvir a música com Lady Laura, A Força do Amor, e oferecer para todos os ouvintes.
7: Eita, Dona Isabel, um abraço para a senhora, para o seu Antônio, enfim, para toda a família ligados, né, aqui na nossa programação. Dona Nadira Carminati também mandou um áudio para a gente. Bora lá, produção. Bom dia, Dona Nadira.
9: Bom dia, meu amigo Jones. Aqui choveu no sítio do Carminati, choveu a noite inteira, tá? Tá ainda chovendinho, mas foi uma chuva calma.
7: Que bom!
9: Tava muito seco, né, pra gente respirar também. Foi muito bênção essa chuva.
7: Sem dúvida.
9: E gostaria de ouvir a música, se for possível, com Zezé de Camargo e Luciano, vai dar tudo certo. Eu desejo a você um bom dia de trabalho, abençoado, iluminado por Deus, e que Deus os abençoe grandemente, você, sua família e todos da Rádio Jornal.
7: Eita!
9: Bom dia.
7: Bom dia, Dona Nadira, um abraço para a senhora, obrigado pela sintonia. 5:50, 5:50 cantam no nosso Bom Dia 104 na Jornal FM, Zezé de Camargo e Luciano. Claro, vai dar tudo certo, certeza que sim. Bom dia, bom dia.

0: Olha, Zezé de Camargo e Luciano, vai dar tudo certo, né, Nadira Carminati?
1: Oi, meu amigo Jonas. Eu fui olhar, dei uma estiada agora. É 60 milímetros da hora que começou de noite até agora. Um bom dia.
0: Bom dia mais uma vez, dona Nadira Carminati. Obrigado pela sintonia, obrigado pela informação. Balneário Ipiranga, portanto, 60 milímetros já no acumulado, né? De ontem à noite e nesta madrugada de quarta-feira. 5h54.
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0: Olha, o tempo vira nesta quarta-feira em todo o Paraná. Uma nova frente fria chega ao estado, trazendo chuva, trovoadas e risco de temporais em várias regiões. Também podem ocorrer rajadas fortes de vento e até queda de granizo em alguns pontos. A chuva deve ser mais intensa no interior do estado. As temperaturas ficam mais agradáveis, com máxima perto dos 24 graus aqui para nós no oeste e também noroeste. Fique atento às mudanças do tempo, né, ao longo do dia. Olha, 19 graus a temperatura aqui na área central de São Miguel do Iguaçu. Como previsto, né, muita chuva para esta quarta-feira. Chuva que, aliás, começou de uma forma mais intensa na noite de ontem, com acumulados que já passam aí dos 70 milímetros em São Miguel do Iguaçu, como informou o nosso ouvinte Vitelmo Maggi. 60 milímetros ali na região do Balneário Ipiranga, como informou para a gente a nossa ouvinte Nadira Carminati. Obrigado pelas informações. Fique à vontade você também para entrar em contato com a nossa produção através do WhatsApp 3565-1033 e trazer para a gente essa informação. É importante, né? Quanto já choveu aí na sua propriedade, na sua região, aqui no nosso município de São Miguel do Iguaçu, tá bem? Vamos para a previsão, portanto, para esta quarta-feira, 22 de julho. Tempo nublado, né, com muita chuva de manhã à tarde. As nuvens diminuem, mas a chuva não para, né? Aí, portanto, já choveu mais do que o previsto. Temos expectativa aí com 98% de probabilidade de mais chuva ainda para esta quarta-feira. Para amanhã, quinta-feira, sol com muitas nuvens durante o dia e períodos de céu nublado. Noite com muitas nuvens, sem chuvas, mínima de 15, máxima de 22 graus. Olha, para hoje a previsão é de 21 graus, a temperatura máxima, tá bem? Para sexta-feira, a previsão é de sol o dia todo, muitas nuvens, com uma remota possibilidade aí de pancada de chuva, né? Na parte da manhã, são 73% de probabilidade, com apenas 2 milímetros previstos, tá bem? Há de se desconsiderar, né? Essa chuva de sexta-feira, mínima de 16, máxima de 23 graus. Para o sábado, dia 25, sol com possibilidade também bem remota de pancada de chuva de manhã, muitas nuvens à tarde, à noite o tempo fica firme, 2 milímetros previstos, com apenas 60% de probabilidade, mínima de 17, máxima de 24 graus. Olha, para o domingo, a previsão é de sol com muitas nuvens, anublado, com possibilidade de chuva de manhã, tarde chuvosa, noite também chuvosa. Olha, a probabilidade é pequena, 40%, mas o volume estimado é de 25 milímetros para o domingo. Claro que são previsões. Choveu muito ontem à noite, choveu muito já nesta madrugada. De repente teremos dias de tempo bom, né? Pós esta quarta-feira. Até porque, no sábado, dia 25, tem a tradicional festa em honra ao colono e ao motorista no distrito de Santa Rosa do Cuí. Você é o nosso convidado todo especial. E no domingo, tem a tradicional festa em honra a São Cristóvão, no bairro Sagrado Coração de Jesus, aqui em São Miguel do Iguaçu. Inclusive, com procissão, bênção dos veículos, almoço festivo, leilão, bingo, matinê. Matinê com a banda Anjos de Ouro. E sorteio, claro, dos principais prêmios da rifa. É a tradicional festa em honra a São Cristóvão, padroeiro aí do bairro Sagrado Coração de Jesus. E você é o nosso convidado todo especial, tá bem? 5 horas 59 minutos.
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0: Olha, abra o seu coração, fortaleça a sua fé e que Deus abençoe o seu amanhecer. Que Deus nos abençoe com essa chuva maravilhosa. No Bom Dia 104, momento da oração da manhã com o Padre Reginaldo Manzotti. Bom dia, padre!
2: Bom dia, queridos irmãos e irmãs, nesta quarta-feira, Nossa Senhora, também mãe dos viandantes, mãe dos viajantes, protegei-nos, como estamos invocando e pedindo a São Cristóvão. Vamos juntos pedir a Deus, nesse trânsito caótico, não é? Seja de manhã, seja à tarde, cada vez mais difícil, perigo do acidente, do assalto, em nome do Pai, do Filho e do Espírito Santo, amém. Senhor Deus, somos peregrinos nesta terra, caminhantes no itinerário da vida, rumo ao encontro definitivo contigo. Senhor, que nos destes como exemplo São Cristóvão, que atravessou a correnteza furiosa de um rio com toda firmeza e segurança, carregando nos ombros o menino Jesus. Ó Deus, fazei que também nós, mesmo carregando as nossas cruzes, nossas dificuldades, mesmo com fardo pesado, consigamos com firmeza e segurança enfrentar corajosamente todas as correntezas, toda a tempestade, toda a tribulação, de modo particular, por intercessão de São Cristóvão, fazei com que saibamos valorizar a vida, sabendo conduzir os nossos veículos no trabalho, no lazer. Dai-nos, Senhor, acima de tudo, serenidade quando o trânsito estiver caótico. Tirai a agressividade nas palavras e nos gestos, que saibamos respeitar o direito dos outros. Senhor, afaste de nós o perigo de provocarmos acidente. Então, que saibamos respeitar as leis do trânsito, as placas, os sinais, as advertências. Senhor Deus, dai-nos paciência e serenidade.

0: Bom dia a todos.
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4: Olha, no centro de São Miguel do Iguaçu, com chuva neste momento, temperatura na casa dos 19 graus centígrados.
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5: Olha, quarta-feira, 22 de julho, 19 graus, a temperatura aqui na área central. Continua, né? Aquela chuvinha molha boa.

cubo, uma chuva bem tranquila, calma, aqui para nós em São Miguel do Iguaçu e também para a região oeste do Paraná. 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Eu tô ouvindo! 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Bom dia! Olha, Delfim nos informando que na linha Minosso já choveu 65 milímetros, o Guilherme da Reciclagem nos informando que na Vila Rural choveu 82 milímetros, o Edemar Muque em Aurora do Iguaçu, 75 milímetros. Um abraço, Muque, obrigado pela sintonia por aí. A Nadira Carminati nos informando que no Balneário Ipiranga já choveu 60 milímetros, e o Vitelmo Maggi, né, meu amigo Vitelmo, dizendo que ali na linha Piazza já choveu 72 milímetros, mais do que o previsto, né? Para esta quarta-feira, a chuva que, aliás, repito, começou já na noite de ontem para nós em São Miguel e região. Tilacão, um grande abraço, bom dia, obrigado pela sintonia. Dona Iracema Maia também. A Terimota nos respondeu aqui, ô seu Acilo Severo. Foi o senhor mesmo que ganhou as bolachas, tá bem? Pode retirar com ela então durante esta semana, pode ser no sábado também. Enfim, 6 horas e 11 minutos. 6 e 11 eu trago para cantar nesta quarta-feira. Mato Grosso e Matias. Com chuva e tudo, hein? Idas e voltas do nosso Bom Dia 104.

0: Mato Grosso e Matias, na Jornal FM, no nosso Bom Dia 104. Idas e voltas, bom dia.
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0: Olha, 6:18, 6:18, quarta-feira, 21 de julho, daqui a pouquinho tem poucas e boas para você no nosso Jornal da Manhã. 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
0: Meu amigo Claudinho Pereira também sintonizado conosco, na nossa programação Jornal FM, no nosso Bom Dia 104, Chico Rei Paraná. Eita, quarta-feira, hein? Cordão de ouro, bom dia, bom dia.

0: Chico Rei, Paraná, na Jornal FM, no nosso Bom Dia 104, Cordão de Ouro.
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0: Olha, 6 horas e 26 minutos, 6h26, tem amor e amizade? Com quem, produção? João Mineiro e Marciano ou Milionário e José Rico?
1: Milionário e Marciano.
0: Ah, Milionário e Marciano, daqui a pouquinho, então, na nossa programação do nosso Bom Dia 104, que legal, quero agradecer de forma muito especial o Claudinho Pereira, também a Terimota, o Tilacão, Iracema Maia, Isabel Stanger, Vitelmo Maggi, Nadira Carminati, Delfim, meu compadre Cururu, bom dia, Ciro Severo, Inácio Maynard, Vitelmo Maggi, Sidão, Ataíde Silva, Zanoni na lanchonete, o Guilherme da Reciclagem, Dona Iracema Maia, as pessoas que estão sintonizadas conosco, né, através da Jornal FM, através do nosso Bom Dia 104. Milionário e Marciano. Amor e amizade. Uma ótima quarta-feira, eu volto já com o Jornal da Manhã. Bom dia.

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2: Em São Miguel do Iguaçu, 6:30.
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2: July 22, manhã de quarta-feira, estamos no inverno brasileiro. A lua é crescente, temperatura neste momento aqui no centro da cidade, na casa dos 19 graus centígrados. São 6:32, 6:32. Atenção para as manchetes da edição de hoje do Jornal da Manhã. Série AgroMais, mesmo não alcançando o objetivo inicial do milho safrinha, o produtor agradece pelo que conseguiu colher. São Miguel do Iguaçu realiza hoje a quarta caminhada de combate ao feminicídio. Pacientes do Hiperdia passam a receber avaliação da retina nas unidades de saúde de São Miguel do Iguaçu. Municípios lindeiros passam a contar com usina de projetos para buscar novos investimentos. Paraná é o quinto maior colégio eleitoral do Brasil para as eleições de 2026. Nesta quarta-feira, o Jornal da Manhã Entrevista recebe o secretário de Desenvolvimento Econômico e Turismo de São Miguel do Iguaçu, Valcir Teixeira. Na pauta, o curso de Sistemas de Automação Industrial promovido por meio da Carreta Escola do Senai, que está em São Miguel do Iguaçu oferecendo qualificação profissional e novas oportunidades para a população. No giro policial, Polícia Civil prende suspeito de assalto à rodoviária. Receita Federal apreende 380 embalagens de canetas emagrecedoras. Polícia apreende mais de 620 quilos de maconha e prende suspeito. Homem é preso por descumprir medida judicial em caso de violência doméstica. E ainda na edição de hoje do Jornal da Manhã, esportes. São Miguel Futsal decepciona em casa, perde para o Juventude e vê classificação para a segunda fase da Liga Silver ameaçada. Brasileirão terá 4 jogos nesta quarta-feira. Destaque para Coritiba e Palmeiras, Chapecoense e Flamengo, São Paulo e Atlético Paranaense e Internacional e Cruzeiro. Atlético Mineiro sofre empate do Bahia com lei do ex e deixa a vitória escapar pelo Brasileirão. Inter fecha a contratação de meio-campista Caleb do Fortaleza. Chegará por empréstimo. Grêmio não poderá utilizar dois reforços no mata-mata da Copa Sul-Americana nesta quinta-feira. Corinthians sofre outra punição da FIFA e acumula quarto transfer bans em apenas 2 meses. No Jornal da Manhã, loterias, confira os resultados da Loto Fácil, Quina e Mega Sena. 6:35, 6:35 são estas as manchetes da edição de hoje do nosso Jornal da Manhã. 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
2: Seis horas 40 minutos, 6h40, previsão do tempo para esta quarta-feira. O tempo muda em todo o Paraná, com a chegada de uma nova frente fria. As áreas de instabilidade ganham força e provocam pancadas de chuva, com trovoadas em várias regiões. Olha o que está acontecendo neste momento, né? Em São Miguel do Iguaçu, muitos relâmpagos, muitas trovoadas. Também há risco de rajadas de vento, de moderada forte intensidade e queda de granizo de forma localizada. Para os maiores acumulados de chuva, devem ocorrer no interior do estado. As temperaturas ficam amenas, com máximas próximas dos 24 graus aqui no oeste e também no noroeste, em torno dos 16 graus centígrados na região metropolitana da capital Curitiba. Atenção para o risco de temporais durante o dia. Olha, no acumulado da noite de ontem com esta madrugada, em São Miguel do Iguaçu, na linha Minosso, o Delfim nos informando que já choveu 65 milímetros, o Guilherme da Reciclagem nos informando que na Vila Rural Verdes Campos já choveu 82 milímetros, o Edemar Muck, em Aurora do Iguaçu, no distrito, 75 milímetros, a Nadira Carminati, no Balneário Ipiranga, nos informando que lá já choveu 60 milímetros, e o Vitelmo Maggi nos informando que na linha Piazza já choveu 72 milímetros, portanto, no acumulado até agora, mais do que o previsto, né, para esta quarta-feira, e temos expectativas ainda para mais chuva durante a manhã e a tarde de hoje. Olha, a previsão para esta quarta-feira, nublado com temporal de manhã e à tarde, à noite as nuvens diminuem, são mais 50 milímetros será previstos ainda para esta quarta-feira, 17 graus de temperatura mínima com 20 graus de temperatura máxima. Para quinta-feira, sol com muitas nuvens durante o dia e períodos de céu nublado, noite com muitas nuvens, sem chuvas, mínima de 15, máxima de 22 graus centígrados. Para sexta-feira, a previsão é de sol o dia todo, muitas nuvens, com possibilidade de pancadas de chuva de manhã e à noite, 3 milímetros previstos, 73% de probabilidade. Para o sábado, sol, com uma possibilidade bem remota de uma pancada de chuva na parte da manhã, muitas nuvens à tarde, à noite o tempo ficará firme. Para sábado, portanto, 2 milímetros previstos, com 70% de probabilidade. Para o domingo, sol com muitas nuvens, nublado com chuva de manhã, tarde com mais chuva, 25 milímetros previstos para o domingo, só que a probabilidade ela está na casa dos 40%. Olha, para passar a régua, a gente sabia da mudança com relação ao tempo, né? Tínhamos essa previsão de chuva como certa para esta quarta-feira. A chuva aconteceu com grande intensidade, aliás, para nós em São Miguel e região. Chuva que está acontecendo ainda, né, nesta quarta-feira para São Miguel e para nossa região. 6 horas 43 minutos.
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2: Ibovespa fechou a 173.325 pontos, queda de 0,03%. Dólar comercial fechou a R$ 5,07. Dólar paralelo em Foz do Iguaçu é comprado a R$ 4,75 e vendido a R$ 5,08. Peso argentino em Foz é comprado a 315 e vendido a 260. Guarani, com um real você compra 1.270 guaranis e 1.165 guaranis, equivalem a um real. Poupança rende 0,67% ao mês. 6 horas 44 minutos.
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2: Olha, no fechamento de ontem, terça-feira, soja valia R$120 a saca de 60 quilos, milho R$52, trigo R$70 a saca. Mercado Comprador, Lar Cooperativa, Boi Gordo Nelore R$342,45 arroba, Vaca Gorda Nelore R$304,50 arroba, Bezerro Nelore Desmame R$15,54 o quilo vivo, Frango R$4,74 o quilo vivo, Suíno R$4,81 o quilo vivo, Tilápia R$8,70 o quilo, Leite R$2,67 o litro. As informações e os preços são do Centro de Estudos Avançados em Economia Aplicada, CEPEA. Mercado Agropecuário, próxima edição você ouve às 11h40, dentro do programa Papo 104. 6h45 agora.
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2: Um projeto de lei que tramita no Senado pode trazer mudanças importantes no Imposto sobre a Propriedade Territorial Rural, o ITR. A proposta busca dar mais transparência na definição do valor da terra nua, usado para calcular o imposto, permitindo que os produtores contestem avaliações por meio de laudos técnicos. O texto também prevê a suspensão da cobrança do ITR em áreas invadidas, desde que a situação seja comprovada oficialmente. A matéria já recebeu parecer favorável na Comissão de Agricultura e aguarda votação na Comissão de Assuntos Econômicos do Senado. Notícias Agrícolas, próxima edição, às 9h40, 6h47.
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2: Loto Fácil, concurso 3.741, vamos ao resultado, 02, 03, 04, 05, 09, 11, 12, 14, 15, 16, 18, 20, 21, 22 e 23. Olha, 15 acertos, uma única aposta ganhadora de Fortaleza, no Ceará, levou para casa R$14.264.457,07. Estimativa de prêmio agora para o próximo concurso, a ser realizado nesta quarta-feira, de R$2.000.000. Quina concurso 7.071, vamos ao resultado, 06, 14, 34, 38 e 56. 5 acertos, não houve ganhadores. Estimativa de prêmio agora do próximo concurso, a ser realizado também hoje, é de R$12.800.000. Mega Sena, concurso 3.034, vamos ao resultado, 08, 28, 30, 37, 39 e 60. Premiação, 6 acertos, não houve ganhadores. Estimativa de prêmio agora do próximo concurso, a ser realizado amanhã, quinta-feira, é de R$62.000.000. 6h48, 6h48. 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Olha, 6 horas 49 minutos, 6h49, você ouve no Jornal da Manhã depois do intervalo. Polícia Civil prende suspeito de assalto à rodoviária. Receita Federal apreende 380 embalagens de canetas emagrecedoras. Suspeito de matar mulher e esconder corpo em geladeira é preso. 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
7: Olha, 6 horas 56 minutos, 6h56, este é o nosso Jornal da Manhã, ao vivo pela Rádio Jornal, agora no FM 104.1. Eu sou o Jones de Souza, cumprimento os ouvintes que interagem pelo Facebook, no chat do YouTube ou no WhatsApp 3565-1033. Olha, deixa o seu comentário, curta e compartilhe a nossa live, estamos juntos, né? Segunda a sexta, das 6h30 às 8 horas da manhã, com o nosso Jornal da Manhã. Olha, aquela chuva com pouca intensidade, mas que não para, né? Aquela que molha de verdade. É, está caindo aqui no centro de São Miguel do Iguaçu. Acredito eu que em muitos pontos, né, do nosso município e também da nossa região, até porque trata-se de uma chuva generalizada para todos nós, tá bem? Olha, daqui a pouco, às 7h30, tem Alessandro Cunhasque com o Jornal da Manhã Entrevista e, em seguida, o Jornal da Manhã Esportes. Olha, vamos agora com as informações do setor policial. 6 horas 58 minutos.
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7: Olha, em São Miguel do Iguaçu, a Polícia Civil prendeu o homem suspeito de assaltar uma agência de venda de passagens e encomendas na rodoviária municipal. O suspeito entrou no local armado, ameaçou a atendente e roubou cerca de R$2.000 em dinheiro. Após o assalto, ele fugiu de táxi. Com as informações repassadas por testemunhas, a Polícia Civil localizou e prendeu o suspeito poucas horas depois. As câmeras de segurança registraram toda a ação e as imagens serão usadas na investigação. O homem permanece preso e, claro, à disposição da justiça. Em Foz do Iguaçu, um homem de 32 anos, procurado pela Justiça do Rio de Janeiro por um caso de feminicídio, foi preso ontem, terça-feira. A prisão foi realizada em uma ação conjunta das polícias civis do Paraná e do Rio de Janeiro. Segundo a polícia, o suspeito estava escondido em uma casa no bairro Lagoa Dourada e ainda tentou mostrar uma identidade falsa aos policiais. Contra ele, havia um mandado de prisão preventiva pelo assassinato da companheira de 22 anos. O crime aconteceu em 2025, em Rio das Ostras, e ganhou repercussão nacional após o corpo da vítima ser encontrado escondido dentro de uma geladeira. O suspeito foi encaminhado à cadeia pública de Foz do Iguaçu, onde permanece, claro, à disposição da justiça. Um maníaco covarde, né? Agora vai pagar por este crime bárbaro, brutal, enfim. Olha, a Receita Federal apreendeu 380 estruturas de canetas emagrecedoras durante uma fiscalização em uma transportadora às margens da BR-277. As embalagens indicavam uma marca de fabricação suíça, mas os produtos estavam sem o medicamento e sem as agulhas utilizadas na aplicação. A forma como a carga foi apresentada indica que as estruturas poderiam ser montadas posteriormente e comercializadas como canetas emagrecedoras importadas. O material foi apreendido e permanece sob responsabilidade da alfândega, que dará sequência aos procedimentos legais. A animação conjunta do Batalhão de Polícia de Fronteira e da Polícia Federal apreendeu 621 quilos de maconha e prendeu um homem de 52 anos. Parte da carga estava escondida em uma área de mata próxima ao Rio Paraná e o restante foi encontrado em uma construção. Um suspeito tentou fugir ao perceber a chegada das equipes, mas foi alcançado e preso. A droga e o homem foram encaminhados à Delegacia da Polícia Federal. O prejuízo estimado ao crime organizado é de aproximadamente R$1.242.000. Olha, uma última informação do setor policial. A Polícia Civil prendeu um homem de 36 anos no bairro Portal da Foz, em Foz do Iguaçu. A prisão foi realizada pela Delegacia da Mulher em cumprimento a um mandado expedido pelo Juizado de Violência Doméstica e Familiar contra a Mulher. O suspeito responde por lesão corporal no contexto de violência doméstica e foi encaminhado à cadeia pública de Foz do Iguaçu. 7:01, 7:01 em São Miguel do Iguaçu, temperatura na casa dos 19 graus. Chove neste momento aqui na área central, nas ruas Farroupilha e Alfredo Chaves, no centro da cidade, movimento tranquilo na BR-277. Mesmo com chuva, trânsito fluindo normalmente aqui na nossa região. Meu amigo motorista, redobre os cuidados aí na direção. Na Ponte Internacional da Amizade, movimento intenso nos dois sentidos. Já na Aduana Brasileira, a filas. Participe você também com informações do trânsito. 7:02, 7:02, você ouve no Jornal da Manhã depois do intervalo. Série Agro Mais, mesmo não alcançando o objetivo inicial do milho safrinha, o produtor agradece pelo que conseguiu colher. São Miguel do Iguaçu realiza hoje a quarta caminhada de combate ao feminicídio. Pacientes do Hiperdia passam a receber avaliação da retina nas unidades de saúde de São Miguel do Iguaçu. 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
5: Sete horas, 9 minutos.

0: minutos, 7 e 9. Este é o nosso Jornal da Manhã, das 6h30 até as 8 horas da manhã. Muito bom dia. Eu sou o Jones de Souza, junto com a minha equipe, trago as principais notícias para você começar o seu dia sempre muito bem informado. Olha, nesta meia hora, destaque para os fatos de São Miguel do Iguaçu e região oeste do Paraná. O clima tem sido motivo de preocupação para os produtores rurais da região. Entre ventos fortes, mudanças no tempo e os desafios enfrentados ao longo da safra, muitos agricultores precisaram lidar com perdas no milho safrinha. Mesmo sem atingir a produção esperada, um produtor da região destaca a importância de agradecer pelo que conseguiu colher. Confira na reportagem da série Agromais com Alessandro Cunhaschi. 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
2: Aos poucos, o produtor está colhendo milho aqui em São Miguel do Iguaçu. São números ainda parciais, mas já dá para dizer que a safra está passando longe do que foi ano passado. Bem abaixo os números, e alguns produtores estão comemorando por colher uma margem interessante. Mas são vários desafios. Umidade, grão ardido, lavoura brotando, enfim... O produtor teve muitos desafios nessa safra.
3: Ao contrário do ano passado, quando a colheita avançava com uma safra recorde e altas produtividades, os produtores de São Miguel do Iguaçu chegam a 2026 com aproximadamente 40% da área colhida, mas contabilizando perdas expressivas provocadas pela estiagem. O ritmo das máquinas é semelhante ao de 2025, porém, o volume retirado das lavouras é significativamente menor. O produtor Charles confirma essa realidade. Neste ano, o clima foi implacável.
4: Não, esse ano eu falo que foi bem atípico, né? O ano passado nós colhemos tipo média de 350, 340 por alqueire. E esse ano foi plantado, a lavoura foi atrasada já porque por causa da estiagem. E daí sofremos com a estiagem no começo, daí o milho estava até desenvolvendo e dentro do parâmetro que tinha na época. Daí estava para pendoar e tinha que onde precisa da chuva. E daí veio uma chuva de pedra. E nisso, acabou piorando. Daí agora no final do ciclo, veio essa chuvarada, frio, daí acaba brotando, dando grão ardido. E nisso acaba prejudicando, né, a lavoura. Nesse ano vamos ter uma média de 200 sacos por alqueire, eu acho, 220. É o que estamos esperando, né?
3: Charles destaca que esta safra foi marcada por irregularidade no desenvolvimento das lavouras, o que resultou em diferenças bem significativas de produtividade entre uma lavoura e outra.
4: Então, nós temos dois cenários, nós temos duas variedades, depende da variedade, depende da chuvarada, tem lugar que choveu antes, muda totalmente, porque daí a doença não entra, tudo muda, é muito relativo, né? Mas vão ter partes boas e partes ruins. Milho brotado, ardido, vai dar bastante desconto.
3: Apesar das perdas provocadas pela estiagem em alguns municípios do oeste, o Paraná ainda caminha para uma produção de mais de 17 milhões de toneladas de milho, reflexo do bom desempenho em outras regiões do estado, onde as condições climáticas foram mais favoráveis. Mesmo não alcançando o objetivo inicial, Charles agradece pelo que conseguiu colher.
4: Mas é o que tem, cada ano é um desafio. Eu penso sim que nós temos que agradecer, porque para trás nós tivemos só... Não perdemos, né, para o clima. E é assim, a lavoura é céu aberto, tu planta não sabendo o que vai colher, né? Então tô só agradecer. A gente tem que colher, tipo assim, colhe, se não deu bem, agradece e vamos partir para outra. E não adianta ficar reclamando.
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0: Olha, 7 horas 15 minutos, 7h15, Jornal da Manhã para você com as principais informações do dia. Olha, pacientes atendidos pelo programa Hiperdia em São Miguel do Iguaçu estão recebendo um novo atendimento voltado à prevenção de problemas na visão. A Secretaria Municipal de Saúde iniciou a avaliação da retina de pessoas com diabetes e hipertensão para identificar precocemente possíveis alterações oculares. A ação começou na Unidade Básica de Saúde Central e será levada às demais unidades do município conforme o cronograma do Hiperdia. O atendimento é realizado em parceria com uma clínica especializada de Foz do Iguaçu por meio do Consórcio Intermunicipal de Saúde. Segundo a Secretaria de Saúde, o diabetes é uma das principais causas de cegueira evitável e o exame da retina permite identificar lesões antes que elas comprometam a visão. Além da avaliação oftalmológica, os pacientes do Hiperdia continuam recebendo acompanhamento médico, controle da pressão e da glicemia, orientações sobre alimentação saudável e incentivo à prática de atividades físicas. Olha, a violência contra a mulher continua sendo uma realidade preocupante em todo o país. Para chamar a atenção da população e incentivar a prevenção, São Miguel do Iguaçu realiza hoje a caminhada de combate ao feminicídio. Quem tem mais informações é a repórter Tatiele Schunemann.
6: São Miguel do Iguaçu promove nesta quarta-feira a quarta caminhada de combate ao feminicídio. A mobilização tem como objetivo conscientizar a população sobre a violência contra a mulher e reforçar a importância da prevenção. A concentração começa às 1h30 da tarde, com saída de 4 pontos da cidade, como explica a diretora do Departamento de Políticas Públicas para as Mulheres, Aparecida Carradori.
7: Estou muito felizes, conseguimos aumentar mais um local para concentração para seguirmos juntos na caminhada. Um ponto de começo de concentração vai ser na frente do Departamento de Políticas Públicas, para quem não sabe, é no ladinho da Burgerhauser. O segundo ponto de concentração na frente do supermercado Lar. O terceiro ponto de concentração na frente do mercado Itaipu. E o quarto ponto na frente da Igreja Matriz, a Igreja São Miguel Arcanjo, que nós vamos contar com a presença do Padre Pedro. Os padres da nossa paróquia estão apoiando a nossa causa e vão se dirigir junto conosco na caminhada. Também temos outras igrejas, nós somos ecumênicas, não temos divisão de raça, de cor, porque o feminicídio não pode se distinguir a esta ou aquela pessoa, nem por idade, nem por sexo de idade, ou também por questões de religião. Então, independente de religião, nós vamos também a participação do pastor Moacir Leite, que vai vir junto com a igreja dele, a igreja evangélica, participar junto na caminhada. Esses 4 pontos vão seguir em caminhada, vão se encontrar na rua Farroupilha, caminhar junto na frente da farmácia São João, caminhar junto até na rua Coberta.
6: A ação marca o Dia Estadual de Combate ao Feminicídio, lembrado em 22 de julho, e busca envolver toda a comunidade na luta contra a violência de gênero. A concentração será na Rua Coberta, onde serão expostos alguns cenários que chamam a atenção.
7: Quando chega na Rua Coberta, cada pilar, cada poste que sustenta a Rua Coberta vai estar com um mural que remete ao feminicídio. Não vou dizer que é algo bonito, é algo horrível, porque mural de feminicídio não pode ser bonito. Então nós vamos ter alguns murais, algumas coisas assim bem constrangente que vai te levar até um pouquinho de medo.
6: De acordo com dados do relatório Retratos do Feminicídio no Brasil de 2026, o país registrou 1.568 feminicídios em 2025, um aumento de 4,7% em relação ao ano anterior. A diretora Aparecida Carradori fala sobre a importância da mobilização.
7: Todos, a sociedade inteira pode participar. É, a causa, como eu acabei de falar, não é de partido político, não é de religião. Não faz você dizer assim, eu não participo porque sou homem. É, isso é problema de mulher. Feminicídio não é problema de mulher. Se uma mulher morre, você acabou de falar, sua esposa morrer, você vai sofrer. Se tua mãe morrer, você vai sofrer. Então os homens têm que estar unidos com a gente. Se a sociedade se unir, nós vamos estar assim, conseguindo fazer com que esses números que já diminuíram no estado do Paraná diminuam muito mais. Eu vou colocar, se você disse que a nível de Brasil aumentou bastante, realmente aumentou, mas um pouco não é só porque aumentou, é porque antes as mulheres não se sentiam acolhidas para denunciar, então elas ficavam acumuladas, tipo crime de feminicídio sempre foi tratado praticamente como suicídio.
6: Então, reforçando, acontece hoje a quarta caminhada de combate ao feminicídio. A concentração começa às 1h30 da tarde em 4 pontos aqui na região central de São Miguel do Iguaçu.
0: Obrigado, Tatiele Schoenemann, pelas informações e participe você também dessa ação tão importante, né, que é a quarta caminhada de combate ao feminicídio. 7h22, 7h22, você ouve depois do intervalo no Jornal da Manhã. Municípios lindeiros passam a contar com usina de projetos para buscar novos investimentos. Paraná é o quinto maior colégio eleitoral do Brasil para as eleições de 2026. 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

0: 7h28, 7h28, o Conselho de Desenvolvimento dos Municípios Lindeiros ao Lago de Itaipu deu início às atividades da usina de projetos, uma iniciativa que vai apoiar os municípios na elaboração de projetos técnicos para captação de recursos. A reunião de alinhamento ocorreu em Santa Helena e reuniu os secretários municipais de obras e planejamento, além da equipe de coordenação do convênio. O coordenador da sala de projetos, Fernando Rafael Federizzi, destacou que a reunião representa o marco inicial das atividades da usina de projetos e que já foram definidos os primeiros critérios para o atendimento das demandas municipais.
1: Hoje nós tivemos o marco inicial aí das atividades da usina de projetos. É um projeto desafiador, inovador, que o Conselho dos Lindeiros, junto à Itaipu Nacional e junto com os municípios lindeiros, né, os 16 municípios lindeiros de Foz a Mundo Novo. Hoje nós tivemos aí a conversa com os engenheiros, com os secretários de cada município. O prefeito França também se fez presente aqui, para a gente definir os critérios, né, para colocar na matriz de priorização ali, da onde iniciar, né? A gente precisa criar esses critérios e a gente irá olhar para os projetos de baixa complexidade, de média e alta complexidade para a gente dar início aí às atividades da usina de projetos.
0: A usina de projetos será executada por meio de convênio entre o Conselho dos Lindeiros e a Itaipu Binacional, com investimento de R$7.900.000 e prazo de execução de 24 meses. Ao longo desse período, uma equipe formada por 18 profissionais, entre engenheiros, arquitetos, desenhistas e equipe administrativa, ficará responsável pela elaboração dos projetos para os municípios da região. Segundo o presidente do Conselho dos Lindeiros e prefeito de Medianeira, Antônio França, o encontro serviu para definir critérios que garantam atendimento igualitário aos municípios e fortaleçam a captação de recursos para investimentos locais.
2: É com alegria que participamos de uma importantíssima reunião aqui na sede do Conselho de Desenvolvimento dos Municípios Lindeiros, ao Lago de Itaipu, em Santa Helena, a reunião que teve a participação dos secretários de Obras e Planejamento dos 16 municípios, também a nossa equipe de coordenação do convênio Usina de Projetos para produção de projetos para atender todos esses municípios. Aqui foram discutidos critérios, forma de poder atender a todos os municípios igualitariamente, produzindo aquilo que é mais importante para todos os prefeitos, o projeto para poder captar o recurso. Sem projeto, a gente não consegue o recurso. Portanto, nós teremos aqui no Conselho dos Municípios Lindeiros do Lago Itaipu, através desse convênio importante com a Itaipu Binacional, a condição da disposição de muitos projetos para busca de recursos, tanto na esfera estadual quanto na esfera federal, na União, como também na Itaipu Binacional. Portanto, vai ser o meio pelo qual nós teremos a condição, os 16 municípios lindeiros, de poder estar implementando ações importantes com a captação de recursos e a efetivação dos projetos nos nossos municípios.
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15: Muito bom dia para você. Estamos começando mais um Jornal da Manhã Entrevista nesta manhã de quarta-feira e hoje a gente vai falar sobre a carreta do Senai. Aliás, nosso Jornal da Manhã descentralizado, né? A gente está aqui no Paço Municipal e vamos conversar hoje com o secretário de Desenvolvimento Econômico e Turismo, Valci Teixeira. Você reparou que a carreta do Senai está aqui na Rua Coberta e ela está aqui por um motivo muito especial, né? Que é o curso de Sistema de Automação Industrial promovido pelo próprio. Uma oportunidade para muita gente que está buscando uma chance no mercado de trabalho, se especializar. Quem vai falar mais sobre isso é o secretário. Muito bom dia para você, muito obrigado por nos receber. E este que é um curso bem particular. Aliás, gostaria que você falasse a respeito o que é basicamente o sistema de automação industrial que está sendo promovido aqui. O que é esse curso promovido pelo Senai? Bom dia, secretário.
16: Bom dia, Cunhasque. Bom dia aos ouvintes. É um grande prazer estar aqui conversando com vocês, trazendo as ações da Secretaria de Desenvolvimento Econômico e Turismo e também da administração do nosso prefeito Mota, né? E é um grande prazer, e quando a gente fala, e principalmente sobre cursos, né? Então a gente aí tem a parceria com o Senai e a gente conseguiu estar trazendo para São Miguel do Iguaçu essa baita estrutura, né? Que é uma carreta, uma unidade móvel, né? De qualificação de curso. Esse curso que está acontecendo aí, ele é um curso gratuito, né? Na área de inovação, né? Na área de automação, perdão. E ele é o quê? É um sistema de automação industrial, que trabalha a parte de controlador lógico programável, né? A parte de comandos, onde liga e desliga toda a parte de automatização de uma unidade industrial. E aí a nossa região oeste é uma região grande de grandes indústrias, né? Principalmente de proteína animal, então já trabalha toda essa parte de comandos, né? Então é muito importante essa parte de automação. E esse projeto aí, ele é um projeto do Qualifica Paraná, aonde São Miguel do Iguaçu foi contemplado com essa unidade móvel. Esse curso que está sendo, né, feito ali nessa unidade móvel, ele possui uma bolsa, né, para quem participa, de acordo com a frequência. Então as pessoas vão ser remuneradas para estar fazendo o curso, que é uma maneira aí que foi feito para realmente as pessoas poder participar, né, e se dedicar, né, nessa área aí. No final aí, ao todo, eles podem receber uma bolsa de até R$ 1.008. E aqui no nosso município, a gente possui aí 2 turmas, né? Já iniciou o curso, são 32 alunos, distribuídos em 2 períodos. No período da tarde, 16 alunos, e no período da noite também, né? Mais 16 alunos. E para você ter uma ideia, Cunhasque, tivemos aí recorde aí de inscrição, quase 150 pessoas se inscreveram, né? Para poder estar fazendo esse curso aí. E é muito importante, né? Porque vem aí essa tendência, né, do mercado, essa tendência de mão de obra, de trabalhar essa parte de qualificação, né? E vem tudo aquilo do nosso projeto, né? O nosso plano de trabalho aí, que é trazer essas qualificações.
15: Interessante, né? Porque falando em automação, né? A gente também pensa em tecnologia e isso é algo que vai se atualizando conforme a própria evolução da tecnologia. Então, cada vez mais depende de pessoas qualificadas, isso chama atenção. E diz aquele ditado, não tem placa, tem história, né? Se tem curso, tem demanda, né, secretário?
16: Exatamente, né? E isso, a nossa região, ela vem se desenvolvendo muito para isso. E através desse curso aí, os nossos alunos terão contato, né, com conceitos, as práticas, voltado para o desenvolvimento, a parte de programação, porque hoje em dia é tudo computadorizado, tudo eletrônico, né? Tudo componentes eletrônico, e aí esses sistemas automatizados. Então, essa parte de controlador, de automação, ela vem para facilitar bastante isso, porque hoje você sabe, né? Hoje o mundo ele está se modernizando cada vez mais. Não é que está havendo uma substituição da mão de obra em si, mas como existe uma grande demanda, então os processos têm que ser melhorados, têm que ser inovados, e aí entra essa parte de automação, né? Onde passa a ser mais eficiente, né? Trabalhando aí de uma maneira mais eficiente, produzindo mais em menos tempo, né? Reduzindo custos operacionais, né?
15: Até porque, ao mesmo tempo que muitas pessoas têm a preocupação da falta de mão de obra, na verdade, de não ter que esses cargos sejam ocupados por máquinas, tecnologia, é preciso dizer que a gente está vivendo, na verdade, uma falta de mão de obra. Então, a tecnologia ela está vindo suprir tudo isso. Olha, outro dia, vou pegar um exemplo, a gente estava assistindo um documentário sobre a banana. Coisa que a gente, corriqueira que a gente pega no mercado, se você soubesse a tecnologia que tem embarcada para que aquela fruta chegue na gôndola do supermercado, o processo que ela passa, se fosse depender só do trabalho manual, não existiria. E na parte que depende do processo manual, está muito carente, muito, muito difícil de arrumar profissionais. E a gente é só conversar um pouquinho com os empresários aqui da cidade, que você vai ouvir o mesmo discurso, falta gente para trabalhar. Muitos conseguem, têm capacidade para adquirir máquinas e conseguem suprir uma parte, mas mesmo assim falta gente. E aí entra outro aspecto, né? A mão de obra qualificada, né? Por isso quando eu gosto de trazer aqui, sempre falar sobre a respeito de cursos, porque tem muita oportunidade, só que são 32 pessoas buscando ou aperfeiçoar o que já conhece, ou melhorar, ou quem sabe buscar uma nova, uma primeira oportunidade através do curso.
16: Com certeza, Cunhaço. Só para você ter uma ideia, o Cine, né, Agência do Trabalhador, ela está também na nossa secretaria, e sempre a gente tem ali diversas vagas de emprego. Tanto é que esses tempos atrás, né, chegou a ter 400 oportunidades em diversas áreas, diversos setores, né? Tanto na indústria, como no comércio, como prestadores de serviço. Então a gente chegou a ter quase 400 vagas de emprego ali aberta para a população. Então já quero aqui aproveitar também, né? Se você conhece alguém que está desempregado, que está buscando uma oportunidade, pede para fazer uma visita na Agência do Trabalhador ali, a gente tem toda a nossa equipe, vai fazer o cadastro do perfil dele ali e vai estar buscando sempre uma oportunidade de emprego, né? E quando a gente fala aí desse projeto aí de qualificação da mão de obra local, ele vem ali para fortalecer o currículo das pessoas, né? O currículo profissional ali que o curso oferece, né? E também para as pessoas que querem iniciar talvez um negócio. Às vezes a pessoa quer desenvolver uma atividade como prestador de serviço, abrir um MEI aí, ele pode também trabalhar nessa área de qualificação, né? E prestar esse serviço aí de automação. E já falando em curso também, Cunhaço, que aproveitando aqui o espaço, hoje, né, no dia de hoje aí, no período da tarde, a gente vai ter mais um encerramento também na Escola do Trabalho, né? Um curso voltado aí para as pessoas, né, na parte de empreendedorismo, que é o curso de esmaltação em gel. Então, no dia de hoje aí, mais 15 pessoas aí vão estar se formando. Oportunidade aí também da parte de qualificação da mão de obra para trabalhar no mercado, como também para quem quer empreender, né? Abrir seu próprio negócio aí e se tornar um empreendedor.
15: Secretário, a carreta, voltando um pouquinho ali, a gente estava falando antes sobre o curso de sistema de automação industrial promovido pelo Senai, carreta, inclusive do Senai, está aqui na Rua Coberta, em São Miguel do Iguaçu. Esse curso, ele vai até quando agora? E dessas 32 vagas, desses 32 pessoas, até quando elas levam para sair com algum certificado? E se vai ter uma segunda rodada, um segundo momento para um chamamento para mais pessoas também? Porque tem muita gente que talvez está ouvindo agora, né? Ou conhece alguém capacitado que poderia estar participando, né? Mas pelo que eu entendi, já está fechado, né? São 16 vagas no período do dia e 16 à noite.
16: Exatamente, Cunhaço, que as vagas já se encerraram, né, as inscrições ali. A data prevista do término está para o dia 27 de agosto, Então aí vão ser mais 3 semanas pela frente, né? E essas 32 pessoas aí teve a oportunidade, né? As vagas, infelizmente, elas são limitadas devido ao espaço, né? Porque é uma unidade móvel, então ela tem o espaço ali. E também devido aos equipamentos, né? Porque são monitores, são equipamentos, né? Para o pessoal se manusear. Para ter uma segunda etapa, esse projeto ele já vem de uma continuidade do que a gente recebeu o ano passado, né? Das instalações elétricas industriais, né? Só que como que funciona a inscrição? Não é que existe preferência. Então, lá, a pessoa vai entrar no site do Senai, faz a sua inscrição, e é o próprio Senai que faz análise ali e faz a seleção das pessoas fazer o curso. Não passa pelo município, né? Tudo online, e é o próprio Senai que faz. Então, ano passado, a gente recebeu as instalações elétricas industriais, e o pessoal que se formou ano passado também pediram, olha, agora vamos dar mais um passo na capacitação. E aí o próximo passo foi esse já de automação, né? Só que muitas pessoas que fez o curso no passado não conseguiu agora fazer devido a essa seleção que fica realmente com o Senai está fazendo. Essa carreta, o Senai possui algumas unidades, só que ela percorre todos os municípios do Paraná. Então você imagina aí, são algumas unidades, e aí acaba o Paraná tendo 399 municípios, então não consegue sempre ter outra carreta disponível, né? Então tem sempre uma grande demanda, mas dentro do possível, finalizando esse curso, a gente vai estar pedindo, né, a disposição aí de uma próxima unidade. A carreta ela fica aproximadamente, cada município, 40, 45 dias entre mobilizar ela para cá, fazer a instalação e desmobilizar ela. Só para você ter uma ideia, hoje é dia 22, ela vai ficar até o dia 27. Então imagina aí já quando que ela chegou, né? Então ela fica em torno de 45 dias cada município.
15: E a próxima, secretário, tem alguma projeção já?
16: Olha, a gente tem aí uma parceria que a gente vai estar trazendo para cá. Eu acredito que esse ano ainda a gente vai estar recebendo, que é uma carreta já voltada para inovação, né? Para tecnologia. Então essa carreta ela não vai vir com cursos específicos nela, mas sim trazendo conhecimento, conceito do que é inovação, né? Para a gente começar a sensibilizar, que é um projeto paralelo que a secretaria já vem trabalhando, que é o futuro programado. Então ali a gente já tem alguns cursos voltados para os adolescentes, né? Para a faixa etária ali de 14 até 17 anos, e agora a gente vai estar em parceria trazendo essa carreta para deixar aí à disposição da nossa comunidade para conhecer impressora 3D, óculos de realidade virtual, automação vai ter nela, programação, então para ela ter um conhecimento e ter acesso ao que há de mais moderno de tecnologia. Então ela vai mais no conceito de demonstração de equipamentos, de ferramentas, né? Não necessariamente é o curso, mas a gente já tem aí demandas aí junto ao Senac também, de outros cursos na área de panificação, gastronomia, como também na parte do Senai, outros cursos voltados nessas áreas aí de robótica, de industrialização, automação, para atender essas demandas, porque agora são 32 pessoas que teve a oportunidade de ser selecionado fazer o curso, mas inscrito deu quase 150, então imagina aí, né, poucas pessoas que teve oportunidades, né, aproximadamente 20% aí só que teve acesso, né.
15: Sobre o futuro programado, só abrindo um parênteses, é o programa que tem parceria com a Uniguaçu?
16: Exatamente, né? Já é esse projeto que já está acontecendo, né? Já todo sábado a Uniguaçu aí é a nossa grande parceira, então a gente vem realizando essas aulas, né? Essas metodologias, que são aproximadamente 30, 35 alunos que estão tendo essa oportunidade. Ainda vai ter outras turmas mais também, né? Pela parceria que a gente está fazendo.
15: Conversei aqui com o secretário de Desenvolvimento Econômico e Turismo, Valci Teixeira. Então vai ficar ainda mais alguns dias na cidade a carreta do Senai, que está disponibilizando o curso de Sistema de Automação Industrial promovido aqui pela mesma. 32 pessoas conseguiram aproveitar essa condição para ganhar alguma especialização e entrar de forma mais competitiva no mercado de trabalho. Bom, praticamente sai empregado, né? As pessoas hoje que têm o mínimo, porque a demanda é muito grande, né? Falta mão de obra em todos os setores quando a gente fala do mercado de trabalho. E o secretário falou 400 vagas em aberto. É muita coisa, né? Para o município, se a gente pensar que é um município de 30 mil habitantes, ter 400 vagas disponíveis é muita coisa, né? Então, realmente, está precisando, o mercado de trabalho precisa de trabalhadores, e a tendência é que a gente veja o município crescendo, que vai ter que, a gente brinca, importar mão de obra, né? Vai ter que trazer gente de fora para vir trabalhar, para a gente continuar prosperando e crescendo. Secretário, obrigado, tá, por nos receber, um grande abraço, parabéns aí pelo trabalho.
16: Obrigado, Cunhasco, um grande abraço a todos aí, estamos aí à disposição de toda a comunidade.
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15: Bora, gente, 7 horas mais 54 minutos, 7h54, e estamos voltando à normalidade das movimentações esportivas. Copa Sul-Americana, Campeonato Brasileiro, é o que tivemos nesta terça-feira, e vamos ter na quarta, na quinta, e ontem também tivemos futsal, Liga Silver, a segunda divisão do Campeonato Brasileiro de Futsal, da Liga Nacional de Futsal. Ontem tivemos em quadra o Amarelinho do Oeste jogando em casa diante do Juventude. Ai, gente, que tristeza, hein? O São Miguel não foi bem ontem e acabou perdendo pelo placar de 2-1. Decepcionou um pouco o Amarelinho do Oeste, principalmente depois da grande partida que tinha feito contra a equipe dos dois vizinhos. Então a gente criou uma expectativa muito grande por conta disso. São Miguel perdeu ontem, era a penúltima rodada, se vencesse estaria praticamente classificado. Agora vai depender, vai ter que vencer e depender de resultados paralelos para conseguir a sua classificação. Bom, São Miguel perdeu pelo placar de 2-1. Não foi um bom jogo do Amarelinho do Oeste, muito abaixo. Agora tem que virar a chavinha, não baixar a cabeça, confiança para enfrentar o Ampere, porque na Série Ouro o São Miguel é sexto colocado. Se vencer o Ampere, pode beliscar ali o G4, tá, da competição. É o melhor momento da Série Ouro do Amarelinho numa primeira fase desde que subiu em 2023, passou a disputar em 2023 novamente a Série Ouro, enfim, é outra história. Bom, na Liga Silver, só para a gente posicionar aqui o torcedor, o São Miguel ficou em décimo, tá em 14º agora com 13 pontos, atrás do Blumenau também com 13, e o Juventude passou o São Miguel, foi a 14 pontos, o Juventude vem numa arrancada espetacular nesta reta final, Juventude do Mato Grosso do Sul, fechando os 12 primeiros, avançam à próxima fase. Bom, o Amarelinho do Oeste agora tem o Apodi pela frente, ainda tem o complemento da rodada, alguns jogos para ficar de olho, né, para a gente ver. O Sport Recife, o time que está crescendo, tem uma partida, está marcada para o dia 23 amanhã contra o Vasco, é uma partida atrasada, pode somar aí mais 3 pontos. O Sport, que hoje é o 15º colocado, pode chegar a 15 pontos, então muita atenção aí no Sport Recife, que também entra nessa briga por classificação. A rodada será finalizada ainda hoje com São Lourenço e Concórdia, amanhã São Caetano e Balsas, Vasco e Lages. Esse jogo o São Miguel fica de olho, principalmente do Lages. Dia 25 vai ser sábado, 4 da tarde, e no sábado ainda o Chopinzinho recebe o Apodi. Bom time, próximo adversário do São Miguel. O Amarelinho finaliza a primeira fase no dia 29, no fim deste mês. Dia 29 aqui, olhando, é quarta-feira da semana que vem. O jogo é fora de casa, às 8 da noite. O São Miguel agora precisa vencer e torcer por resultados paralelos. Bom, ontem, pela Copa Sul-Americana, a equipe do Santos goleou a equipe do Universitário, fez 4-1 no marcador. Gabriel Bontempo, Gabriel Menino, Tassiano e Rony fizeram os gols, enquanto Neymar,
20: jogava pôquer, ele viu o Santos vencer. O Santos goleou pela Copa Sul-Americana. Ontem também o Atlético Mineiro empatou em 1-1, jogo pelo Campeonato Brasileiro. Partida que já está dando continuidade à última rodada do primeiro turno. Hoje tem mais sul-americano e mais brasileiro. O Vasco enfrenta o Independiente Medellín às 7 da noite. O Sporting Cristal pega o Bragantino às 9:30 da noite lá no Peru. São os dois principais jogos envolvendo brasileiros. Quatro jogos hoje pelo Brasileirão. Curitiba e Palmeiras às 7:30 da noite. São Paulo e Atlético Paranense às 9:30. Inter e Cruzeiro também às 9:30. E no mesmo horário, Chapecoense e Flamengo.
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2: 7h59.
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12: É
0: Esse é o Papo 104. Caso você não tenha vinhetas rodado o suficiente, esse é o Papo 104. Gente, eu tô no horário certo. É isso? É isso mesmo? É 8 da manhã ou é 8 da noite? Eu tô meio confuso agora, né? Se você tá na sua casa aí, dá uma espiada lá fora. Você tá começando teu dia, mas pra quem já tá na correria, meu Deus, não vai clarear o dia? Que é isso? Tá escuro. Gente, bom dia pra vocês, tá? Estamos começando aí, chovendo bastante, como você pode perceber. Ai, meu Deus do céu, que chuva. Bom, não dá pra dizer que é de todo ruim, né? Uma chuva muito boa, dá uma melhorada no tempo, tava meio chato, né? Abafado daquele jeito. Enfim, deixa eu me apresentar aqui. Alessandro Cunhaski. Bom dia, gente. Vamos que vamos. E eu sempre tô com ela, né? Tati
2: Schunemann. Bom dia, Cunhaski. Bom dia, gente querida da jornal.
0: Cê quer tomar um energético, mais um café? Eu já vi bom dia em velório mais animado, viu?
2: Ah, manda aí um café, um cappuccino com...
0: O que aconteceu?

0: conversando com vocês enquanto conhece que...
1: Vai, completa a tua frase.
0: Mas eu, o que, que é pra falar? É já que... falei.
1: É, é. É que eu tô ouvindo aqui que até minha mãe mandou, tá chovendo aí, tá chovendo. E ela parecia aquela véia do meme, meu. Eu tô tentando achar aqui.
0: Ai, meu Deus do
1: tá
0: céu.
1: Tá chovendo aí, que tá chovendo. Ai, meu Deus, não é verdade.
0: Ah, misericórdia.
1: Vamos lá, então. E a nossa interativa vai ser sobre isso, tá bom, gente? Porque, assim, hoje de manhã eu tava reparando, a Rádio Jornal, ela fica aqui... Pra quem não sabe, né, no prédio de esquina do comecinho da Farroupilha, segundo andar. E aí a gente tem aquela visão panorâmica, né, principalmente da chuva hoje, ainda no começo da manhã. E eu tava passando café, sim, fui eu que fiz o café da rádio, quero ver quem vai reclamar aí. Aí eu falando,
0: melhor
1: meu
0: café
1: Deus,
0: do mundo.
1: Fazendo aquele café, olhando aquela chuva, eu falei, cara, o que que me faz sair de casa, o que que me faz... levantar da cama com um tempo desse, né? Porque se eu não tivesse o boleto que tem pra fazer, o compromisso que eu tenho com vocês, sinceramente, eu não sei não, hein? Se dava coragem de...
0: Ele falou levantar. Vocês pra não falar os cobradores.
1: E, calma, calma. Pra quem eu tô devendo, calma que eu vou pagar, hein? Vai demorar um pouco, mas eu vou pagar. Mas enfim, Tatizinha, é isso. O que te faz... se levantar. Que te faz te levantar da cama.
0: Que te faz sair de casa também num dia como hoje, hein? Ah, fica à vontade pra comentar aqui com a gente, ó. Eu já falo, hoje eu tive que sair por livre e espontânea
1: pressão
0: do trabalho, né? Porque se tivesse a opção...
1: Boa. Ó, André, lá de Santa Terezinha, já mandou. Tô dando as piadas, daqui a pouco a gente vai ler todas as mensagens. A Kelly também mandando aqui. É, a André falou, realmente, eu levantei aqui e tá escuro. Eu vou voltar pra dormir. Cuida pra não voltar também. Hoje o perigo, sabe o que é? Acontece muito, tá? Desperta, dá a soneca. Eu falei, eu vou botar mais 10 minutos. Só que eu esqueço de colocar os 10 minutos. E aí,
0: ai, ai, ai.
1: Perigo de ficar, né? De não
0: aí
1: levantar.
0: Aí os 10 minutos se tornam...
1: Uma hora.
0: Ai, que ódio. Mas participa, interage aqui com a gente no 356-510-33. Estamos esperando a sua participação.
1: E se você tiver uma receita energética aqui pra gente passar pra Tatizinha, é importante que hoje... falar um negócio. Foi a derrota do São Miguel ontem que te abalou tanto assim?
0: Não.
1: Não?
0: Não, é a chuva mesmo.
1: É a chuva.
0: Tá bom. Eu preciso da galera participando, daí eu vou ficar mais
1: isso,
0: animado.
1: Tá bom, então. 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Está no ar o Papo 104. A gente segue até as 10 da manhã, na primeira parte. Aí vem o Padre Reginaldo Manzotti. 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Nosso timaço escalado, vamos começar? Luan Santana! E ó, essa também no dia de chuva é bom, hein?
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1: Entendedores entenderão. Bom dia!
4: Bom dia!

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4: O que dizem os astros para Áries, Touro, Gêmeos e Câncer?
6: Áries. O dia começa pedindo foco e concentração. E à tarde as vibrações se fortalecem para novas oportunidades profissionais. Transformações ficam em alta em diferentes áreas da sua vida, trazendo leveza e sorte. No amor, paixões em alta e movimentos românticos prometem animar a sua semana. A cor é o violeta. Hoje é um dia excelente para fortalecer parcerias profissionais e expandir sua rede de contatos. A energia familiar fica em alta, trazendo calor e conexão com os parentes. No amor, converse e seja romântico para conquistar e proteger os seus relacionamentos, tornando tudo ainda mais especial. A cor é o preto.
5: Gêmeos.
6: O céu ajuda a impulsionar suas tarefas e possíveis ganhos financeiros, especialmente se trabalha com a família. Com o sol em leão, seu lado comunicativo brilha, facilitando novas amizades. Um bom papo pode fortalecer seu amor e até surpreender você com alguém especial. A cor é o azul turquesa.
7: O céu faz o quê? O céu ajuda?
6: A impulsionar suas tarefas e possíveis ganhos financeiros.
7: É, vai vender guarda-chuva, né? Porque...
6: Quem vende guarda-chuva?
7: É única coisa.
6: Aumenta o estoque. Dia de sorte e oportunidade para as suas finanças e relacionamentos. Aproveite para fazer investimentos, fortalecer vínculos e, quem sabe, conquistar alguém especial. O momento é ideal para celebrar o amor e renovar as energias com quem você gosta. A cor é o verde claro.
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22: Bora, gente, vamos que vamos. 8 horas mais 20 minutos, 8h20. E ó, quando eu falei pra vocês, lembra que eu tava comentando pra vocês aí, Tatizinha? Que até minha mãe mandou aqui, ó. Era desse áudio aqui que eu tava falando, ó. Por que que eu sei que missal tá chovendo agora, ó?
23: Tá chovendo aí? Aqui tá chovendo.
22: Não parece aquela velha do
24: ar? Isso é tua mãe?
22: É minha mãe.
24: Põe de novo.
22: É maravilhoso. Obrigado, mãe. Ó, muito bom.
23: Tá chovendo aí? Aqui tá chovendo.
24: Por uma trilhazinha vai parecer uma vinhetinha.
22: Tá chovendo aí? Aqui tá chovendo. Ai, muito bom, gente. Vamos, vamos que vamos. Ó, então vocês perceberam, senão ela não perdoa que nem a mãe, né? Imagina. Ai, beijo, mãe. Minha mãe, inclusive, tava de aniversário ontem, né?
24: Ah, parabéns pra ela.
22: Não, eu mandei os parabéns pra ela, né? Mandei os parabéns, que é importante. Então, parabéns de novo, né, agora. Porque eu tenho que ter uma compensação depois de soltar esse áudio aqui. Senão eu não vou ganhar bolo quando eu... Bolo, bergamota, carne, um monte de coisa que a gente vai...
24: Igual aquele meme, né? Uhum. Quando volta à casa dos pais, volta cheio de...
22: Volta cheio de coisa. Eu também sou dessas pessoas, senhores. Ai, ai, vamos lá, gente, ó. 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Ô, Tatizinha, vamos ouvir o que essa galera tá falando?
24: A Kerly, bom dia. Aqui tá enchendo os vasão de água. Meu Deus, que chuva.
22: Chovendo demais.
24: E aí ela, né, mandou foto pra gente, assim, mostrando os vasão lá. Já tá formando a piscininha, sabe? Quando vai...
22: Meu Deus.
24: Vai enchendo as curvas lá.
22: É pra isso que serve os vasão, né?
24: Mas é que aí mostra o volume de água que ficou preso
22: isso,
24: ali.
22: Isso, exatamente.
24: O que me faz levantar da cama é o marido. Eu vou pra fora de casa em dia de chuva, em último caso. Tipo hoje à tarde que tem médico. Ai, ai meu Deus, Kerly.
22: Momento. Esse é o momento, né?
24: A Andrea, lá de Santa Terezinha, ela falando que começou a chover ontem à noite, não parou mais.
22: É verdade.
24: Ontem. E eu olhei agora, está bem escuro mesmo. Então, sobre a enquete de hoje, o que faz ela sair de casa nos dias de chuva? Ou é ir numa consulta médica, ou é ir trabalhar. Ai, meu Deus do céu.
22: Ou seja, hoje ela fica em casa.
24: Ai, eu fico pensando nesses agricultores que estão colhendo e agora que está chovendo. Será que colhem igual?
22: Não.
24: É a pergunta dela.
22: Não.
24: Não.
22: Não colhe. E tem um detalhe, hein? Depois dessa chuva vai ter que esperar vai ter que ter uns 3 dias de sol para mais para conseguir colher. Não pode ter umidade.
24: É, Andréa, em dia de chuva não dá para colher, não. E aí tem que esperar...
22: Secar.
24: Secar pra daí voltar a colher.
22: Tipo, imagina tua roupa do varal. Você não vai recolher ela molhada, né? Você vai deixar ela secar. É a mesma coisa.
24: É parte do mesmo princípio. Isso. Um abraço, Andréa. Obrigada pela sua participação, tá? E é isso, nosso Papo 104. Você manda aí, a gente conversa daqui e todo mundo se conversa.
22: Ó, na primeira hora, pro Jones de Souza, fazendo a programação da Jornal, os ouvintes mandaram deixar a colinha aqui, eu vou copiar.
24: Ah, tá, do quê?
22: Deixar a colinha aqui de quando choveu. Ah, o seu tá. Delfim fica aqui na linha Minô, choveu 65 milímetros já lá. O Guilherme, que é lá da Reciclagem, choveu na Vila Rural 82 milímetros.
24: Caraca.
22: O Edemar, lá de Aurora, 75 milímetros. A Nadira Carminati, 60 milímetros no Balneário Ipiranga. E lá na linha... acho que faltou alguma coisa, na Piazza, né? Na linha Piazza, 72 milímetros, também o pessoal anotando. Um beijo lá pra dona Nadira também, que participou com a gente. Ah, deixa eu mandar um abraço aqui pro seu Domingos, lá da Aurora, e também a dona Dinair, que eu encontrei ontem no ginásio Elcio Marcelino, foram torcer pro São Miguel Futsal, mas tô vendo que eu e vocês são tudo pé frio, né?
24: Pois é, se o cunhaço que vai, a culpa é do cunhaço agora. Isso, tá.
22: Bora, gente! Quem quiser participar, Tatizinha.
24: Nosso WhatsApp é o 356-510-33 e a nossa interativa é: o que te faz sair de casa num dia como hoje, hein? Ah, tá chovendo.
22: Dá pra pegar atestado por chuva ou não?
24: Não sei, deu a ideia tarde demais, porque eu já tô aqui.
22: É verdade, né? Vamos olhar a previsão do tempo.
0: Isso no rosto.
22: Na próxima.
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5: O que dizem os astros para Leão, Virgem, Libra e Escorpião?
7: Leão. Dia favorável para questões familiares e financeiras, trazendo boas energias para o lar. Foco nas tarefas em casa ou com familiares onde o seu brilho se destaca. À tarde, o sol em seu signo aumenta sua energia e confiança. No amor, uma paixão antiga chama a atenção. A cor é o vermelho. Você tem boas chances de se destacar em atividades relacionadas à comunicação, com possíveis contatos que revitalizam sua rede profissional. Aproveite para dar uma escapada rápida pela cidade. Nossa, no amor, um novo...
8: Cuidado pra onde?
7: No amor, um novo paquera pode surgir de surpresa, trazendo mais paixão ao seu dia. A cor é o vermelho. Se for sair de casa, Virgiano, dá uma tapeada aí no visual, porque, ó...
8: É, vai encontrar esse amor e aí, bom, enfim...
7: Hoje é um excelente dia para melhorar suas finanças, com a chance de receber uma quantia inesperada. No trabalho, seu esforço é reconhecido, então aproveite para colher os frutos. As amizades ganham destaque e o amor pode ganhar força, trazendo mais estabilidade e sintonia ao relacionamento. A cor é o cinza.
8: Como diria aquele um, né? Vai entrar um dinheirinho e todo mundo fica mais bonito, né?
7: Escorpião. Você ganha energia de sobra para conquistar os seus objetivos profissionais, especialmente com o sol em leão impulsionando a carreira. Nossa, justo hoje que eu tô borocochô. Aproveite para sair, se divertir com os amigos e recarregar as forças. À noite, o bom humor fortalece o seu relacionamento.
8: Graças a Deus.
7: E abre portas para novas... Coitados dos escorpianos.
8: Termina.
7: À noite, o bom humor fortalece seu relacionamento e abre portas para novidades no amor. A cor é o salmão.
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8: E continua chovendo, mas chove aqui em São Miguel do Iguaçu. Uma coisa impressionante que chove. Começou ontem à noite, né? Ontem à noite e hoje de manhã com toda a força. Gente, agora vocês imaginam o seguinte cenário, né? De manhã, essa chuvinha, aquela chuvinha assim, que bate na janela com aquele volume, tu escuta aquele som gostoso. Toda hora você fica botando no despertador ali a soneca, né? Do celular. Tá?
7: Mais 5 minutinhos.
8: Mais 5 minutos, e assim se passa 1 hora e você descobre que tem boleto pra pagar e tem que sair de casa.
7: Não, nem é o boleto. Aí você lembra que tem que bater o ponto, né?
8: Tem que bater o ponto.
7: E como que você vai justificar o atraso num dia como hoje?
8: Tem que levar as crianças pra escola.
7: Não, tá de férias, ô desatualizado.
8: Tá de férias. É, eu tenho muita criança.
7: Aí eu quero ver os pais com a molecada em casa hoje.
8: Não, o pior é que o filho da mãe levanta às 6 da manhã.
7: O filho da mãe. Aí no dia que vai pra escola, não quer acordar. Mas pra assistir Tom e Jerry, quer? Passa Tom e Jerry ainda? É Patrulha Canina? Nem sei, mas.
8: Falando em atualização.
7: Atualiza o teu software.
8: Fica quieta que você tá denunciando tua idade. Fica quieta.
7: O mundo fantástico de Bob.
8: Tá, gente, quem que faz te levantar da cama com um tempo desse? Eu sei que só levanta na obrigação. E a vida de adulto é obrigação o tempo todo. Nós queremos saber qual é a sua, tá bom? 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Eu quero ouvir essa galera, Tati.
7: O Valdemar, ele falando que lá na São Jorge já choveu 100 milímetros.
8: 100 milímetros?
7: E hoje ele saiu de casa pra levar a mulher na consulta, senão ele não levantaria da cama.
8: Ah, Valdemar, que azar, hein, Valdemar? Aí é azar, hein?
7: Olha, pra um homem falar isso, eu tô vendo que o dia tá preguiçoso mesmo, né?
8: Eu ia falar, ô dona encrenca, não dá pra ir amanhã no mar remar? Que dia hoje, né?
7: Bom, se dá pra ele largar ela no médico e voltar pra casa, ficar na paz de Deus,
8: não,
7: tá bom.
8: Não é a mesma coisa. Depois que levantou da cama, não é a mesma coisa.
7: Não é, né?
8: Não.
7: O Davi Souza, bom dia.
8: Bom dia, Davi.
7: Já que o Papa é 104 e não sabemos se está anoitecendo ou amanhecendo, toca a música Frente a Frente com Mato Grosso e Matias.
8: Frente a Frente?
7: Ah, pois, essa é...
8: Vamos caçar aqui.
7: Enquanto isso, vamos lá para São Jorge, ver como que anda as coisas por lá?
8: Me dá até medo, vai.
16: Tati Cunhaque, como é que vocês chegaram na rádio hoje? Vieram de carro? Porque o que jeito? Eu tinha uma lanterna pra vir, pra achar a rádio ali, porque aqui ainda não clareou o dia aqui ainda em São Jorge. Eu costumo levantar sempre aí pelas 9, 9:30, clareou o dia ou não clareou o dia, eu levanto igual. E eu vou esperar, se não clareou o dia aí pelas 9:30 por ali, eu vou levantar igual, tá?
7: Tá certo, né?
16: Eu nem fui lá fora olhar meu piniquinho, ver quantos milímetros de chuva que deu, né? Porque tá escuro, né? E a minha lanterna não tem mais pilha, não tem meu fio de carregar também na tomada, não tem. Né? E eu olhei aqui fora ontem, deixei minhas botas aqui fora, meus coturnos aqui, que eu posso te dizer pra ti, deu 42 milímetros e um quarto.
8: E né? Um quarto.
16: Porque deu 42 milímetros de chuva dentro de uma bota e molhou um quarto aqui. A janela estava aberta, né? Então deu 42 milímetros e um quarto molhado, tá?
7: Gostei do método. Não, gostei do método.
8: 42 milímetros e o quarto molhado.
7: É, 42 porque ele deixou a bota fora, entendeu?
8: Ah, é verdade.
7: Entendeu? Nossa, ele tá cheio de gracinha, não, né?
8: Tu viu a pior, que eu achei um desaforo.
7: Nossa, ele tá muito criativo hoje.
8: O desaforo que eu achei, não, eu levanto independente se tá escuro ou não. Se não clarear o dia 9:30 da manhã, eu vou levantar igual. Ai, tá na cama.
7: Ai, seu Severo, só o senhor, hein?
8: É muito bom.
7: Mas hoje
8: cara.
7: Tá, gostei hoje,
8: muito
7: seu Severo.
8: Bom, muito
7: a botina
8: bom.
7: Que ele deixou pro lado de fora provavelmente é número 42. E aí? Nossa, WhatsApp 35651033. Hoje, o que te faz sair de casa com esse tempinho, hein? Ai, ter que levantar da cama, sair do quarto. Oh, meu Deus do céu.
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8: Bruno e Marrone.

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3: O que dizem os astros para Sagitário, Capricórnio, Aquário e Peixes?
5: Sagitário. Dia de foco nas tarefas pessoais e de confiar na sua intuição para resolver assuntos sozinhos. A tarde traz energia de aventura, incentivando viagens, estudos e encontros com pessoas distantes. Aproveite para revitalizar amizades. Seu charme fica em alta e um amor secreto pode surpreender. A cor é o branco.
4: Capricórnio.
5: Hoje as amizades continuam fortalecidas e o apoio dos amigos é essencial. À noite, aproveite para fazer novas conexões. No trabalho, colabore com colegas e foque em parcerias. No amor, a paixão e a confiança ficam em alta, tornando seus relacionamentos mais intensos e memoráveis. A cor é o azul claro. Capricorniano, tem amigos?
6: É, pois é, tá me perguntando isso também, né?
5: Hoje é um dia de destaque profissional com oportunidades de cooperação e sucesso graças ao Sol em Leão. Cuide da sua saúde à noite e aproveite a energia positiva nos relacionamentos. No amor, novidades ajudam a conquistar e se destacar naturalmente. A cor é o branco.
4: Peixes.
5: Dia cheio de energia e vitalidade, ideal para cuidar da saúde e se aventurar nos estudos. O trabalho em equipe potencializa conquistas à tarde, enquanto o amor fica em alta, trazendo paquera, diversão e romance. Aproveite esse clima animado e positivo para transformar o seu dia. A cor é o rosa.
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4: 8h57, bora, o que te faz levantar com um clima desse? Galera participando, Tatizinha.
5: Bora com a participação da Dona Nadira.
6: Bom dia, meus amores, queridos, bom meus dia. Amigos, Alexandre e Tatizinha.
5: Bom dia.
6: Eu mandei 6 horas pro...
5: Jonas,
6: uhum. Aquele horário, uhum. E agora eu tô pra fora fazendo serviço com meus bichinhos, uhum. Não tem sol e não tem chuva e não tem vento, tem que fazer, não tem ninguém que faz.
4: Tem que levantar.
6: Já tá pouquinho pra chegar nos 80 milímetros.
4: Nossa.
6: Um bom dia e que Deus os abençoe grandemente vocês. Duas pessoas incríveis, maravilhosas, tá? Beijo, beijo no coração dessas duas pessoas.
4: Beijo.
5: Beijo, Dona Nadira, obrigada pela atualização. E o que faz a Neide levantar da cama em dia de chuva? Talvez nem levantou, mas ela mandou um vídeo do TikTok. Um beijo, Neide, um abração pra ti. Quando você acordar, você manda um áudio aí e participa com a gente, tá bom?
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1: Na Jornal, 9:02.
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1: Paraná tem alerta de tempestades e chuvas intensas nesta quarta-feira.
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1: Quarta-feira, 22 de julho de 2026. 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O estado do Paraná tem previsão de pancadas de chuva nesta quarta-feira, com alerta de perigo potencial para tempestades emitidos pelo CIMEPAR. As regiões oeste e sudoeste estão entre as áreas com maior possibilidade de chuvas fortes, além de risco de granizo. A passagem de uma frente fria deixa as temperaturas mais amenas no estado. Aqui no oeste, a previsão é de variação de nuvens e chuvas ao longo do dia. Na quinta-feira, ainda há possibilidade de pancadas de chuva em algumas regiões, principalmente próximas ao estado de São Paulo.
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1: A equipe de vôlei feminino Master 35 mais de São Miguel do Iguaçu conquistou o título da primeira etapa da Liga Master de Vôlei, realizado no último final de semana na cidade de Foz do Iguaçu, representando o nosso município por meio da Secretaria de Cultura e Esporte. As atletas tiveram 100% de aproveitamento da competição, superando as equipes de toda a região oeste do estado. Além do título, 4 jogadoras foram destaques e integraram a seleção da etapa. Thaisa, Camila, Maiara e Karen, eleita melhor atleta da competição. A próxima etapa será disputada em setembro, em Marechal Cândido Rondon.
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11: Vamos que vamos, gente! Agora 9 horas mais 10 minutos, 9 e 10. Ó, nesse momento deu uma paradinha na chuva, né? É, a chuva deu uma seguradinha, mas tava chovendo muito. Aliás, essa é a condição. Se você tá vindo aqui pra cidade, né? Venha se protegendo, que tem que trazer guarda-chuva, tem que trazer, quem sabe, uma capa de chuva. Oi?
12: Uma toalha,
11: né?
12: Vai secar a careca. É? Vai secar os braços.
11: Senti meio que uma direta, né? Não dá nem me chamar de direta isso. Mas e aí, gente? O que te motiva a sair de casa? O que te motiva a levantar hoje? Começar o dia? Sabe aquela expressão? É, em casa, meu pai falava assim, levanta! Levanta,
13: vamos. Tá na

0: tá na hora, levanta. Então, levanta era meio que o start pra ação do dia, entendeu?
1: Ah, é difícil.
0: Ai, meu Deus, aquela voz entrava no cérebro, né? Que loucura. Gente, vamos ouvir essa galera?
1: A Alaides, bom dia pra esses dois aí.
0: Bom dia pra você aí. Você daí e nós daqui.
1: Eu gostaria mesmo. Seria sair pra cidade garimpar roupas. Isso se tivesse dinheiro, né?
0: Claro.
1: Porque tá feio, a chuva veio e a lavoura está na roça ainda. Eita. E além disso, o preço tá uma coisa só, né?
0: É verdade, o preço
1: Ai,
0: não ajuda.
1: Mas comprar umas roupinhas é bom, né? É
0: umas blusinhas, né?
1: Ai, Alaides, eu concordo com a senhora.
0: Você foi a lavoura, né?
1: E vocês enchem o meu dia de risada. Ai, que fofinha.
0: Um beijo pra você, tá bom?
1: A Silvia.
2: Bom dia, Tati. Bom dia, cunhaço.
0: Bom dia, Silvia. Tudo bom?
2: Aqui já choveu e tá chovendo.
1: Meu Deus do céu.
2: Mas o que eu faço no dia de hoje?
0: O quê?
2: Levantei 5 horas da manhã.
0: Eita.
2: Fiz o pamonha,
0: e
2: tá chovendo.
0: Bom saber, hein?
2: E daí não pode congelar. Tem que vender, porque a pamonha tem que ser do dia. Então vai ter que sair pra vender e trabalhar. Peço o pessoal que colabora aí. Hoje tá o dia apropriado pra pamonha.
0: Passa
2: Se
0: aqui
2: querem,
0: na rádio.
2: É só entrar em contato com o telefone 984-07-9446. E quem pode ficar folgado curtindo a chuva, boa chuva. E quem não pode, bom trabalho. Um abraço pra todos.
0: Abraço.
1: Abraço, Silvia. Ó, quem quer comer pamonha hoje?
0: Sim.
1: Fala aí que eu passo o contato da Silvia e do Almir pra vocês, hein?
0: Já passa aqui na rádio. Vou querer uma pamonha, pelo menos, né?
1: E ela tá falando, joga água no seu Severo e na dona Severa. Nada de ficar até 9 horas na cama, não.
0: Aí, ó, tá vendo?
1: Falando em jogar água, Silvia, ó o Andrezinho, hein? Levantar?
0: Hã?
1: Meu Deus, levantar? Valeu, pessoal, já eu chego aí.
0: Ah, tá, é verdade, né, o André sempre tava aqui às 8 da manhã, né, todo dia agora, depois dessa nova fase. 8 da manhã tava aqui, ó, já tava na porta. Hoje, o que aconteceu?
1: O que aconteceu? Já é 9h14.
0: Que houve?
1: Não houve barulhos na escada? Uhum.
0: Ué, certo, tá uma chuvinha, já não vem mais?
1: Vixe, Maria,
0: perdeu
1: não é mais
0: coberta.
1: Igual era antigamente.
0: Não,
1: né?
0: Perdeu pras cobertas, não tem como.
1: Secou a caixa d'água do André, dele não tem mais água pra jogar.
0: Isso.
1: E fica aí. Nosso WhatsApp é o 356-510-3013, ó. Manda pra cá sua participação, tá? Num dia igual hoje, assim, o que te motiva a sair de casa? Por
0: Nossa.
1: Que você tem que sair, hein? Ai, ai, ai.
0: Sabe o que tava bom pra comer agora? Eu tava falando pra bom, já, aquele um pãozinho de queijo quentinho, um café, né?
1: Ah.
0: Um pãozinho de queijo nós podemos arrumar, viu, André? Mas o café você vai ter que vir aqui.
1: Tô com o bucho vazio.
0: 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Bora lá, São Francisco!
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0: Dor Bandida, no ritmo de bailão. Calma, é só quarta-feira, hein?

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11: Bora, gente, vamos que vamos. Ó, quarta-feira, vamos que vamos nessa quarta. Agora são 9 horas mais 27 minutos. Atualiza aí, 9h27. Atualizou? Então tá bom. Deixa eu falar pra vocês aí, o que que faz vocês levantar da cama hoje? O que que fez vocês levantarem da cama, ou se vocês estão levantando agora, não tem constrangimento nenhum, tá? Pode mandar aí, porque se eu pudesse, eu tava lá até agora que nem o seu... pelo cálculo que eu fiz, o seu Severo tá levantando agora, que deu uma clareada no dia, né? Deu uma clareada, tava bem escuro no começo da manhã, agora deu uma clareada que eu acho que o seu Severo e a dona Severa levantaram lá. É, enfim, o que te movimenta, o que te faz movimentar, seguir a tua rotina com um tempo desse maravilhoso pra ficar na cama e esquecer que o mundo existe um pouco, né?
12: Esquecer essa preguicinha que chama, que convida a gente. Você pode participar, você pode interagir aqui com a gente no nosso WhatsApp. E a Neide, lembra que eu falei da Neide?
11: Sim.
12: Ah, não, não foi a Neide, não. Cadê?
11: Não foi? Perdi. Nossa senhora.
12: Não, ela mandou sim, ela mandou. Oh, tô viajando. Cadê? Agora sim.
13: Eu estou falando Neide Fernandes de Rosa. Ô, Tati, eu pulo cedo. Quando o tempo tá bom, eu vou fazer caminhada cedo.
11: Uhum.
13: Ou então, daí eu vou costurar, daí. Mas eu não levanto tarde, não. Meu marido levanta 5:30.
12: Eita, nós.
13: Ah, eu acordo antes dele ainda, lá com umas 5 horas, eu já tô acordado. Vixe, Maria, eu não fico na cama. Nem de domingo eu não consigo ficar na cama até mais tarde.
12: Começa a pinicar.
13: É, fica indo um pouquinho na cama mais tarde, por quanto que ele tá. Ele fica até mais tarde pra descansar, né? Mas é até 7 horas, 6:30, já tô pulando da cama no domingo também. Não tem esse costume de ficar até tarde, só se eu não tiver muito bem de saúde.
12: Um abraço, Neidezinha! Obrigada pela sua participação. A Janete.
14: Bom dia, meus queridos. Tá, o que me fez hoje levantar cedo hoje é fazer que café pro seu José. Eita. E trabalhar.
12: Essa risadinha.
14: Não, eu não tinha levantado.
11: Não tinha como, né?
14: Mas tá bom, tava bom a chuva, né? Agradecer a Deus por ter sido uma chuva abençoada e sem temporal, né?
11: É verdade.
14: Mas que Deus abençoe o nosso dia, que Jesus e Maria abençoe cada um com aquilo que mais precisa, e uma boa quarta-feira, quartou!
12: Uhul! Beijo, Janete! Ó, o Lão tá ligadinho também, ó, bora! Lão.
15: Bom dia, Tati. Bom dia, Cunhasco.
11: Oi, Lão.
15: Vou falar pra vocês, porque eu levanto cedo da cama, do dia que tá chovendo. Vou te mandar um vídeo aí. Por que que eu levanto cedo? Porque eu tive que levantar cedo.
12: Ixi, Maria.
11: O que que tem nesse vídeo agora? Tô com medo,
12: bom,
11: hein?
12: Bom, tem um carro, aí o banco do carro e o volante. Aí um secador. O que que tu fez, Lão? Tu deixou o carro aberto? Ou é um aspirador? Não, um secador de cabelo.
11: Ixi, vai ter que desenhar, Lão, porque hoje tá difícil, tá bem
12: hoje
11: lerda.
12: Eu tô lerda, Lão, mas eu acho que ele molhou o banco do carro. E aí agora ele tá tendo que secar.
11: Meu Deus, dormiu
12: é isso,
11: com o vidro
12: não
11: aberto. Não é verdade, Lão. Pensa, o Lão deixou o carro com o vidro aberto, porque aquele chuvão ontem.
12: Eita, não. Pera aí, liga, vamos ouvir.
15: Secar. Ficou? Não, Tati, conhece que o banco não, a porta tava um defeito e molhou o banco aí, ó.
12: Ai, ai, ai. Aí ele tá falando que foi a Cleusa.
11: Uhum.
12: A Cleusa que deixou. Ah, não sei não se foi bem a Cleusa.
11: Mas é assim, Lão, parabéns, você faz parte do nosso time agora, do pobre prêmio, né? Esse é o prêmio do pobre.
12: Ai, Lão, um abraço pra ti, hein? Eu logo sendo.
11: O Lão vai chegar nos lugares com o bumbumzinho molhado.
12: Não, é... Mas ele tá com secador, né? Vai secar, vai até aquecer já.
11: Meu Deus do céu. Gente, acho que daí que veio a expressão rabo quente. Né?
12: Eu pensei nisso, mas era feio eu falar.
11: Ai, pai, chega.
12: Você falou que ele ia chegar com o bumbuzinho molhado, eu falei, eu com o rabo quente.
11: Chega, parou. Vamos, com a postura,
12: chega,
11: vai.
12: Chega, postura. Se aplume.
11: 9:31 da manhã, já é
12: calma,
11: demais, tá?
12: Calma.
11: Respira, vai. Ah, fechamos esse bloco de participações.
12: Vamos então, recuperar.
11: Eu tinha mais uma coisa pra falar. Ah, lembrei. Cadê a Terimota, hein? Será eu? Porque hoje é um dia pra comer bolacha, que eu vou falar um negócio, né?
12: Amanhã é o dia dela vender bolacha.
11: Amanhã é o dia dela vender bolacha. Então ela deve estar fazendo...
12: Quinta, hoje é o dia da produção.
11: Da produção. Ó, inclusive te dá a dica. Ela tá fazendo uma zero glúten, zero açúcar, tá? Especial. Aquela de maisena, de manteiga. Desmancha na boca, hein? Top. Deu, ó, gostei muito, viu, dona Tere? Parabéns. Ela fez, eu fui o cobaia.
12: Ah, entendeu? Aí não, ela já
11: vendia. Isso. Não, essa aí é nova.
12: É nova?
11: É nova. Zero açúcar e zero glúten. Top. Então, eu tô vivo, tá? E gostei muito. Não, ficou uma delícia. Ficou uma delícia. Vou falar pra vocês, ó. Quem gosta de comer bolachinha, não comia porque tem intolerância a glúten ou...
12: Lactose.
11: Lactose, tá? É, eu acho que é zero lactose
12: e glúten. O cunhado que tá dando vender as bolachas da mulher.
11: Não, mas é verdade, é boa, pode comer aí, que quem tem intolerância... Porque é verdade. Eu sinto pena, às vezes a pessoa gosta de comer e a bolachinha que a dona Tere traz aí, traz uma memória muito boa, né?
12: Eu gosto da de maisena.
11: Isso, e aí a gente acaba não comendo porque ou tem intolerância a glúten ou lactose e aí fica brabo. Então ela fez essa versão, ó, ficou muito boa, tá? Você vai gostar e vai matar a saudade de comer uma boa bolachinha. 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Gente, vamos de música? Amadão do Brasil? Porque pode, né? É quarta-feira, mas pode.
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11: Com Simone e Simaria. Folha Seca. Em homenagem ao Lão, né? A única coisa que você vai ter hoje é essa música de Seco, Lão.

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8: Preço do arroz atinge maior nível desde 2025 no Rio Grande do Sul. Excelente quarta-feira você, Alessandro, Tatiele e aos ouvintes do Papo 104. O mercado de arroz em casca no Rio Grande do Sul segue em recuperação, com os preços alcançando o maior patamar desde setembro de 2025. Segundo o CPEA, a oferta mais restrita dos produtores, a recomposição dos estoques pelas indústrias e o aumento das vendas externas estão sustentando as cotações. Os produtores seguem mais cautelosos nas negociações, aguardando novas altas, enquanto as indústrias ajustam as compras diante dos custos maiores da matéria-prima. A movimentação no mercado continua moderada nesse momento. 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
16: Bora, gente! Vamos que vamos, hein? 9h46, a hora vai passando, vai rapidinho. E ó, quando a gente fala assunto sério, agora eu vou falar sério de verdade, tá? 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Eu quero ouvir essa galera. 9h48, Tatizinha.
17: Ó, a gente tava. A Silvia tava falando das pamões lá, certo. Enfim, né? Olha o que o Almir mandou pra gente.
18: Bom dia, Tati. Bom dia, Cunhasque.
17: Tá no carro.
18: E pra concretizar o que a Silvia falou, já passei por uma estrada de barro. E já tô aqui no asfaltinho. Aê! Que segue rumo à cidade,
16: tá,
18: da cidade de São Lourenço. A picape já tá no caminho. Um abraço a todos. Um
16: abraço.
18: São Miguel que me espere.
16: Ei,
18: já tô chegando. Tá, um abraço a todos.
16: Já que não tem nada pra fazer, hoje vamos comer pamonha.
17: Valeu, Almir. Boas vendas. Que Deus abençoe aí vocês, tá bom? A Vilma, o que me fez levantar da cama hoje foi uma consulta com reumatologista. Ai, meu Deus do céu. Boa. Que dia, hein? A Dinair, oi, bom dia, tudo bem, turma?
16: Tudo bem, Dinair, e tu?
17: Temos que levantar cedo pra tirar leite das mimosas.
16: Eita!
17: E cada dia é um presente de Deus.
16: Amém.
17: Mas confesso que dá uma preguiça um dia como hoje, hein?
16: É verdade.
17: Com chuva, mas vamos à luta, diz ela.
16: Boa, Dinair.
17: O Expedito...
19: Bom dia, gente. Eu também tive problema essa noite. Acordei cedo, porque eu tive que dormir com uma bacia na barriga. Tinha uma goteira em cima da minha cama.
16: Meu Deus, uma goteira.
17: Ai, meu Deus, Expedito.
16: Ah, papai, não é fácil, né? Podia dormir já de boca aberta, né? Já vai sendo hidratado.
17: Ah, Zuleide, o que me faz acordar cedo no dia de chuva é o cheirinho de café vindo me acordar. Ai, meu Deus do céu, aí é bom, né? A Denir.
20: Oi, bom dia, tudo bem?
17: Tudo bem,
20: pessoal? Pessoal, eu tô meio off aqui, porque tô com obra aqui dentro do apartamento. Aí uma hora é barulho de uma coisa, outra hora é outra, sério, fura, lixo,
16: Deus do céu.
20: Eu não consigo nem escutar muito vocês, tá?
17: Ah, não.
20: Mas tem mais de mês aqui. O negócio, vou ficar meio de molho aqui. Então tá bom. Mas olha, assim, quando dá, eu escuto, tá? Já tô aqui com chuva hoje, vai ser com pedreiro dentro de casa. Então tá bom, beijo.
16: Beijo!
17: Beijo,
16: Denir! Pra quem não entendeu esse áudio, os nossos ouvintes justificam as suas faltas no nosso programa.
17: Pois é, você tá vendo, né?
16: Isso, é assim.
17: Agora você falou dela, agora ela mandou. Agora ela vai explicar provavelmente as bolachas.
21: Bom dia, Tati. Bom dia, cunhado.
17: Bom dia, Tati.
21: Obrigado pelo elogio. Fico muito agradecida. Muito obrigada mesmo. E é isso aí. Quem quiser adquirir uma bolacha zero glúten, zero lactose, eu tenho. Tenho de polvilho, dois tipos de polvilho, né?
16: Oh.
21: Uma que é zero glúten e zero lactose. E a outra não, a outra é zero lactose, mas aí ela já tem glúten, né? Aí tem a comum, tem de maisena, tem de polvilho. E tem uma outra que já estou desenvolvendo. Tem a salgada. É só falar comigo. Um ótimo dia abençoado para todos nós, com esse tempinho de chuva, né? E eu já estou desde cedo aqui trabalhando, fazendo minhas bolachas, fazendo salgado. Amanhã cedo, se Deus quiser, estou no centro.
16: Opa!
21: A parte da manhã fazendo minhas entregas. Tudo de bom pra vocês, que Deus abençoe.
16: Beijo.
17: Beijo, Teri, um abração pra ti.
16: Gente, ó, hoje é quarta-feira, certo? Tô certo, é quarta. 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A gente já volta.
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8: Bora, gente, ó, pra finalizar essa primeira parte, lembrando que a gente vai voltar às 11, agora tá chegando o padre Reginaldo Manzotti, já a gente tá de volta às 11 da manhã pra completar o Papo 104, combinado, Tatizinha?
9: Combinado, Cunhasquinho, logo a gente volta pra dar sequência aí na nossa conversa.
8: Então tá combinado pra Combate Max, combinado, né? É isso.
9: Aham.
8: 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A gente vai lá agora tomar um cafezinho, já a gente vai estar de volta, atualiza as fofocas, 11 da manhã, hein? Conto com a sua participação. Antes, para consertar, trazer um pouco de luz para esse momento, Padre Reginaldo Manzotti tá chegando!
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1: Louvado seja nosso Senhor Jesus Cristo, para sempre seja louvado. Queridos filhos e filhas, é quarta-feira, quarta mariana. Mais do que nunca vamos dizer, rogai por nós, Santa Mãe de Deus, para que sejamos dignos das promessas de Cristo. Gemendo e chorando neste vale de lágrimas, rogai por nós, Santa Mãe de Deus, é quarta mariana, Nossa Senhora do Carmo, a madrinha da obra evangelizar é preciso ainda no mês de julho, dedicado a Nossa Senhora do Carmo. Filhos amados, povo querido, estamos começando a experiência de Deus e nós estamos nesta novena que eu estimulo você a não quebrar. Faça essa novena seríssimo. Novena do preciosíssimo sangue de Jesus. Senhor, derramai uma gota do seu preciosíssimo sangue sobre nós. Hoje, quarta-feira, também é dia de Santa Maria Madalena, Maria de Magdala. E sobre isso nós vamos refletir. Quero saudar a todos a partir da Rádio Evangelizar, de onde tudo começa. Saúdo as rádios irmãs, cujos nomes cito neste momento. Eu quero ser curado por intercessão de Maria. Eu quero ser curado. Quero saudar a você pela TV Evangelizar, sinal digital em todo o país, em várias cidades, canal aberto. Saúdo você que está acompanhando agora, já está lá no YouTube, Padre Manzotti Oficial, interagindo, mandando sua mensagem, acompanhando a experiência de Deus, mandando corações. Vamos lá, povo de Deus, mande corações, mande rosas à Nossa Senhora. É quarta mariana, vai lá. Quero saudar a você pelo aplicativo da Associação Evangelizar é Preciso e todas as plataformas digitais. Amado povo de Deus, vamos juntos. Vamos juntos. Passar esta hora abençoada. Muitos motivos para rezarmos. Então, comece como deve ser.

primeiro dia da semana, Maria Madalena foi ao túmulo de Jesus, bem de madrugada, quando ainda estava escuro, e viu que a pedra tinha sido retirada do túmulo. Então, ela saiu correndo, foi encontrar Simão Pedro e outro discípulo, aquele que Jesus amava, e lhes disse: tiraram o Senhor do túmulo e não sabemos onde o colocaram. Maria estava do lado de fora do túmulo, chorando, chorando. Enquanto chorava, preste atenção, chorando, enquanto chorava, inclinou-se e olhou para dentro do túmulo. Viu então dois anjos vestidos de branco, sentados onde tinha sido posto o corpo de Jesus, uma cabeceira, outra aos pés. Os anjos perguntaram: mulher, por que choras? Terceira vez que aparece este verbo. Mas agora os anjos perguntam: mulher, por que choras? Ela respondeu: levaram meu Senhor e não sei onde o colocar. Tendo dito isto, Maria voltou-se para trás e viu Jesus de pé, mas não sabia que era Jesus. Jesus perguntou-lhe: atenção!

bendito. Senhor, amado meu, esse amado de Maria de Magdala, da cidade de Magdala, por isso Maria Madalena, ela que teve 7 espíritos expulsos, teve uma vida transformada, e a partir de então, Jesus se tornou o seu amado. Ela esteve sempre perto de Jesus. A Sagrada Escritura diz que ela estava ao pé da cruz de Jesus, junto com a mãe de Jesus, Maria Nossa Senhora. E a ela foi dado o privilégio de ser a primeira de ver o ressuscitado. Mas hoje, 4 vezes no Evangelho aparece a pergunta: por que choras? Primeiro, o Evangelho diz que ela chorava. Depois os anjos perguntaram: por que choras? E hoje a pergunta é feita a você. E pelas imagens, pelo som, eu entro na sua vida e faço a pergunta dos anjos e a pergunta de Jesus: por que choras? Porque hoje você chora. Padre, eu não estou chorando. Mas por que você está triste? Porque você está acabrunhado? Porque você está depressivo? Porque você está abatido? As lágrimas, o estado de prostração, impedia Maria Madalena de reconhecer Jesus. Às vezes, e quase sempre, o desânimo, a angústia, a depressão, as lágrimas que correm em nossos olhos nos cegam. E nós vemos um horizonte muito curto, um horizonte que não vai além da morte, a morte biológica. Então a pergunta é: por que choras? Eu estou aqui, eu estou ressuscitado. Padre, não diga para mim, diga para Jesus. É o desemprego, por que choras? Essa doença, por que choras? Esta pessoa que está definhando numa cama, por que choras? É uma depressão que não sai, por que choras? É uma angústia que eu carrego no peito, por que choras? E o Senhor, a cada resposta, está dizendo: Maria, Reginaldo, José, Antônio, eu estou aqui. Eu estou vivo, eu estou com você. Amado meu, toma o que é teu. Amado meu, eu volto já. Volte comigo neste dia tão especial, esta quarta mariana. Voltamos já.

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4: 10 e 14.
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6: Filhos e filhas, nós começamos com a música. Ah, eu quero ser curado por intercessão de Maria. Então, o dia todo hoje, qual a intenção que você quer colocar? E pedir Nossa Senhora, Mãezinha do Céu. Mãezinha do Céu. Peça a teu filho Jesus que derrame uma gota do seu preciosíssimo sangue sobre esta causa. Eu vou repetir de novo. Vai lá. Ei, você está nas panelas? Ei, você está mexendo com a obra aí, homem de Deus? Você está com o radinho ligado? Você está no presídio me acompanhando? Você está no hospital? Você está numa enfermaria? Você está numa fila? Onde você está dirigindo? Está no metrô? Está na roça? Então repita comigo. Nossa Senhora, Mãezinha do Céu, Mãezinha do Céu, peça a teu filho Jesus que derrame uma gota do seu preciosíssimo sangue sobre esta enfermidade, sobre esta causa, sobre esta necessidade. Fale com todo o coração. Eu acredito nisso, Senhor. Eu confio nisso, Senhor. E eu digo para você, se você quer que seu nome seja levado na missa do meio-dia hoje, eu vou presidir, 0800 410 6060. Fala com os nossos atendentes, é a melhor forma. Ou mande um WhatsApp 41-3221-6060. Mande a sua intenção. Priscila, que a paz de Jesus esteja com você, Priscila.
7: Sua bênção, padre. Bom dia.
6: Deus abençoe. Você fala de onde, Priscila?
7: De Itabira, Minas Gerais.
6: Priscila de Itabira, Minas Gerais. Como é que você me acompanha ali, Itabira, e me abraça todo o povo mineiro, em particular Itabira?
7: Eu acompanho o senhor pelo YouTube.
6: Meu abraço ao YouTube, mas você sabia que Itabira tem TV Evangelizar Canal Aberto?
7: Não sabia, padre.
6: Ô, filho, então depois que você desligar, você tenta sintonizar o 16.1 na sua TV. Aí você vai me ver. Você não vai só me escutar, você vai me ver. Tem também a Rádio Itabira. Diga lá, filha.
7: Padre, eu gostaria de pedir oração pelo meu marido, o Euler Fernandes.
6: Eu não entendi o primeiro nome.
7: Euler dos Anjos Euler. Fernandes.
6: Tá.
7: Isso.
6: O que está acontecendo com ele?
7: Padre, há mais ou menos 2 semanas e meia, ele foi diagnosticado com câncer de mama em estágio 2.
6: Entendi. É um caso raro, né, para os homens, sim, mas é violento.
7: E maligno.
6: Entendi.
7: Ele tenta ser forte para tentar passar força para a gente, mas durante a madrugada eu vejo como ele fica.
6: Entendi.
7: E fico quieta no meu canto para ele ver que eu não estou nervosa.
6: Entendi.
7: Mas choro o tempo todo, padre, porque eu tenho alguns traumas. Que em 2018 uma tia minha faleceu no meu braço.
6: Entendi.
7: E em 2021 eu tive outra perda. De manhã eu perdi meu avô.
6: Meus sentimentos.
7: E à noite eu perdi a minha tia, que morreu também nos meus braços.
6: Meus sentimentos, filha.
7: E ano passado a minha sogra morreu nos meus braços.
6: Puxa.
7: E eu não consigo. Eu não aguento mais, padre, perder mais ninguém.
6: Tá. Filha, enquanto você falava que as pessoas morriam nos seus braços, partiam para o céu, eu fiquei, me veio a memória de Nossa Senhora com Jesus nos braços, seu filho morto. Então você tem uma grande missão, filha, de confortar. Mas eu entendo suas lágrimas, porque se trata agora do seu marido, você está vendo o sofrimento dele. Você está sendo forte, é uma mulher de fé. Eu lhe digo, você é uma mulher de fé. E você disse, eu não aguento mais. Deus está do teu lado, filho, te fortalecendo.
7: Amém.
6: Deus está te fortalecendo e nós vamos rezar agora por ele. E eu lhe digo, por mais que seja uma doença bastante rara para os homens, a medicina está muito avançada. Não se desespere.
7: Sim.
6: Não pense que já é o obituário. Não, não pense assim. Eu quero que você reze comigo agora e peça a todos os intercessores, homens, mulheres, sacerdotes, se tiver alguém me acompanhando, e sei que tem. Às vezes eu escuto padres dizendo, olha, eu acompanho e rezo. Nós vamos rezar. Inclusive, eu convido quem está me acompanhando a estender as mãos. Repita comigo, Priscila. Senhor Jesus.
7: Senhor Jesus.
6: Nas tuas santas chagas.
7: Nas tuas santas chagas.
6: Dolorosas e gloriosas.
7: Dolorosas e gloriosas.
6: Eu entrego, Senhor.
7: Eu entrego, Senhor.
6: O meu marido.
7: O meu marido.
6: Peço, Jesus.
7: Peço, Jesus.
6: Que uma gota do preciosíssimo sangue.
7: Uma gota do preciosíssimo sangue
6: recaia sobre ele.
7: Recaia sobre ele.
6: E retire as células cancerígenas.
7: E retire as células cancerígenas.
6: Dai força emocional.
7: Dai força emocional.
6: Física.
7: Física.
6: E espiritual.
7: E espiritual.
6: Para enfrentarmos este problema.
7: Para enfrentarmos este problema.
6: E eu creio, Jesus.
7: Eu creio, Jesus.
6: Que proclamaremos a cura.
7: Que proclamaremos a cura.
6: E a vitória.
7: E a vitória.
6: Senhor Jesus, Deus de misericórdia, eu rezo pelo...
7: Senhor Jesus.
6: Euler Anjos, e rezo por todos aqueles que receberam uma notícia de câncer. Senhor Jesus, eu peço nesse momento. Foi... por tua vontade que a Priscila

0: acreditavam, conseguiu a ligação.
1: No paliativo completo.
0: Entendi.
1: E ele precisa muito descansar, padre, porque ele é um rapaz guerreiro, muito bom de coração e não merece sofrer.
0: Filha, a gente julga assim. Nessas horas a gente pode pedir, Senhor, tenha misericórdia. A frase é esta. Ninguém fica um minuto a mais vivo se não for a vontade de Deus.
1: Verdade, pai.
0: E ninguém vai um minuto antes se não for a vontade de Deus.
1: Verdade.
0: Então, por mais que a gente olhe, e eu tenho um cunhado meu, que Olívio, que tenho rezado muito, que também está definhando numa cama. E eu acompanho o sofrimento da minha irmã Jandira, da filha Rosângela, e todos nós. Mas o que eu tenho rezado é a misericórdia. Você entendeu, filha?
1: Entendi, padre.
0: É o que podemos e devemos pedir. Tenha misericórdia, Senhor, mas eu levarei. Hoje, se você acompanhar a missa do meio-dia, vai estar o seu nome, o nome do seu marido e o nome do Ivan. Que Deus abençoe. Eu vou para o intervalo e volto já. Volte comigo.
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Eu falava com a Priscila e a Priscila foi a voz de muitas pessoas que estão numa luta contra o câncer. E muitos que estão definhando num leito. Às vezes, como a vida, como ela disse, está vegetando. E fica sempre esse apelo: Senhor, seja feita a tua vontade, assim na terra como no céu. Uma das petições do Pai Nosso. Tenha misericórdia desta pessoa, Senhor. Priscila de Itabira, Minas Gerais. Lá temos a TV Evangelizar. Priscila, sintoniza. TV Evangelizar, canal 16.1. Corneta, sacristão. Rádio Itabira FM. Célia Menezes. Zé Vacante. E filhos e filhas, você não está gostando dessa semana que eu estou explicando sobre os dons carismáticos? Eu estou falando sobre 1 Coríntios, capítulo 12. E eu já fiz a leitura de Corinto e muitas vezes passei rápido. Este ano e nesta semana, eu estou explicando sobre os dons carismáticos. Inclusive, percebi que a adesão não está lá aquela coisa, não. Vamos lá. Está lá, ó, a leitura de ontem, antes de ontem. Você não gostaria de ver? Por favor, vai lá, leitura orante. Nós temos a leitura orante sobre... Ah, é que está faltando uma palavra, né? Sobre quais são os aspectos. Talvez renomeá-la, dizendo quais são os temas tratados. Hoje, nós iremos tratar a partir... da sequência. Bíblia aberta, cartilha de oração. E de novo, iremos um versículo e meio. Eu quero explicar, quero dar essa catequese. 1 Coríntios, capítulo 12, versículo 10b, 11. 10b quer dizer que é só um pedaço. 10b, 11. Até agora, e volto a dizer que você tem essas explicações, foram rápidas, é verdade? Mas você as tem no Leitura Orante, lá no YouTube Padre Manzotti, que foi a mensagem de sabedoria, a mensagem de conhecimento, depois o espírito da fé, depois o poder, o dom da cura, existe, padre, está lá. Depois, o dom de fazer milagres, o dom carismático de anunciar a mensagem de Deus. Foram seis. Agora sigamos. Continua Paulo. Ainda, outra pessoa recebe a capacidade para saber a diferença entre os dons que vêm do Espírito e os que não vêm dele. Para uma pessoa, o Espírito dá capacidade de falar em línguas estranhas. Para outros, ele dá a capacidade de interpretar o que essas línguas querem dizer. Porém, um só é o mesmo Espírito. Quem faz tudo isso? Ele dá um dom diferente para cada pessoa, conforme ele quer. Repito o texto para explicar. É o mesmo Espírito. Lembre-se daqueles pontos. Para edificação da igreja, não para o usufruto próprio, para o serviço. É um dom do Espírito Santo que nós podemos pedir, devemos pedir. Ele pode nos dar esses dons carismáticos. Como eu disse, hoje, de falar em línguas estranhas, a capacidade de interpretar essas línguas, o que elas querem dizer, mas tudo é um só Espírito. Então já comece dizendo comigo: Veni Creator Spiritus, vem Espírito Santo, e dai hoje os dons carismáticos. O que é o discernimento dos espíritos? É o dom da revelação.
A finalidade deste dom é ajudar a reconhecer a origem dos pensamentos,

se disfarça. Lembre-se, o diabo perdeu a santidade, mas não a inteligência angelical. Ele é astuto. É para distinguir aquilo que está agindo em nós, é de Deus ou do maligno. O dom carismático do discernimento, permitindo perceber interiormente a origem espiritual e para que serve. Esse dom do Espírito Santo permite reconhecer a vontade de Deus, orienta o exercício dos demais carismas, protege a comunidade contra os enganos e falsas inspirações. Pedindo ao Espírito Santo, cultivando na oração, na leitura da palavra de Deus, na vida sacramental, ser fiel à doutrina e fiel à igreja, lembrando que os frutos é que iremos reconhecer a árvore. Falar em línguas, outro dom carismático, é uma inspiração do Espírito Santo que vem junto com profecia e interpretação. O que é o dom das línguas? É uma oração inspirada no Espírito Santo, que a pessoa, você já viu isso, rezar em línguas, fica mais fácil, há uma diferença, mas só para que você entenda, rezar em línguas significa você dizer palavras ou sons com mais liberdade e intimidade com Deus, um louvor e adoração a Deus, ação de graças, é um crescimento espiritual. Inclusive foi a segunda leitura de domingo que o Espírito Santo em nós faz-nos rezar com gemidos inefáveis. Isso fortalece a intimidade com o Senhor, ajuda a rezar mesmo quando não temos palavras, edifica espiritualmente quem pratica, prepara a pessoa para receber outros dons. O falar em línguas pode ser o dom menor, mas ele ajuda a preparar para receber outros dons. Nos Atos dos Apóstolos aconteceu a glossolalia, que foi os sons inspirados pelo Espírito Santo. Mas também tem pessoas que falam língua humana que o ser humano desconhece. Repito, o dom de línguas favorece a união com Deus, rompe barreiras como medo, vergonha, autossuficiência, fortalece a visão, a vida de oração, abre caminho para os carismas, contribui para a santificação da unidade e da comunidade. Eu paro por aqui e volto depois do intervalo fazendo uma oração ao Espírito Santo para que nos dê estes dons e carisma, o batismo no Espírito Santo. Voltamos já.

0: 10h36.
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0: 10h39.

0: Derramai o vosso Espírito sobre mim, Senhor. Derramai vossos dons, que eu quero servir a igreja e a comunidade. E sei que o teu Espírito é abundante em dons. Para tudo que você está fazendo e reze, vem Espírito Santo sobre mim. Eu já estou a serviço, sou catequista, dai-me o teu Espírito Santo. Eu sirvo a igreja na liturgia, dai-me teu Espírito Santo. Eu sirvo na caridade, dai-me teu Espírito Santo. Eu sou de grupo de oração, dai-me teu Espírito Santo. Eu sou do grupo das capelinhas mensageiras das Santas Chagas, dai-me teu Espírito Santo. Senhor, eu sou ministro da palavra, dai-me teu Espírito Santo, Senhor, mais abundantemente. Enviai o vosso Espírito, Senhor, e tudo será criado, e renovareis a face da terra. Dai-me, Senhor, o batismo no Espírito Santo, e dai-me, segundo a vossa vontade e vosso querer, estes dons carismáticos. Eu me coloco como receptáculo, eu me coloco, Senhor, como um vaso aberto, de barro, frágil, para receber estes dons carismáticos, Senhor. Eu te peço essa graça que Paulo falou das primeiras comunidades, mas que hoje é muito presente. Vem, Espírito Santo de Deus. Amém. Amém. Esta foi a leitura orante de hoje. Escute esse testemunho.
1: Eu sou Maria, daqui de Manaus, Amazonas. Sou muito feliz por fazer parte dessa obra maravilhosa. Há muitos anos eu tinha esse problema de constipação intestinal. Fui com vários médicos, tomei vários remédios, vários exames, chá, todo chá que ensinava, tomava, certo. Melhorava, mas não ficava curada. E eu, de novena em novena, quinta eucarística, terça das Santas Chagas, que orando, maravilha. Pedindo todo dia. Cheguei até o ponto de dizer, ah, eu vou desistir, que eu não vou mais ficar boa, não é possível. Aí entendi. Eu ouvi o senhor falar uma vez que enquanto a gente não consegue a graça, a gente não para
0: isso
1: de pedir.
0: Isso mesmo.
1: Aí eu disse, Jesus, me perdoe, porque eu estou lhe aperreando muito, mas me ajude, pelo amor de Deus, Jesus. Me ajude a
0: tem
1: ficar curada, porque
0: mesmo,
1: eu não aguento mais sentir tanta dor, a dor direto, todo dia, acordada de madrugada com dor.
0: Olha,
1: e eu fiz uma promessa, que se eu ficasse curada, padre, eu ia mandar o meu testemunho.
0: Estou
1: muito feliz, que eu há muitos anos senti dor e eu estou curada, não estou sentindo mais dor nenhuma.
0: Amém.
1: E eu quero agora falar uma coisa que fazia tempo que eu tinha vontade de falar.
0: O quê?
1: E vou falar agora, toca o sino, sacristão.
0: Meu abraço, querida Maria, lá de Manaus. Manaus nos transmite pela rádio Logos FM. Gilson Nascimento, meu abraço. Cardeal Arcebispo Dom Leonardo Urich Stein. 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Vanessa, que a paz de Jesus esteja com você, Vanessa.
2: Sou bênção, padre.
0: Deus abençoe, você fala de onde?
2: De Paraná, Rondônia.
0: Meu abraço, Ji Paraná, como é que você me acompanha?
2: Eu escuto pelo aplicativo.
0: Tá bom, mas ali é uma fartura. Nós temos canal aberto 15.1. Temos várias rádios que cito depois. Diga lá, Vanessa. Oi, Vanessa.
2: Oi, pode falar.
0: É você que tem que falar.
2: Ai, eu tô nervosa, desculpa.
0: Fica calmo, filha. Vai lá.
2: Padre, tem 2 semanas que eu tô tentando falar com o senhor. E hoje eu consegui.
0: Então fale.
2: Minha avó tem 87 anos. E ela sofreu uma fratura no fêmur e tem que passar por uma cirurgia. Ela é muito fã do senhor. Só que eu tô tão desesperada, com tanto medo.
0: Como é o nome da vozinha?
2: É Maria Conceição.
0: Maria Conceição. Você pode ter certeza que vamos rezar por ela. Ela tá ouvindo?
2: Não, ela tá no hospital. Tem 19 dias que ela tá no hospital.
0: Quando você for visitá-la, diga para ela que, como obra evangelizar, nós estamos rezando por ela, tá bom? E vai dar certo a cirurgia, filha. Fica calma. Fica calma.
2: Ela estava no público, né? A gente conseguiu trazer ela para o particular e a cirurgia dela é hoje, 3 horas da tarde.
0: Hoje, 3 horas, horário do terço das Santas Chagas.
2: Uhum.
0: Tá certo. Então acalma teu coração. Peça assim, Senhor.
2: Senhor.
0: Jesus das Santas Chagas.
2: Jesus das Santas
0: Chagas. Eu entrego a minha avó. A Maria Conceição.
2: A Maria Conceição.
0: Esteja do lado dela, Senhor. Guia a mão dos cirurgiões. Que uma gota do seu preciosíssimo sangue caia sobre ela. Amém.
2: Amém.
0: Que Deus abençoe Vanessa Ligi, Paraná, Rondônia. Tem um aplicativo, lá nós temos a TV Evangelizar, canal 15.1. Rádio Plan FM, diretor Licomédio, Rádio Alternativa FM, Pedro Bose, Dom Norbert Hans Christopher Foester, de Ji-Paraná. Escute esse testemunho.
3: Me chamo Socorro Oliveira, moro em Pacatuba, no Ceará, e eu quero testemunhar uma graça que alcancei agora na novena de Nossa Senhora do Carmo. Meu irmão teve um problema muito sério de saúde, precisou fazer uma cirurgia de crânio aberto, colocou uma placa e vários pinos no pescoço para continuar sustentando a cabeça. Não pode muito movimentar a cabeça de um lado para outro. Então, ele entrou junto ao INSS com a aposentadoria.
0: Certo.
3: E o INSS vinha negando esta aposentadoria.
0: Oh, meu Deus.
3: Quando o senhor começou a novena de Nossa Senhora do Carmo, eu me apeguei a Nossa Senhora do Carmo e fiz o meu pedido a ela com muito amor, com muito carinho, com muita confiança. E a aposentadoria do meu irmão veio.
0: Louvado graça seja Deus.
3: É graça testemunhada. Toca o sino, sacristão.
0: Meu abraço, Socorro de Oliveira, Pacatuba, Ceará. Lá chega a TV Evangelizar, canal 21, de Fortaleza. Oh, saudade de Fortaleza, saudade do meu povo do Ceará. Rádio Jangadeira FM, Milton Turola, Shalom, Padre Dougmar, Rádio Dom Bosco, Padre Magno, Arcebispo Dom Gregório Paixão de Fortaleza. Gente, meu coração espera com alegria para evangelizar. É preciso Fortaleza no finalzinho de outubro. Eu volto já, volte comigo com a novena.

0: 10h50.
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0: 10h53.
1: Juazeiro do Norte, Ceará, completando 115 anos. Mais uma vez, abraço, Ceará querido. Temos lá a TV Evangelizar 39.1. Tá certo, sacristão? Agora sim. Boa Nova FM, Guatemi, Mato Grosso do Sul. Cultura M, Foz de Iguaçu, Paraná. Guaicuí FM, Várzea da Palma, Minas Gerais. Gente, você acredita em catequese? Eu não sei, eu acredito muito que a gente precisa. Eu estudo muito. Eu digo menos do que eu deveria, mas eu me esforço. Eu estudo, eu leio, eu vivo com a Bíblia e o Catecismo da Igreja Católica. É verdade. Artigos que vêm, estou sempre me atualizando nas falas do Papa. Por isso eu acredito na catequese. Você escutou a catequese de ontem? Eu falo escutar porque você não precisa perder tempo de me ver. Ah, meu rosto, você já me vê. Eu quero que você escute. Faça das catequeses um podcast. Está em moda, não está? Então é assim, você vai fazer uma esteira, põe teu fone de ouvido, escuta a catequese. Você tá trabalhando, tá lavando louça, pega teu telefone e coloca lá, YouTube Padre Manzotti. O tema de ontem foi: é importante a Eucaristia? Esse é o tema. Talvez você vai querer falar para uma pessoa, ó, vá no domingo e comungue, volte a comungar. Mas às vezes você não tem clareza das razões. Eu chamo de eficácia, da importância. Por que Eucaristia é importante para nós? Por que São Pio dizia que se descobríssemos o valor da Eucaristia, a polícia iria ficar na porta da igreja para segurar a multidão que queria entrar? São Pio. Talvez falta catequese. Tá lá, YouTube Padre Manzotti. Gente, sexta-feira, dia 31, eu estarei em Araquari, Santa Catarina, na festa do Senhor Bom Jesus de Araquari. Povo de Santa Catarina, se organize na Avenida Nereu Ramos, centro de Araquari, 19h30, Santa Missa, depois um show de evangelização, transmissão pela TV Evangelizar, YouTube Padre Manzotti. Atenção, Estados Unidos, parece longe, mas está perto, 15 e 16 de agosto, eu estarei em Hudson, Massachusetts. Olha, eu estou preparando as palestras, um retiro muito forte, viu? Sobre restauração e cansaço. Primeiro, cansaço, restauração. Vamos lá, sábado, das 8 às 30 às 5 da tarde. Domingo, também, pregação, adoração, missa. Como você consegue? Camarotetickets.com. Dia 22 de agosto, eu estarei em Nova Jersey, na Escola Católica da Cruz Sagrada, também das 8 às 5, camarotetickets.com.br. E atenção, Orlando, terça-feira, dia 25 de agosto, eu estarei na Flórida. Momento de espiritualidade, onde vai ser? Na Basílica do Santuário Nacional de Nossa Senhora Rainha do Universo. Mais informação você tem padrereginaldomanzotti.com.br ou missão.usa Instagram. Amado povo de Deus, bora lá rezar? E eu quero que você reze comigo e não quebre essa novena. Preciosíssimo sangue de Jesus. E deixa rolar essa música, sacristão. Senhor Jesus, que derramaste o teu preciosíssimo sangue em remissão dos nossos pecados, humildemente peço a graça que tanto necessito. Qual é a graça? Hoje apareceram muitos pedidos: câncer, cirurgia. Lava-me, Senhor, com teu preciosíssimo sangue. Derrama o sangue das tuas mãos, pés, do teu lado aberto. Lava-me com teu sangue por inteiro, corpo, alma, espírito. Envolve com teu sangue a minha mente, o meu coração, minha vontade, os meus sentimentos. Estou pedindo, derrama teu preciosíssimo sangue sobre a minha pessoa. Senhor Jesus, que o teu sangue seja minha defesa, minha fortaleza, minha guarda. e que nada do maligno possa atingir a mim e a minha família. Pelo poder do preciosíssimo sangue derramado sobre mim, sobre todos os que agora apresento em oração. Quem você apresenta em oração? Diga o nome, filho, acredite. Jesus nos chama pelo nome, Maria, Rabone. Agradeço-vos, Jesus, por teu sangue. E vamos juntos. A minha defesa é o sangue de Jesus. A minha proteção é o sangue de Jesus. A minha cura é o sangue de Jesus. A minha fortaleza é o sangue de Jesus. Repita de novo. A minha defesa é o sangue de Jesus. A minha proteção é o sangue de Jesus. A minha cura é o sangue de Jesus. A minha fortaleza é o sangue de Jesus. Diante do teu sangue, Jesus, o inimigo é repelido e foge. Todo joelho se dobra nos céus, na terra e nos infernos, porque este sangue tem poder. O Senhor esteja convosco. Ele está no meio de nós. Abençoai, Senhor, a água, a roupa dos enfermos, os remédios, as fotos de família, por intercessão de Nossa Senhora do Carmo, São Pio de Pietreutina, nos méritos das Santas Chagas. Em nome do Pai, do Filho, do Espírito Santo. Amém.
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2: Na rádio que faz amigos, 11 horas e 1 minuto.
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2: São Miguel realiza nesta quarta-feira a quarta caminhada de combate ao feminicídio.
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2: Terça-feira, 21 de julho de 2026. Estamos no inverno brasileiro. 104 informa. 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A Prefeitura Municipal de São Miguel do Iguaçu realiza nesta quarta-feira a quarta caminhada de combate ao feminicídio. A mobilização tem como objetivo conscientizar a população e reforçar a importância da prevenção à violência contra a mulher. A concentração começa às 13 horas e 30 minutos, em 4 pontos da cidade, com chegada prevista na Rua Coberta, onde será realizado um ato público. A Secretaria de Assistência Social e o Departamento de Políticas Públicas para as Mulheres convida toda a comunidade para participar e apoiar essa importante causa. Participe!
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2: O Santos entra em campo nesta terça-feira pela Copa Sul-Americana. O Peixe enfrenta a Universidade Central da Venezuela às 9:30 da noite pelo jogo de ida dos playoffs da competição. A equipe, comandada por Cuca, chega com desfalques importantes por questões de, físicas. Entre eles está Igor, William Arão e Gustavinho. Invicto na Sul-Americana, o Santos busca um bom resultado fora de casa para decidir a vaga às oitavas de final da próxima semana em casa.
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2: É nesse sábado, tradicional festa em honra ao colono motorista em Santa Rosa do Cui. Às 9 horas, Santa Missa Festiva e Bênção dos Veículos. Às 10h30, recepção dos sócios e visitantes. Às 12 horas, almoço com churrasco, copa suína e saladas. Às 13h30, contagem dos votos e nomeação da nova diretoria. Às 14h, tem matinê com a banda Paraná Boys e Banda Movimentos. Participe neste sábado.
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6: 20 graus em São Miguel do Iguaçu.
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3: Bora, gente! Tamo chegando com o Papo 104. Mas agora eu não posso falar muito, viu, Tati? Vamos fazer rápido a abertura aqui, porque chegou a minha pamonha, né?
4: Espertinho!
3: Tem que comer minha pamonha que chegou aqui. Aí sim, hein?
4: O Almir tá aqui pelo centro de São Miguel vendendo as pamonhas e ó, tá com isopor cheio lá, galera.
3: Boa, vamos aproveitar, ó, delícia, gente, delícia.
4: É o combo de pamonha.

0: 6? Não, é pagar meus boletos.
1: Mentira, mentira, mentira.
2: Ai, gente do céu. O que me motivou a estar aqui é que eu sabia que o Almir ia vender pamonha no centro, entendeu?
0: Ah, tá bom, então.
2: É por isso que eu fiquei aqui até agora esperando. Isso. Porque se não fosse isso... Que maldade.
0: Não.
2: Não, o que me motivou a sair de casa é o trabalho, né? Porque eu sou responsável.
0: Boa,
2: então,
0: claro.
2: É isso. Aí tem gente que já falou que foi pro médico, que isso, que aquilo. E a gente quer saber de você também, tá? Manda pra cá, 356-510-33, o nosso WhatsApp.
0: E vamos lá, gente. Vamos começar esse papo. Claro, contando com a sua participação. Não esquece de mandar pra Casarão Bebidas, produtos de limpeza Limpão Mais, Manaim Supermercados, Ótica e Queiroz Maria Marisol, Alô Gás, Maganinha Automecânica, Alemão Imóveis. 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Vamos começar? San Marino é a primeiríssima por aqui, espero a tua participação, hein? Quem sabe isso que te motiva a sair de casa, que tal tá um iPhone novinho?
2: Tô trabalhando pra isso!
0: Ah, é verdade, ué! É isso, bora!
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0: Gente, que delícia, pamonha!
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0: Ah, não resisti. Já abri uma pamonha aqui pra matar já o café da manhã, né? E o almoço também, né? Porque esse horário, vou te falar um negócio. Comeu já era, né? Basicamente.
2: O que vocês acham que o locutor faz enquanto toca a música no estúdio, hein?
0: É, essa é uma boa indicativa, né?
2: O que vocês imaginam?
0: Não, a melhor que eu ouço... Desculpa, eu tô limpando os dentes aqui. Então...
2: Ai, meu Deus do céu. É,
0: a melhor que eu ouço... Então, vocês só trabalham das 8 ao meio-dia lá no programa, lá cantando ar? É. Quase isso. Hein? 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Tatizinha, pra gente, duas participaçõezinhas agora.
2: A participação do Alvício.
3: Bom dia. Antigamente, quando era novo, a gente chupava, agora a gente só toma ainda.
0: Olha só. Tá.
3: Duas caninhas, deu quase uma jara cheia, olha só. Isso é bom com limão.
2: Eita, nós. O que, que ele bateu lá? Peraí.
3: Bom dia. Antigamente, quando era novo, a gente chupava. Agora só...
2: Caldo de cana.
0: Ah, graças a Deus, né?
2: Ai, ai, ai. Sabe aquelas jarras de plástico bem grandona?
0: Sim.
2: É uma dessa cheia de caldo de cana.
0: Nossa.
2: Meu Deus do céu, hein, Alvício? Aí é bom demais. O Expedito. Pra molhar lá fora pra comer fera. Trabalhar trabalhando tá difícil, imagina sem trabalhar. É, Expedita, é esse pensamento que me motiva a estar aqui.
0: Quando a pessoa fala, tô aqui motivado, é isso aí, é isso aí.
2: Ai, ai, 356-510-33 foram as duas participações, logo a gente volta.
0: Logo, logo, estaremos de volta com a sua participação e já vou estar falando aqui de arte limpa, limpeza com arte e eficácia. Eu sei, dona de casa, você tá olhando aquela bagunça, aquela sujeira, tá vindo mofo aí pela frente de novo, bora,
2: aquele
0: gente.
2: Aquele rodo torto que não presta mais.
0: Rodo dor nas costas, eita... vai ter que botar a mão na água de novo com um produto. Calma, que você não precisa nada disso. Depois do intervalo a gente fala.
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4: Exportações de café caem, mas receita fica estável na safra 2025-26. De volta aqui no Papo 104 com mais uma edição do nosso Notícias Agrícolas. E as exportações brasileiras de café tiveram queda na temporada 25-26, mas a receita permaneceu praticamente estável. Segundo o Cicafé, o Brasil embarcou 38 milhões de sacas de 60 quilos, uma redução de 15,7% em relação à safra anterior. Mesmo com menor volume vendido, os preços elevados do grão do mercado internacional ajudaram a manter a receita em cerca de 14 bilhões de dólares. De acordo com o CPEA, os estoques mundiais reduzidos seguem sustentando as cotações do café. 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Com informações, Luiz Henrique para 104.
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1: De volta, gente! Vamos que vamos, 11 horas mais 27 minutos, 11h27. Acerta aí o seu ponteiro que a gente acerta daqui. E assim a gente vai tendo a hora certa de São Miguel. Do Brasil é muito longe, não arrisco dizer. É, mas, ó, brinca, né? O Brasil é um país continental, né? Porque o pessoal do Mato Grosso do Sul que veio jogar ontem aqui, eles estavam divulgando uma hora diferente do horário daqui. Então, nossa, totalmente diferente.
2: E a gente tem ouvinte do Mato Grosso, a dona Sônia, né?
1: É verdade, dona Sônia de lá, né?
2: Ela é uma hora a menos.
1: E a gente fica toda hora atrapalhando ela, né?
2: Ela, meu Deus, eu tô atrasada.
1: Isso, agora é 10h27 lá. Já pensou que doideira? Ó, doideira é passar sufoco pra limpar a casa. Isso aí acabou, sabia, Tatizinha?
2: Ai, é verdade, né? Coisa boa.
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1: 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Não é uma questão de precisar. 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Né? Trabalha. Ah, vai. Vou guardar dinheiro. Guardar dinheiro até quando? 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Bora ouvir essa galera?
2: Com a participação do nosso amigo, vamos ouvir?
3: bom dia. Mandar um abraço aí pro São Vicente, hein?
1: Opa! É,
3: vocês falam em pamonha e nem dá pamonha pra nós.
1: É um bando de pamonha.
3: Pra sair de casa igual um dia que nem hoje, só se for pra saúde ou caso de emergência.
1: Eita!
3: É, e trabalhar quem é compromissado, né?
2: É.
3: Eles falam em pamonha, mas é... Não oferece pra nós, né? Eles comem quietinho na rádio.
2: Eu ofereci, eu passei o número do homem.
3: Mas um dia que nem hoje, assim, é pra quem é compromissado. Pra quem é compromissado, é... O cara sai. Aí eu tenho que ir, vamos supor, pra quem vai consultar essas coisas, né, também.
2: Olha o CPF novo.
1: Eita!
2: Valeu, Cristiano! Um abraço, Cristiano, que é lá da São Vicente.
1: Alô, São Vicente! Alô, Cristiano, um abraço pra vocês. É, cara, não é fácil. Eu, pelo que eu percebi, ele tá em movimento, né? Tá andando o carro. É a obrigação que faz a gente se mover, né? E, ó, deixa eu te falar um negócio. Eu vou te dar a senha aí, Cristiano, pra você também ser sua pamonha, né? Fala com o seu Almir. Seu Almir, aí você vai ter todo tipo de pamonha. Doce, salgado. Eu já comi a minha salgada primeiro, né? Depois eu vou na doce, que é a sobremesa.
2: E o Cristiano, que esses dias teve a maior decepção da vida dele, né?
1: Ah, é?
2: É porque ele estava aqui no centro e passou na rádio pra conhecer a rádio. A maior decepção da vida dele.
1: Não era tudo isso, né, Cristiano? Meu Deus.
2: Expectativas foram criadas. Um abraço, Cristiano. Obrigada aí por participar.
4: E também tá sendo...
2: Hã?
4: E atrás, esse
2: barulho. Opa, bom Alexandre.
4: Dia. Aqui tem que levantar, porque se é uma barrosinha, fica berrando lá. Primeiro berrando pra tirar o leite. Aí tem que tirar leite, tem que fazer o serviço. É isso aí. A boleto, graças a Deus, não tem pra pagar, não.
2: Coisa
1: boa.
4: Bom dia, abençoado pra vocês. Tudo de bom.
1: Valeu,
2: um beijo, Islanda. Os boletos tudo sob controle, né?
1: Isso, é. E aí trabalha por esporte, né?
2: Eu tenho tempo pra fofoca?
1: Vai, fofoca sempre.
2: Ó, mandaram aqui pra gente essa manhã.
1: O que é? Um bailão aí?
2: Sabe o que é?
1: Quem?
2: É o seu Severo, gente! Oh!

0: esse segredo pra gente.
1: Rapaz, seu severo gaiteiro.
0: Não vou falar que foi a Adicleia que mandou esse vídeo pra gente, tá? Olha o que o seu Severo faz quando tá chovendo. Rapaz, aí eu dei valor, hein? Eu achei que era... Oh, mas gostei. Não sabia desse talento aí, não.
1: Rapaz, tô imaginando o que vai sair depois desse vaneirão aí.
0: Ah, você tava falando do horário lá do Mato Grosso, né?
1: Aham.
0: Uhum. Aí a Sônia mandou aqui pra gente, ó, tá ouvindo. Ela falou, não atrapalha não, já acostumei com esse horário.
1: Pensa, nós começamos às 7 pra ela.
0: É.
1: Às 7 da manhã, então pra ela ouvir a gente até às 7 da manhã. Então quando ela fala assim, se ela chegar a falar que levantou às 8, às 9...
0: O povo vai julgar a mulher, mas não é pra julgar não.
1: Ô louco.
0: 356-510-33, já a gente volta com mais.
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7: Na abertura do mercado agropecuário, a soja está sendo cotada a R$ 120,00 a saca de 60 quilos, o milho a R$ 52,00 e o trigo a R$ 70,00.
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7: 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Bora, Tatizinha, ouvir essa galera.
13: Com as últimas participações, a Terezinha acorde.
14: Oi, bom dia. O que me faz sair da cama cedo é que eu tenho horário para tomar remédio. Fazer meu cafezinho.
13: Cafezinho é importante, bom, né?
7: Tem que ter o cafezinho logo cedo, né?
13: O Cidão, claro, sempre pilotando a máquina.
7: Aham.
15: Aí, ó, tô fazendo uma colherinha com a comer carne e porco.
13: Eita, nós, naquele fogãozinho a lenha, hein, cunhasco? Boa. De respeito esse.
7: Quirelinha com um porquinho. Aí me pegou, né?
13: Mal pra um dia como hoje.
7: Top demais.
16: Bom dia, Tati Alessandro.
7: Dia!
16: Eu levanto cedo porque já fico cansada de ficar deitada. Levanto cedo pra não ficar mais tempo sem fazer nada. Tá bom? Tá essa bom. Chuva, então?
7: Hoje, será que vai sair a canastra hoje?
16: Um abraço, boa chuva.
7: Um abraço.
16: Toca uma música, As Águas de São Francisco, vão derramar na ponte ali de fora, porque... Acho que vai dar até enchente.
7: Eu tô preocupado com a tua canastra, dona Flávia. Se vai acontecer ou não, né? Porque hoje tá suspeito o tempo, né?
13: Ah, Jusata, hoje é o meu último dia de férias.
7: Ah, Ju!
13: Não vou sair de casa hoje por nada com esse tempinho gostoso.
7: Aproveita.
13: Mas amanhã... Aí sim, eu sou obrigada a ir pro colégio.
7: Ah.
13: Aí ela acabou a mamata.
7: Eita, coisa boa. O importante é aproveitar o descanso.
17: Não, tive decepção, nada. Foi o maior prazer conhecer vocês aí, animar o programa aí dos ouvintes aí. Vocês estão 10, que nem isso aqui. E queria ouvir uma música do... Queria ver a música do Thiago Xavier. Pode tocar uma pra mim ali? Da Nossa Senhora Aparecida, não, é... É uma música dele lá que tem, que ele canta bem lá, do Thiago Xavier. Essa do Thiago Xavier eu escutei na, no Instagram.
13: Daí é bonita a música. Vamos ver aqui, tá?
7: Se tiver no sistema, a gente vê, tá? Tem que estar aqui. Muitas vezes sai na rede social. E muitas vezes essas músicas, algumas não são feitas para tocar nas rádios. São feitas para a gente ouvir, cada uma particular e tal.
13: Fechamos as participações.
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7: Boa, gente! 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Já, já, tô de volta aí com a previsão do tempo.
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0: E olha, segundo o CIMEPAR, a previsão é para mais 29 milímetros de chuva, ou seja, até a noite é para continuar chovendo. Mínima hoje 17, a máxima não passa de 20. Nesse momento estamos com 19 graus aqui em São Miguel do Iguaçu. Para amanhã não deve chover, sol entre nuvens, mínima de 14, máxima de 23 graus. A mínima é de 15, máxima de 24 para sexta-feira. Tem previsão aí de cerca de 1 milímetro de chuva. Sábado não chove, mínima de 16, máxima de 25 graus. É sempre bom lembrar que a previsão do tempo é com base no CIMEPAR, que é o Sistema de Tecnologia e Monitoramento Ambiental do Paraná. E é bom sempre estar atento às próximas atualizações, porque o tempo vai mudando. E aí a gente vai fazendo o copy desk aqui do CIMEPAR para levar informação até você.
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0: Gente, tá na hora da gente comer nossas pamonhas já, né?
7: Agora é a hora da gente dar tchau. Um abraço, gente. Obrigada pela companhia nessa manhã chuvosa e até amanhã.
0: E ó, deixa eu deixar um recado. Deixa eu deixar, é muito bom, né?
7: Eu deixo você deixar.
0: Então deixa eu deixar. Vamos lá, então. 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Na sequência tá chegando o programa da Lar e a gente volta amanhã, a partir das 8 da manhã com o papo. Vamos!
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1: 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Meio-dia e dois.
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0: Alô, amigos, estamos de volta no seu rádio, mais um programa da LAR Cooperativa Agroindustrial. Hoje é quarta-feira, dia 22 de julho de 2026. Quarta-feira sempre a participação aqui do diretor-presidente, senhor Irineu da Costa Rodrigues. E de imediato vamos à sua participação, senhor Irineu, inicialmente falando da Copa do Mundo. Qual a sua análise, enfim, seu comentário? Boa tarde.
1: Boa tarde, senhores ouvintes, e de modo muito especial a família associada da LAR Cooperativa e da LAR Crédito. É muito apropriado falarmos agora da Copa do Mundo que se encerrou domingo. Pelo que vimos ali em termos de organização, em termos de segurança, de comportamento das torcidas, de muita disciplina e muita dedicação por parte de algumas equipes, de algumas seleções, de alguns países onde o patriotismo está no bico da chuteira, podemos dizer assim, só se dedicando e entregando o resultado. Nós vamos viver agora aqui no nosso país uma ressaca do futebol e vamos voltar aqui aos nossos campeonatos, que sempre se vê muita vaidade, se vê muitos jogadores dando muita atenção a si próprio e não a um trabalho de equipe. Mas a gente aprende muito com uma Copa do Mundo é como essa agora. E a gente tira lições. Até mesmo quando a gente tem algum revés que não saiu tão bem como queríamos, sempre a gente tem que aproveitar cada momento da nossa vida, na vida da cooperativa, para aprender e aperfeiçoar aquilo que nós poderíamos ter feito melhor. Então, dar uma parada e analisar na nossa vida particular, corrigir erros e essas lições, então, que a nossa seleção deixou aí em termos de não entregar resultado, em termos de ter muita vaidade, não ter um trabalho de equipe, isso vale para nós, nosso dia a dia, para nós fazermos ainda melhor aquilo que acreditamos que já fazemos bem feito.
0: E qual a avaliação que o senhor faz aí da seleção brasileira, a seleção do Brasil?
1: Como já iniciei falando, de certa forma, a nossa seleção mostrou o que nós somos no Brasil. Não se trata só de ter tática, de ter uma boa escalação ou de ter adversário difícil. A seleção brasileira jogou sem entrega, sem espírito de luta, sem o que se aprende só treinando. E, de certa forma, a seleção é o espelho da alma brasileira. Uma equipe que jogou com lentidão de raciocínio, despreparo, ausência de comando e uma certa fragilidade emocional, inclusive. Lembro que na Copa passada tinha jogadores do Brasil que, quando cantavam o hino nacional, já chorava, se emocionava. Então, falta um pouco aí de uma fortaleza emocional. E vimos ao final aí também as lágrimas, os choros para mostrar para a televisão. Não eram aquelas lágrimas sentidas que, como nós vimos no rosto do jogador argentino, do Messi, que ele percebeu que a seleção argentina, ela lutou muito, mas

0: trabalho em equipe, não se consegue resultado.
1: É possível comparar com o que ocorre com o nosso país?
0: Quando a gente sai do futebol e nós vamos olhar o nosso país, dá para dizer que é o retrato em tamanho natural do que, infelizmente, acontece com a gestão pública em nosso país, onde não se tem um projeto de nação, se pensa sempre só na próxima eleição, não se pensa na próxima geração. Um país que não está investindo, a produção cresce e não cresce, por exemplo, a infraestrutura. Mas nós também não vivemos só de obras, nós vivemos de educação, de ter uma saúde melhor e ter uma segurança maior. Então, como não se tem um projeto de nação, então é muita disputa de poder, sobretudo no ano de eleições, onde a gente vê, lamentavelmente, algumas medidas que são puramente eleitoreiras, como essa questão de trabalhar uma 4 horas a menos por semana, da tal escala 6x1, que estão acabando com ela, para ter escala 5x2, que significa se trabalhar menos, com o argumento de que as pessoas precisam mais tempo para ficar em casa, devido a transtornos mentais, algo assim, que na verdade nós temos que ocupar a nossa mente ocupada. Quanto menos se trabalha, menos a mente ocupada, seguramente nós vamos enfrentar muitos mais problemas de transtorno emocional do que a gente se dedicando pouco mais ao trabalho. É claro que não é só trabalhar, nós temos toda uma questão que nós temos também que nos divertir, nos preparar, tem toda uma questão religiosa, de lazer. Isso tem uma importância enorme, mas dizer que nós precisamos reduzir a jornada de trabalho porque as pessoas estão com muito transtorno mental, isso não é por aí o caminho, e é uma medida eleitoreira para conseguir votos. Veja que os deputados federais do Paraná não compareceram para votar. Felizmente, o Senado vai deixar para depois da eleição e talvez aí saia o projeto melhor, que talvez salários por hora trabalhada e não por semana de 44 para reduzir para 40 horas. Quem quer trabalhar mais, quer fazer 9 horas diárias, por que não? Vai ganhar mais, vai fazer hora extra. Se quiser trabalhar menos, 7 horas, também ganhando por hora. Isso é a decisão de cada um. Então, pensamos assim que, de fato, é nosso país, a nossa seleção não foi bem. Mas nosso país está indo muito mal.
1: Na cooperativa e nas atividades de nossos associados, podemos nos diferenciar?
0: Se nós falamos que nosso país não tem um projeto de nação, então a pergunta é assim: e nós temos um projeto de cooperativa, nós temos um projeto individual na nossa propriedade, na nossa família? Claro que temos. Na cooperativa nós vamos aperfeiçoando a cada ano. Vamos procurando melhorar. Veja agora a questão das chuvas que está inquietando muito, prejudicando a colheita do milho. Nós recebemos aí 2 dias seguidos próximos de 1,5 milhão de sacas de milho por dia, quando o tempo foi favorável, mesmo com alta umidade, que dificulta uma recepção mais ágil. Mas por que que a cooperativa recebe tanto milho e conseguiu? Porque nós dobramos a nossa capacidade de secar do ano passado para esse ano. Então, com a capacidade maior de secagem, com novos secadores mais modernos, e não foram poucos. Na cooperativa são mais de 10. Então, tem que ter esses projetos em cada área. Eu estou falando de pequena ação. E na nossa vida particular também, com esses juros altos, com os preços baixos, nós temos que fazer muita conta, temos que nos preparar para ir melhor. Eu estou falando a coisa mais material. Mas também isso no nosso dia a dia, como é que nós estamos nos cuidando da saúde, do lazer, da questão espiritual, tudo isso é um conjunto, nós temos que pensar muito de como nós temos o nosso projeto.
1: Apesar das incertezas na política e na economia, qual a lição que ficou?
0: Nós estamos falando em ter projetos, em planejar. Então nós temos que começar fazendo boas.

0: suas escolhas, qual é o caminho que nós vamos seguir, quais são as prioridades, quais são as pessoas que nós contamos. E prever entregas, qual é a produtividade que nós almejamos buscar. Isso é na área da indústria, na área das nossas propriedades também. E claro, temos que ter um pouco de tolerância com as pessoas, mas quando não faz as entregas porque não se dedicaram, não podemos também ficar passando a mão na cabeça das pessoas. Nós temos que reunir, mostrar o porquê que nós precisamos de bons resultados e saber por que os resultados não foram atingidos. Nós passamos por dificuldades de ordem climática, de mercados, de medidas ruins que às vezes vêm pelo governo, com essa questão da escala 6x1. Então, nós temos que superar tudo isso aí, nos esmerando no detalhe para aqueles planos que nós fazemos, os detalhes sejam contemplados, que nossas escolhas sejam boas e que nós tenhamos entregas a alcançar, ou metas, como podemos estar falando.
1: E sobre a medida provisória que permite renegociar as dívidas dos agricultores nos bancos? Qual a sua análise?
0: Para concluir o programa, eu quero falar da medida provisória das renegociações de dívidas que o Congresso Nacional aprovou, com um trabalho muito intenso da senadora Tereza Cristina e do deputado federal Pedro Lupião, pela FPA. Claro, com a ajuda dos demais deputados do Paraná, que ajudaram muito. Então, essa medida provisória prevê que as dívidas em bancos, até uma certa data, elas podem ser renegociadas quando houve frustração de safra. Tem que provar isso aí. Então, cada associado que gostaria de melhorar o perfil da sua dívida, alongar a sua dívida no juro mais barato, tem que ir aos bancos para ver se cabe naquela medida provisória. A LAR vai estar à disposição para fazer esclarecimentos, como os sindicatos rurais também. É uma conquista que nossos deputados tiveram com muita luta e a área econômica é do governo. Está pedindo então aos bancos, não só aos bancos oficiais, mas a todos os bancos, que acolherem os pedidos de prorrogação de dívidas dos agricultores que tiveram frustração de safra, sobretudo no Rio Grande do Sul. Mas pode atingir algum associado nosso que eventualmente consegue comprovar que teve uma safra ou duas frustradas.
1: Agradecemos a participação aqui do diretor-presidente, senhor Irineu da Costa Rodrigues. Preços praticados pela manhã: soja R$ 120 a saca, milho R$ 52, trigo R$ 70. Obrigado a você pela companhia, um grande abraço e até amanhã. Tchau, tchau.
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4: Doze horas, 21 minutos e meio, agora 12:21. Muito boa tarde, está no ar o seu Informativo 104, né? Hoje, dia 22 de julho de 2026, estamos numa quarta-feira e vivendo as emoções aí do nosso inverno brasileiro. Este é o seu Informativo 104, espaço de informação com as principais notícias locais, eventos de São Miguel do Iguaçu e da nossa região oeste do Paraná, utilidade pública e também entrevistas. A apresentação é minha, Márcio de Souza, e o prazer de ter ao lado também a companhia de Luiz Henrique. No Estúdio B, sempre muito bem assessorados por Andrezinho Vaz e a direção geral por conta de Constante Iscariote Beto. Destaques da edição de hoje do Informativo 104.
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4: Ação especial aplica 185 doses de vacinas em São Miguel do Iguaçu. Dentro de instantes, a conversa ao vivo com a coordenadora de imunização do município, Lucinei Aparecida da Silva, que destaca como foi a ação no último final de semana. São Miguel do Iguaçu realiza hoje a quarta caminhada de combate ao feminicídio. Bairro Sagrado Coração de Jesus realiza grande festa para celebrar seu padroeiro, São Cristóvão, no próximo domingo. Cantarolar 2026 está com inscrições abertas. Média Beira terá alterações do trânsito neste domingo com bênção de veículos. Santa Terezinha de Itaipu lança primeiro bairro piloto de coleta de orgânicos. Bolsa de Empregos, Rádio Serviço, notícias regionais e ainda as principais notícias de São Miguel do Iguaçu, do estado, do Brasil e do mundo. Este é o seu Informativo 104, estamos iniciando a partir de agora.
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4: Lucinei Aparecida da Silva, ela que é coordenadora de imunização aqui em São Miguel do Iguaçu e conversa hoje com os ouvintes do nosso Informativo 104, né? O assunto, é claro, vacinação, doenças respiratórias. A gente sabe que no último sábado, inclusive, teve aquele famoso dia D, onde duas unidades em São Miguel do Iguaçu estavam abertas para o atendimento à população. E a Lucinei, para começar a conversar com o ouvinte da nossa Rádio Jornal FM, vai passar pra gente um resumo de como foi realmente esta campanha, este dia D aqui em São Miguel. Foi bom, Lucinei? Bem-vindo à programação, boa tarde.
5: Boa tarde a todos os ouvintes, né? Foi uma ação que a gente realizou de intensificação da vacina da influenza, né? A vacina da gripe. Ela atendeu as nossas expectativas, né? Então, nesse dia foram duas unidades abertas, né? Que foi a Unidade de Saúde Central e a Unidade de Saúde São Jorge, né? Nesse momento, as equipes elas aproveitaram a oportunidade para estar vacinando, atualizando a caderneta de vacina dessa população, né? Mas, porém, a gente ainda precisa buscar muito essa população, né? Que precisa ser vacinada contra a influenza.
4: Em termos de percentual, ainda está bastante baixo, né? E a vacina contra a gripe, a influenza, ela é liberada para crianças a partir de 6 meses de idade, isto?
5: Isso, para crianças, né? As crianças elas já entram no calendário de vacina, que é rotina, né? Tanto crianças, gestantes e idosos são rotina. Então, a vacina ela está o ano inteiro. Então, todos os anos, essas crianças, esses idosos e gestantes, eles têm que estar procurando vacinar. Nós temos uma meta do Ministério da Saúde que é de 90%. Hoje, esse público nosso, nós atingimos 50% vacinados, né? Tanto que os idosos, nós não conseguimos atingir metade, né? Foi 47% desses idosos vacinados, a gente falta bastante ainda para chegar nos 90%. O que a gente vacinou mais, né, desses grupos foram as gestantes, né, com 86%. E as crianças ainda nós estamos com 54%. Então, assim, a gente está trabalhando com essas buscativas, as equipes estão atrás, né? Tanto porque essas crianças, quando precisar realizarem as matrículas, né? Elas vão ter que ter a dose da vacina da influenza.
0: Maravilha! Olha, a nível de informação, a partir de agora, a vacina do influenza, ela continua liberada no município, a São Miguel continua a fazer essa vacina e ela pode ser encontrada agora em todos os postos, em todas as unidades, né?
5: Isso, ela está disponível em todas as unidades de saúde, né, que tem sala de vacina e está aberta para a população geral.
0: Você acredita que ficando aberta no bairro onde a pessoa mesmo mora facilita bastante para a pessoa?
5: Lógico que facilita, né? Facilita sim. Até esses horários que a gente faz, né? Que são ações extramuro, né? Que a gente faz também, que as equipes vão atrás em alguns setores, né? Que já foram em algumas empresas, também facilita muito para estar pegando essa população.
0: E hoje muita gente em São Miguel do Iguaçu está padecendo de problemas respiratórios. Hoje muita gente procura aí o pronto atendimento e este problema poderia, de repente, ser solucionado através da prevenção, que é a vacina, né?
5: Isso, poderia ser solucionado, tanto que a gente observa, né, que anos anteriores a gente conseguia atingir muito bem a cobertura vacinal e a gente não tinha tantos síndromes respiratórias graves, né? Então a gente pede que essa população procure, né, porque a gente vê que tem muitos casos no estado do Paraná, até no nosso município, muitos casos de síndromes respiratórias, né? Então que realmente busque essas unidades para estar vacinando.
0: Se falando em problemas respiratórios, a gente também tem a pneumovite, que para algumas faixas também estão autorizadas. Essa pneumovite, inclusive, era carinha, ela pesava muito no bolso, no orçamento da família. E agora a gente, como bom brasileiro, tem mais é que aproveitar realmente essa oportunidade. Quais faixas você poderia, de repente, direcionar para que possam procurar as unidades?
5: Então, a pneumovite, né, a gente já fez algumas divulgações. A pneumovite, ela veio, né, em substituição de uma vacina que nós já temos disponível, que é a pneumo-10. Então, ela entra no calendário nacional de vacinação para as crianças, né? Então, as crianças de 2 meses, 4 meses e 12 meses, elas recebiam só pneumo-10. Hoje, o que é a mudança? Hoje essas crianças elas vão receber também a pneumovite. Então, o que vai ser feito? Como vai ser feito esse calendário? Então, ela vai receber com 2 meses a pneumovite, com 4 meses ela recebe a pneumo-10 e com 12 meses, que é o reforço, ela vai receber a pneumovite. Então, ela já está disponível nas unidades de saúde, né? Para saber se a sua criança irá receber essa vacina, tem que estar levando a caderneta de vacina, tá? Não é dose adicional, então ela não vai ser vacinada. A criança que tiver as 3 doses da pneumo-10, ela não vai receber uma dose adicional de pneumo-20, ela já está com o esquema completo, né? Então, ela já está protegida, ela não recebe a vacina, tá? Uma das principais dúvidas é isso. Aí, o meu filho, ele já tem todas as vacinas da pneumo-10, né? Ele completou o esquema, então ele não vacina, tá? É para as crianças que ainda estão sendo inseridas e as crianças que ainda faltam completar o esquema da vacina pneumococa.
0: A nível de informação, pneumo-10 será um para 10 tipos de doenças, né? Respiratória. Pneumo-20 aumentou o leque, quer dizer, ela se tornou mais completa?
5: Ela se tornou mais completa, né? Tanto que algumas questões, alguns pacientes em situações clínicas, né, especiais, que poderão também estar recebendo essa vacina através da solicitação que a gente fala, que é através do CRI, que a gente encaminha para o GESUS, né, que é um sistema do Estado. E essa pessoa pode estar recebendo também com uma prescrição médica. Então, eu vou citar alguns exemplos, né? Mas, assim, é a condições clínicas e que o médico faça essa solicitação, que é asma grave, asma moderada, paciente imunocomprometido, né? Então, esses pacientes, eles têm direito à pneumovite.
0: Olha, a gente sempre gosta de fazer aquele alerta para a pessoa, de repente, já é difícil procurar, às vezes, as unidades de saúde para fazer a vacinação e para que você não venha perder, de repente, esta ida, né? Não perca a viagem. Pessoas que estão gripadas, elas podem ser vacinadas?
5: Pode ser vacinada sim. O que, que a gente pede? Que quando a pessoa está com febre, né, a gente pede para ela esperar, né, ou esteja com alguma situação grave de alguma doença, né, que esteja apresentando febre no momento, a gente pede para dar uma adiada, né, da vacinação, mas com gripe em si pode ser vacinado sim.
0: A menos, então, que esteja em uma situação mais agravada, porque isso. A febre aparece justamente quando tem algum sintoma mais forte da doença, né? Mas tirando a febre, então, ela pode procurar realmente as unidades.
5: Pode sim, até às vezes tem algumas questões de estar tomando antibiótico, né? Então, assim, pode ser vacinado. O que, que a gente pede com relação à febre? Porque se você tiver alguma reação adversa da vacina, talvez a gente vai ser confundido se você está, né, com febre pelo teu caso, né, do que você está tratando, ou se é alguma coisa de reação adversa da vacina. Então, por isso que a gente sempre adia, né, com relação à febre, né?
0: Maravilha. Olha, para completar a conversa, Lucinei, faz um chamamento, então, para a comunidade São Miguelense, para todos que estão acompanhando a programação da nossa Rádio Jornal FM, acompanhando o nosso informativo 104. Procurem as unidades, se vocês ainda não foram vacinados, influenza e também pneumovite, vocês podem realmente procurar que tem vacina aí à disposição em todas as unidades aqui do município, né?
5: É, a gente faz, né, um apelo à população, né, que a população realmente procure as unidades de saúde, né, os pais procurem levar, não somente para a vacina da gripe, né, que hoje a gente está disponível aqui para as crianças menores de 6 anos, ela é rotina, tem muitas outras vacinas em atraso, né, a gente faz um levantamento, até as equipes estão fazendo um levantamento de busca ativa, buscando essas crianças, né, e a gente vê que tem muita criança atrasada, né, então o que que acontece? Nós, como saúde, a gente faz essas buscas ativas. Se a gente vê que realmente esses pais não levam, a gente tem que acionar outros setores, né, para estar nos ajudando, porque a vacina, ela é protegida, é obrigatória, na verdade, né, para crianças, né, quando está no calendário nacional de vacinação. Então, é um direito da criança que o pai não pode tirar, né.
0: Maravilha, olha, e dá uma olhada aí pro seu filho, ele precisa de você, e quando a gente fala em precisa de você também para levar no posto para vacinar, precisa de você quando você, de repente, olha ele doentinho, você sabe que às vezes você tem que perder um dia de serviço para ir lá, para buscar realmente um socorro e uma atenção. Então, pra gente tentar minimizar muitas dessas situações, não perca a oportunidade, vacine seu filho com a influenza. Pneumovite também, para algumas faixas, também está liberada. Você pode entrar em contato ou buscar realmente com a carteirinha de vacinação. Informativo 104 vai para um breakzinho por aí. Daqui a pouquinho a gente retorna com mais informações.
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4: Agora 12 horas e 38 minutos. A violência contra a mulher continua sendo uma realidade preocupante em todo o país. Para chamar a atenção da população e incentivar a prevenção, São Miguel do Iguaçu realiza logo mais às 13 horas e 30 minutos a caminhada de combate ao feminicídio. Quem traz as informações é a repórter Tatiele Schunemann.
5: São Miguel do Iguaçu promove nesta quarta-feira a quarta caminhada de combate ao feminicídio. A mobilização tem como objetivo conscientizar a população sobre a violência contra a mulher e reforçar a importância da prevenção. A concentração começa às 1h30 da tarde, com saída de 4 pontos da cidade, como explica a diretora do Departamento de Políticas Públicas para as Mulheres, Aparecida Carradori.
6: Estou muito felizes, conseguimos aumentar mais um local para concentração para seguirmos juntos na caminhada. Um ponto de começo de concentração vai ser na frente do Departamento de Políticas Públicas, para quem não sabe, é no ladinho da Burgerhauser. O segundo ponto de concentração na frente do supermercado Lar. O terceiro ponto de concentração na frente do Mercado Itaipu e o quarto ponto na frente da Igreja Matriz, a Igreja São Miguel Arcanjo, que nós vamos contar com a presença do Padre Pedro. Os padres da nossa paróquia estão apoiando a nossa causa e vão se dirigir junto conosco na caminhada. Também temos outras igrejas, nós somos ecumênicas, não temos divisão de raça, de cor, porque o feminicídio não pode se distinguir a esta ou aquela pessoa, nem por idade, nem por sexo de idade, ou também por questões de religião. Então, independente de religião, nós vamos também a participação do pastor Moacir Leite, que vai vir junto com a igreja dele, a igreja evangélica, participar junto na caminhada. Esses 4 pontos vão seguir em caminhada, vão se encontrar na rua Farroupilha, caminhar junto na frente da farmácia São João, caminhar junto até na rua Coberta.
5: A ação marca o Dia Estadual de Combate ao Feminicídio, lembrado em 22 de julho, e busca envolver toda a comunidade na luta contra a violência de gênero. A concentração será na rua Coberta, onde serão expostos alguns cenários que chamam a atenção.
6: Quando chega na rua Coberta, cada pilar, cada poste que sustenta a rua Coberta vai estar com um mural que remete ao feminicídio. Não vou dizer que é algo bonito, é algo horrível, porque mural de feminicídio não pode ser bonito. Então nós vamos ter alguns murais, algumas coisas assim bem constrangentes que vai te levar até um pouquinho de medo.
5: De acordo com dados do relatório Retratos do Feminicídio no Brasil de 2026, o país registrou 1.568 feminicídios em 2025, um aumento de 4,7% em relação ao ano anterior. A diretora Aparecida Carradori fala sobre a importância da mobilização.
6: Todos, a sociedade inteira pode participar. A causa, como eu acabei de falar, não é de partido político, não é de religião. Não faz você dizer assim, eu não participo porque sou homem. Isso é problema de mulher. Feminicídio não é problema de mulher. Se uma mulher morre, você acabou de falar, sua esposa morrer, você vai sofrer. Se tua mãe morrer, você vai sofrer. Então os homens têm que estar unidos com a gente. Se a sociedade se unir, nós vamos estar assim, conseguindo fazer com que esses números que já diminuíram no estado do Paraná diminuam muito mais. Eu vou colocar assim, você disse que a nível de Brasil aumentou bastante. Realmente aumentou. Mas um pouco não é só porque aumentou, é porque antes as mulheres não se sentiam acolhidas para denunciar. Então elas ficavam acumulado. Tipo, crime de feminicídio sempre foi tratado praticamente como suicídio.
5: Então, reforçando, acontece hoje a quarta caminhada de combate ao feminicídio. A concentração começa 1h30 da tarde em 4 pontos aqui na região central de São Miguel do Iguaçu.
4: Agora 12h43. A gente agradece ao nosso departamento de jornalismo através da repórter Tatiele Schunemann.
7: 12h43 agora, bairro Sagrado Coração de Jesus realiza grande festa para celebrar seu padroeiro São Cristóvão neste domingo.
4: Conferindo a hora, 12h44.
7: Festa em honra a São Cristóvão, meu amigo. Bairro Sagrado Coração de Jesus é tradição aqui em São Miguel do Iguaçu, né? A programação, a festa é no domingo, mas a programação já começa no sábado. Sábado à noite tem a Santa Missa, domingo tem procissão, tem bênção de veículos, tem almoço festivo, tem leilão, tem bingo, tem matinê com a banda Anjos de Ouro e tem sorteio também da rifa. É muito bacana. E hoje quem está aqui com a gente, presente para falar desta festa, são os amigos aí, o Valdomiro Lago, ele que é o presidente da comunidade, né? E o meu amigo Alessio Farias, ele é conselheiro, mas eu falo que ele é assessoria de imprensa, né? Ele é o falador da comunidade. E a gente vai conversar com esse povo bacana. Tudo bom, Valdomiro? Bem-vindo ao nosso Informativo 104. Tudo certo contigo?
8: Tudo bem, Márcio. Muito obrigado pela oportunidade que a gente vai ter aqui de falar, né? Agradeço a Rádio Jornal FM e aos ouvintes que estão nos acompanhando.
7: Bacana. Olha, este espaço que é espaço de informação pura, né? É espaço de a gente pegar e divulgar as nossas comunidades, divulgar os nossos eventos. E um espaço que sempre é muito bem-vindo, sempre foi muito desejado, né, Alessio? Bom dia, bom dia.
9: Bom dia, Márcio. Bom dia, amigos da Rádio Jornal, né? Que até elogiar vocês pelo espaço novo, bonito, que está aqui dentro hoje. Parabéns para a Rádio Jornal.
7: Ah, você gostou também do nosso estúdio aqui. Não tinha vindo aqui ainda, né?
9: Não tinha.
7: Depois
9: vindo,
7: da mudança, não, né?
9: Ah, não, primeira vez.
7: Gostou?
9: Oh, lindo, maravilhoso.
7: Ó, tem um lugarzinho pra cafezinho, tem lugarzinho pra dar uma espreguiçada, tem lugarzinho pra tudo, né?
9: Ficou... Tem um chimarrão que a gente já tomou aqui já.
7: Aconchegante, rapaz, aconchegante. Ficou bacana demais. E o coração, Valdomiro, bate acelerado sempre quando a gente se aproxima e começa na parte da organização de mais um evento, mais uma edição da nossa tradicional Festa de São Cristóvão?
8: É um compromisso grande, é uma preocupação, mas a gente está lutando aí, graças a Deus está dando tudo certo, e o esforço da comunidade está dando tudo certo.
7: A gente fala que a festa de São Cristóvão, ela é uma das grandes, uma das maiores festas aqui, né, do nosso município de São Miguel do Iguaçu, mas a gente está vendo nas outras festas também, e eu tenho certeza que na de São Cristóvão não vai ser diferente, o abraço e a participação de todas as comunidades, quase que de uma forma unida, né? Uma apoiando muito a realização das outras comunidades. Isso aí anima, incentiva, né, Valdomiro?
8: Sim, com certeza, né? A união das comunidades é muito importante. O pessoal ajudando, em churrasco, em participação para almoçar. É uma confraternização, né, que entre as comunidades, né?
7: Bacana, Alessio! Se for pra gente lembrar da história desta festa, deste evento, deste bairro, você consegue matar a saudade legal?
9: Eu sempre digo assim que a nossa comunidade, ela tem uma história muito bonita, né? A história dela é maravilhosa, porque sempre teve pessoas atrás ali que começaram a dar sustento, né? Fazer aquele pilar, aquela rocha, né? Que eu sempre digo. Então, nós temos que nunca esquecer do seu Avelino Trento, né? Que foi um dos fundadores da nossa comunidade, né? Que hoje, em memória, mas tem a família dele também que está ali. São sempre presentes na nossa comunidade, né? E tipo assim, ali juntamente aí com o seu Hugo Borges, em 1978, cara. Quando virou, né? Eles passaram, deram o primeiro terreno para nós dar o pontapé na nossa comunidade. E com certeza, se não tivesse essas pessoas ali junto, próxima, nada teria acontecido. Então, o Severino Trento, junto com outras pessoas ali, é o que começaram a alicerçar a nossa comunidade.
7: Você por muitos anos também esteve à frente como presidente, né? Quantos anos foi?
9: Aí eu estava olhando esses dias históricos lá em casa, juntamente com a Leda. Eu fiquei 26 anos de presidente da nossa comunidade. E digo para você, cara, ser presidente da nossa comunidade é maravilhoso, né? E a gente que convive com comunidade, participa, você nunca fica fora. Você sempre está ajudando, colocando, né? Trabalhando junto, colocando um tijolinho ali. Então é maravilhoso.
7: É uma verdadeira doação, né, Clóvis? A gente tem que se doar. Muitas vezes a gente tem que abrir mão do nosso dia a dia, tem alguma agenda, tem alguma correria, mas a gente tem que arrumar uma brecha sempre para para estar lá presente fazendo algo mais. A comunidade precisa, né?
8: Sim, com certeza, né? É muito importante. O pessoal se doando, se esforçando, maioria, porque por ser um bairro na cidade, a maioria trabalha, né? Não tem quase tempo para essas coisas, mas o pessoal se doa bastante, se esforça bastante e tá bom, tá, é orgulhoso de ver isso.
7: Como é que está a parte da estrutura hoje do nosso salão? Está bem estruturado? Tá?
8: É, o nosso salão, ele suporta hoje 1.200 pessoas, né? Ele não é tão grande, ele precisa de reformas, até a gente vai estar fazendo os eventos para melhorar, né? A gente faz uma festa por ano, no caso, e a nossa, essa diretoria que entrou aqui, a nossa intenção é de colocar pelo menos os exaustores, né? Que no verão é muito quente, ele é um pavilhão de aluzinco, né? Ou tem o foro para fazer, mas ele suporta bem bastante pessoas e dá para ir levando, né?
7: Ah, e a parte da organização, como é que tá? Tá tudo, tá nos preparativos finais agora já,
9: Alessio? Ah, tá, o pessoal já começou, já há um mês atrás, já começaram a fazer as reuniões, né? E colocando, dando a, tipo assim, as tarefas para cada um fazer a sua parte. Eu sempre digo assim, que a nossa comunidade, ela é muito unida nessas questões. No começo, quando começa assim, parece que não vai, né? Eu acho que todas as comunidades são assim. Mas vai se afunilando, as coisas vão se juntando e estão se organizando. Com certeza vai ser maravilhoso.
7: Bacana. Olha, a gente fala da rifa, da festa. É um grande diferencial sempre. Grandes prêmios, né?
8: Com certeza. Com certeza é um grande diferencial. É uma boa oportunidade, pra gente fazer uma arrecadação, né? A premiação tá aí do primeiro lugar ao quinto lugar, eu acho que não tem muita diferença, vai satisfazer todo o povo que está comprando, né?
7: Expectativa de venda de quantos por cento desta rifa?
8: A expectativa sempre seria o máximo possível, mas uns 70%, 80% de expectativa, né? Mas
7: sempre vende, né?
8: Vende, até vende mais conforme o ano.
7: O que tem de prêmio nessa rifa, Valdomiro?
8: Nós temos a mobilete, que se fala, né, de 500 watts, em primeiro lugar.
7: Daí aquelas motinhas elétricas, né?
8: Motinha elétrica. Temos uma geladeira, 320 litros. Temos uma TV de 50 polegadas. Temos um frigobar, né, de 82 litros. E temos um ar-condicionado inverte, quente e frio.
7: Quanto que é o valor da rifa?
8: O valor da rifa são R$10.
7: É baratinho, né?
8: É barato, em vista dos prêmios.
7: Dos, né? Prêmios, né? Tá bem em conta, tá bem. Sim. Bacana, né?
8: É, e até tá distribuído aí pra cidade, aí as cartelas, e quem não adquiriu ainda, procura com os vendedores. Nós temos um escritório lá embaixo, das 7 da manhã às 11 horas. A dona Ana, que é a nossa secretária, ela está lá sempre, quem quiser adquirir, ou pegar um bloco para vender, ou ir lá comprar, ela sempre está lá à disposição. Daí, a semana que vem, de quinta-feira em diante, ela vai estar o dia todo lá, atendendo nós.
7: E na cidade, o pessoal tem algum ponto, está na frente dos mercados, como é que está?
8: É, praticamente o mercado inteiro está distribuindo cartelas aí, procurar nos mercados e que acha, né? Está tudo localizado aí nos mercados.
7: Venda de churrasco, venda de costelão, como é que está? Já começou também?
8: Tá indo bem a venda de costelão, de churrasco, até é bom adquirir o costelão, né? Antecipado para garantir, mas está sendo boa a venda.
7: Maravilha. Para o pessoal ter uma base, quantos quilos de carne vão ser assados aí na festa?
8: Nós vamos assar em torno de 1.600 a 1.700 quilos de carne, né? Que a nossa churrasqueira, ela não comporta muito também, porque ela não é tão grande. Ela são 25 metros de cada lado, dá 50 metros de estrutura, né? Então é o que comporta, né? Mas é uma boa venda, é uma boa quantidade.
7: 1.600, 1.700 quilos de carne.
8: Por aí, é nessa base. Yeah. São 160 costelões, né? 170 costelões e uns 400 espetinhos, como se fala, de carne, né? E mais uns 200 quilos de copo suína, né?
7: Olha, fazendo as contas, né, Alessio, a gente vê que 1.600, 1.700 quilos de carne, sem medo de errar, alimenta 5 mil pessoas, né?
9: Ah, com certeza, né? E tipo assim, e essa sempre foi a meta da nossa comunidade, né? Colocar essa quantidade de carne, sempre foi desde o começo e continua sendo assim. Que nem eu falei assim, se for, até eu conversei com o Peterson brincando com ele, falou, comprei um costelão do Novo Mundo. Falei, pensa que costela bonita, né? Falei, olha, essa nossa não vai ser diferente, que nós compramos no mesmo lugar. Falei, então tá bom, cara.
7: Tá aí, portanto, o convite para você participar desta grandiosa festa, festa de São Cristóvão com bênção de veículos, né? No próximo domingo, aqui em São Miguel do Iguaçu. 12 horas e 52 minutos e meio. Agora você está acompanhando Informativo 104.
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1: Agora 12 horas e 58 minutos. Estão abertas as inscrições para o Cântalo Lar 2026, Festival da Música da Lar Cooperativa que valoriza talentos e grandes vozes. Os interessados podem se inscrever através do QR Code disponível online no site da cooperativa ou através do WhatsApp 99109-3739. O festival deste ano traz novidade à categoria gauchesca, destacando a música regional e a tradição. Se inscreva-se!
2: 12h58, agora Santa Terezinha de Itaipu lançou no dia de ontem o bairro Planalto como o primeiro bairro piloto de coleta seletiva de resíduos orgânicos do município. A iniciativa é coordenada pela Secretaria de Agropecuária e Meio Ambiente, em parceria com a Itaipu Binacional e entidades parceiras. Durante este evento, moradores acabaram recebendo orientações sobre a separação correta destes resíduos e também participaram da entrega simbólica dos baldes que serão utilizados neste projeto. A ação busca fortalecer a educação ambiental, incentivar a compostagem e também promover uma gestão mais sustentável dos resíduos na cidade de Santa Terezinha de Itaipu. 12h59, ponto final do nosso Informativo 104. Estamos encerrando por aqui, prometendo voltar novamente amanhã, quinta-feira, com mais informações aqui dentro da nossa programação. Agora já está mateando aqui ao nosso lado, preparado para mais uma programação, né? Meu grande amigo Andrezinho, tudo certo, André?
3: Tudo bem. Gostou do meu bago de touro ou não?
2: Rapaz. O mate ficou bacana.
3: Sim. É. Mas essa cuia aqui, ela é chamada a cuia bago de touro.
2: Ah.
3: Porque se assemelha, deixa quieto.
2: Bom, você que entende pode contar com mais
3: tranquilo,
2: detalhes.
3: Tranquilo, né? Não, beleza. Estamos chegando aí.
2: Não conta para não se complicar.
3: Não, deixa quieto. Estamos chegando aí com mais uma programação do Tá na 104. Vamos até às 3.
1: Programação redonda, né?
3: Uma programação bem bacana para vocês, né? Uma bacana. Programação redonda. E voltamos depois às 5 de novo. E às 3 tem o Tarde 104 com Márcio de Souza.
2: Maravilha, um abraço e o Informativo 104 retorna amanhã.
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1: Uma e um.
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8: Opa, 1h04, 1h04, estamos chegando aí, chegou a hora de animar sua quarta-feira com muita música, alto astral e a melhor companhia do rádio também. Tá começando o nosso Tá na 104, o programa que deixa sua tarde mais leve, divertida e cheia de sucessos também. Hoje, dia 22 de julho de 2026, uma quarta-feira abençoada, hoje é celebrado também o Dia Mundial do Cérebro, uma data que lembra também a importância de cuidar da saúde, da memória e da qualidade de vida também. Os próximos dias ainda serão marcados por bastante instabilidade aqui na nossa região. Quarta-feira hoje a chuva foi intensa, principalmente pela manhã, com melhora passageira agora durante a tarde. Mas novas pancadas voltam na parte da noite. Depois disso o tempo fica mais firme, com as temperaturas mais amenas e o céu e o sol, né, claro, aparecendo entre muitas nuvens também. Mesmo assim, entre sexta e o fim de semana, ainda há previsão de pancadas de chuva em alguns períodos também. Resumindo, clima típico de inverno, temperaturas agradáveis e o guarda-chuva ainda deve continuar fazendo parte da sua rotina.
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8: 1h06, tá no ar o nosso Tá na 104, eu sou Andrezinho Vaz, faço companhia pra você até as 15 horas com muita música, informação, alegria, participação do ouvinte e a energia que só a Rádio Jornal FM tem. E essa programação chega até você graças a essa super equipe nota 10 do rádio. Na direção geral, seu Tino Scariotti. Departamento comercial, Elton Cramp e Márcio de Souza. Jornalismo e esporte, Alessandro Cunhasque, Tati Schunemann e também Luiz Henrique. Na parte técnica, Anthony Samuel tá aqui comigo fazendo a festa. Agora é só aumentar o volume, mandar o seu recado, pedir sua música e curtir mais uma tarde de sucessos aqui na sua Jornal FM.
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8: Eita, nós! 1h06, 1h07 agora já, com os amigos da Farmácia Preço de Custo, Oficina do Óculos, Ótica e Relojaria, também com os amigos da ProSaúde, Odontologia da Alpiva, Merlin Móveis e Eletros, Funerária Costa Oeste, Plano Pax Iguaçu, Escritório Contábil Zanetti, Ideal Supermercados, Jovem Corretor de Imóveis e também são os patrocinadores aqui do nosso programa. Tá na 104 com muita música, descontração e prestação de serviço.
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8: 1h07, 1h07. Ô, Zanata, tu tá me quebrando, é? Tu tá aí ainda, Anzanata? Tu tá aí ainda? Se veio só pra cornetear, pode ir embora.

0: 1:10. Eita, nós! Banda G4. Como diz o Mário Funk, a emoção do bailão. Zanatão tá por aqui, hein, Zanatão? Tá escutando aí a programação. Mandou aqui, ó. Eu não quebrei ninguém, não. Foi você que se quebrou sozinho. Ah, é brincadeira, hein, tia? Ah. Ô, Zanato, um abraço aí. Obrigado pela companhia lá na Seguragro, acompanhando a programação. Valeu, Zanato, um abraço. Obrigado pela companhia sempre aqui no nosso início de tarde da Jornal FM. 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
7: Voltamos, hein?
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7: 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Manda aí.
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7: 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Vai mandando teu alô aí, meu amigo Ataíde tá por aqui, hein? Alô, Ataíde, aquele abraço de rádio ligado. Andrezinho, acorda o sol. É missão impossível hoje, ô Ataíde. Aí é brabo, né, tchê? Acordar o bicudo é fácil, agora acordar o sol é brabo, hein, tchê? Obrigado pela sintonia. Por aqui também, meu amigo Alex Chabatura. Alô, Chabatura, aquele abraço e obrigado pela companhia também. Valeu, Chabatura, obrigado pela sintonia aqui na nossa Jornal FM. Bora! Modão, hein? Mesa 14 com a Banda Mercosul.

0: 1:20, 1:20, sucesso pra você, música da mesa 14, com a banda Top Demais, hein? Banda Mercosul pra você, aqui na programação da nossa Jornal FM, bora! 1:21, 1:21, a hora certa, no super oferecimento dos amigos da Odontologia da Alpiva. 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
0: 1:21, a hora certa. 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
0: Antônio, vamos ouvir o seu Antônio Stanger ali, que tal? Bora lá, vamos ver o que o seu Antônio Stanger quer na programação, vamos ver aqui. Fala, seu Antônio, tudo de bom aí? Boa tarde.
2: Boa tarde, André, tudo tranquilo?
0: Beleza.
2: Aqui choveu tanto que os cachorros estão bebendo água em pé, cara.
0: Eita,
2: agora,
0: nós!
2: Agora transbordou, marca 120 e mais nos tracinhos e encheu até em cima.
0: Olha aí, ó, deu 88 milímetros então, encheu as duas, bota 44, dá 88 milímetros, né? Que barbaridade. 1:23, bora! Eita, nós! Modão bom demais, hein? Eita! 1:23! É modão em cima de modão, hein?

0: 1:26, tá aí o sucesso, hein? Modão dirigindo a esquina da saudade. Bora!
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12: Tá com a gente. Opa, tamo de volta por aqui. Tu já mandou o teu zap aí? Ainda não? Mete o pau.
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12: Tá liberado pra você mandar o teu alô. Manda aí, participa comigo. Manda um recado, tira sarro de alguém. Corneteia alguém, vai lá. Vamos brincar, vamos se divertir. Manda um alô, manda um recado. Manda o que você quiser aí no zap zap da gente pra participar com a programação Jornal FM aqui, tá certo? 1:33. O que eu sou sem você, hein? Eita! Banda Universitária quebrando tudo no nosso início de tarde aqui!

0: 1:36. A Terimota tá por aqui já também. Ô, Tere, tá acordada aí, mulher? Aí sim, hein? A Tere tá aí acompanhando a programação, ouvindo o nosso programa. Valeu, Tere. Aquele abraço e obrigado pela companhia sempre, certo? 1:36.
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0: Estou fazendo bolacha e salgado na companhia da melhor, 104,1. Valeu, Tere, aquele abraço, ótima tarde pra você. Ei, garotos, a vida que o velho mandou

1:41, 1:41 a hora certa aqui na programação. Tá na 104. Claudinho Pereira tá por aqui. Alô, Claudinho, aquele abraço. Obrigado pela companhia. Maravilha, show de bola aí pra você que tá nos acompanhando, tá certo? 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

1h49. É banda rainha musical. Eita, nós! 1h49, na quarta do desconto do Ideal Supermercados, onde você tem carne moída de segunda por R$28,99 o quilo, acém bovino com osso, R$32,99 o quilo, paleta bola bovina o quilo, R$32,99, patinho bovino o quilo, R$46,99, arroz sabor sul, branco ou parbolizado, 5 quilos por R$16,95, feijão preto sabor sul, 1 quilo por apenas R$5,99. 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É no Ideal, aqui de São Miguel do Iguaçu. 1h50, 1h50. 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

0: 1 hora 53 minutos, hein? Aí sim, ó. Eita, nós! Faz um ano, Milionários é Rico, Davi Souza aqui, ó. Andrezinho, tu como um cantor é ótimo radialista. Ô, Davi, não apela também, né, pô? Ah, que barbaridade. Claudinho Pereira tá por aqui também. Alô, Claudinho, aquele abraço. Obrigado pela sintonia lá na São Vicente, acompanhando a programação. Que barbaridade, ô, Davi. Aí tu me quebra no meio, hein? Aí é brabo, tá louco. 1h53.
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7: Nota de falecimento. A funerária São Miguel comunica com pesar o falecimento de Maria Gonçalves Izébio, aos 85 anos de idade, ocorrido nesta quarta-feira, esposa de Júlio e Izébio. 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Aos familiares e amigos, nossos sentimentos de pesar e solidariedade neste momento de dor e saudade.
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0: E a banda Portal da Serra vem aí, mete bronca.

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3: Na Jornal, 14:02.
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3: Serranópolis do Iguaçu adere ao projeto de modernização de obras públicas.
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3: Quarta-feira, 22 de julho de 2026. Estamos no inverno brasileiro. 104 informa. 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O governo municipal de Serranópolis do Iguaçu aderiu ao projeto Aliança BIM Paraná, iniciativa que busca modernizar a gestão de obras públicas por meio de tecnologia. A adesão foi firmada em um evento realizado na MOP, em Cascavel, com participação da Itaipu Binacional, Associação dos Municípios do Paraná e UTFPR. O programa utiliza a metodologia BIM, que permite criar modelos digitais inteligentes para planejar, executar e acompanhar obras com mais eficiência. Como parte da iniciativa, o município receberá equipamentos para o Departamento de Engenharia e servidores participarão de capacitação oferecida pela Universidade Federal do Estado. A ação busca melhorar o controle dos projetos, reduzir custos e garantir mais qualidade e transparência nos investimentos públicos.
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3: O lateral esquerdo Marlon está próximo de voltar aos jogos oficiais pelo Grêmio. Recuperado de uma grave fratura no tornozelo direito, o jogador já participa dos treinamentos no CT Luiz Carvalho, em Porto Alegre. A expectativa é que ele seja relacionado para o duelo contra o Fluminense no próximo domingo pela Série A. Antes disso, o Grêmio enfrenta o Bolívar, na altitude de La Paz, nesta quinta-feira pela Copa Sul-Americana.
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3: É nesse sábado, tradicional festa em honra ao colono motorista em Santa Rosa do Cui. Às 9 horas, Santa Missa Festiva e bênção dos veículos. Às 10h30, recepção dos sócios e visitantes. Às 12 horas, almoço com churrasco, copa suína e saladas. Às 13h30, contagem dos votos e nomeação da nova diretoria. Às 14h, tem matinê com a banda Paraná Boys e banda Movimentos. Participe neste sábado.
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6: 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Atenção para a temperatura, 19 graus.
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6: Opa, 2:08.
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6: Jornal FM 104,1. Até às 15 horas eu te faço companhia na programação por aqui. Tu já mandou o teu zap aí ou não? Manda aí, tá liberado.
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6: Vai mandando, vai interagindo. Manda aí o positivo. Como é que foi de chuva aí na sua comunidade? Já viu quantos milímetros que deu? Manda aqui pra nós no zap também que a gente anuncia na programação por aqui. Combinado? Fechou? 2:08.
1: Ah, pule essa janela e venha.
6: Indústria Bus.

0: Opa, 2:11, 2:11, você ouviu aí, Pule a Janela, com a banda Indústria Musical.
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0: Fabião Canapini tá por aqui. Alô, Fabião, aquele abraço. Vamos ouvir o Inácio Ferreira aí, Anthony. Vamos ver o que, que o homem diz. Fala, Inácio, boa tarde.
3: Boa tarde, Andrezinho.
0: Opa!
3: Tudo bem? Tudo certo?
0: Bom.
3: Estamos aqui na escuta do programa. É, aqui em casa deu 105mm. Aqui, entre Santa Cruz e São José.
0: Beleza! Valeu, Inácio. Obrigado pela sintonia sempre aqui na Jornal FM. Tá certo? Obrigado pela sintonia sempre. Beleza? 2:13, a hora certa! Ataíde Alexandre! Sucesso, hein, Medião!

0: 2:19, 2:19, hein? Tá aí, ó. Porca Véia, Fazenda da Viúva. Vamos ouvir aqui o que, que o pessoal tem pra falar, Anthony. Vamos ver aí o Everton. O Everton, me fala da onde que tu é, homem do céu. Manda aqui o código 46, o código diário. Tu tá aqui em São Miguel? Manda aí pra nós da onde que tu é. Fala, Everton.
1: Boa tarde, tudo bem? Aqui é o Bom. Everton aí. Fazendo um carregamento dos frangos.
0: Opa!
1: Moço, foi água a roda, hein?
0: Foi bastante, né?
1: Cachorro beber água de pé aí com essa quantia de chuva.
0: Beleza. Valeu, parceiro. Aquele abraço, Everton aí, acompanhando a programação. Me diga de onde que tu tá falando, bichão. Manda aí pra nós no zap do 3565-1033, beleza? Vamos ouvir o Expedito também? Bora lá. Fala, Expedito.
2: Boa tarde, Anderzinho.
0: Boa tarde. Acho
2: que deu 43 milímetros, porque eu fui lá fora, minha bota tá cheia d'água. Eu calço 43.
0: 43 milímetros, tá bom. Mas encheu uma bota só ou encheu as duas, Expedito? Porque se encheu as duas, daí deu 86 milímetros, é? Se encheu as duas botas, 43 mais 43, deu 86 daí, tá, Expedito? Só confirma aí se foi as duas botas ou só foi uma, beleza? Assino, Severo, vamos ver o que, que o velho tem pra falar aí. Fala, Betio, o que, que deu aí? Como é que tá na São Jorge?
3: Andrezinho, aqui é do São Jorge Severo, tá pra nós assistir. Churrasco de Paixão com Gino e Geno.
0: Essa é boa.
3: E oferece para todos que estão assistindo, tá?
0: Beleza.
3: E boa chuva de novo para nós, né?
0: Opa.
3: Aqui em São Jorge, aqui no meu piniquinho aqui, deu 90 milímetros.
0: Olha aí,
3: olha
0: ó.
3: Essas garotinhas que tá dando aí.
0: Viu como é que é? Tá?
3: E boa chuva para vocês aí da rádio também, para todos nós aqui. E vamos esperar o friozinho que tá vindo de novo, tá? Vamos puxar pelos purguento de novo.
0: Tá? Beleza, então, valeu, seu Asilo. 90 milímetros, então, na São Jorge, 105 lá em São José do Cuí, Santa Cruz, aquelas bandas de lá, Santa Rosa, né, pessoal do INCRA lá, pessoal lá, então, deu 105 milímetros. Aqui no centro, alguém tem a informação? Mas não as bobageiras que o Expedito manda, o certo, né? Alguém tem o pluviômetro aí? Ari Minosso, quanto é que deu aqui no centro, Ari? Manda pra nós aqui no zap, 3565-1033. Manda aí pra gente ficar informado por aqui, beleza? 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
0: Voltemos aqui.
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0: 2h27. Ótima tarde.
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0: Opa, minha amiga Crevenilde Minosso tá por aqui, aqui na Rua Torres, ó, aqui no centro da cidade, 90 milímetros, hein? Show de bola, ó. Choveu bastante então, 90 milímetros. Ali no meu contato tem um áudio ali, Anthony, que é do meu compadre Marcelo Romanha, lá de Santa Terezinha de Itaipu, acompanhando a programação. Choveu bem aí, Marcelo? Como é que foi? Boa tarde.
16: Boa tarde, Andrezinho. Aqui em Santa Terezinha não consegui ver quantos milímetros choveu, porque tá tudo inundado. Só sei que começamos a construção da arca aqui já. Só estamos um pouco preocupados porque já estamos um casal de cupim na arca.
0: Ah, já tem um casal de cupim na arca? Não, daí deu ruim pro teu lado mesmo, hein? Se começou a arca e já tem um casal de cupim, aí foi embora, hein? Aí foi embora. É, meu Deus do céu, 2h27! É bailão, meu filho!

Opa, 2:30. Musical San Francisco. É bailão, meu filho. Eita, nós. Saudade de um bailão, hein. Faz tempo que não vou no bailão. Dor Bandida. É o lançamento, inclusive,

0: Bora, 2h31.
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0: Bora pra frente então, lá pra Santa Terezinha, compadre velho, rádio ligado, Tiãozinho e Alessandro. Amor de trem, com de Paulo e Paulino, hein? Modão, modão, prega o grito!

0: 2:38, 2:38, com a ProSaúde. 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
4: Opa, 2h44.
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4: Banda G10 com os atuais. Eita, nós! Alô, Tilacão, tá de rádio ligado, Tilacão, aquele abraço, obrigado pela companhia, bora!

0: 2:46. Retoque do batom com a banda G10 e os atuais em Paulinho Gil. 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
0: Vou ouvir o Juarez ali, Anthony. Meu amigo Teco do Lavacar. Ô, Tecão, como é que tá por aí? De boa? De boa?
2: Boa,
0: tranquilo?
2: Tarde, vizinho, beleza? Aqui é o Teco. Ô, quanto tempo, meu amigo?
0: Opa!
2: Uma música pra nós, uma bem bagual aí. Aqui pro Tilica, pro Mineiro, aqui pro Esperto, aqui na chapeação do Tilico.
0: Então, ô, Tilico!
2: Curtindo essa chuvinha, manda um abraço pra nós. O Chilico,
0: Chilicão.
2: Pro Esperto, pro Mineiro, aqui da chapeação, aqui, melhor chapeação de São Miguel do Iguaçu. Beleza, meu querido? Manda um bem bagual pra nós aí. Valeu, um abraço.
0: Valeu, parceiro, aquele abraço! Bora!
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0: 2:48, 2:48. Tem Christian Ralph, o Ipeio Prisioneiro.

0: Opa!
1: Quanta claridade tem você lá
0: fora. Eita, nós! O Empenho Prisioneiro com Christian e Ralph na programação. 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
7: 4 para as 3.
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7: Tá com a gente. Opa, Márcio de Souza vem chegando aí com o Tarde 104. Tudo que é sucesso do momento. Aquelas de recordar o passado também, sertanejo anos 90. Aquelas que marcaram época também toca aqui na programação do Tarde 104, com o Márcio de Souza na apresentação. O Antony vai estar aí pela técnica também. E às 5 da tarde estamos de volta com o Tona 104, a partir das 17 horas, daí até às 8 da noite, com as melhores músicas para você. 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Patrocinadores aqui do nosso Tá na 104. Voltamos então às 3 da tarde. Os atuais encerram o programa de hoje, hein? Bora! Eita, nós! Sucesso, Rio Azul!

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3: Na Jornal, 15 horas e 1 minuto.
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3: Inscrições para o concurso público do Conselho Regional de Administração do Paraná termina nesta quinta-feira.
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3: Quarta-feira, 22 de julho de 2026. Estamos no inverno brasileiro. 104 informa. 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Termina nesta quinta-feira, às 4 horas da tarde, o prazo para inscrição no concurso público do Conselho Regional de Administração do Paraná. As vagas são para níveis fundamental, médio e técnico, além do superior. Os salários variam de cerca de R$3.000 a mais de R$8.000, com benefícios. Entre os cargos estão administrador, advogado, analista de sistemas, contador, agente administrativo, auxiliar de serviços gerais e motorista. As inscrições devem ser efetivadas pela internet ou no site do Instituto Consulplan.
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3: São Paulo e Atlético Paranaense voltam a campo nesta quarta-feira às 21h30 da noite pelo Campeonato Brasileiro, após a pausa para a Copa do Mundo. A partida é da 19ª rodada e será disputada no estádio Cícero de Souza Marques, em Bragança Paulista. As duas equipes brigam por uma vaga na Copa Libertadores do ano que vem. O São Paulo ocupa a 8ª posição, com 25 pontos. Enquanto o nosso Furacão aparece em 5º lugar com 30 pontos, dentro da zona de classificação para a competição continental.
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2: Tem tudo que você precisa saber, né? Muita informação. Olha, a temperatura em São Miguel do Iguaçu nesse momento na casa dos 18,8 graus centígrados, meu amigo. Tá gostoso, tá bacana, tá fresquinho, a chuva tá caindo. O Cimepar diz que 29 milímetros de chuva, meu amigo. Tem lugar que passou de 110 milímetros aqui em São Miguel do Iguaçu. Na nossa região a gente pode pegar até mais pesado, né? Lá para aquelas bandas do Cruzeirinho já veio a informação, a gente tava conversando com o pessoal, também passou dos 100 milímetros aí de chuva, quer dizer, a chuva tá caindo e continua a cair, né? Aqui em São Miguel do Iguaçu, aquela garoazinha, mas a gente nesse clima super gostoso, por aqui muito bem protegido, através desta frequência que vai marcar a sua tarde, com certeza, 104.1 é a sua Jornal FM. Márcio Souza, a partir de agora acompanhado, muito bem acompanhado, meu grande amigo Antony também por aqui, fazendo parte desta festa, é o seu Tarde 104, que começa a partir de agora e faz a boa companhia do rádio até às 17 horas, hein? Que tal você participar? Pode entrar em contato com a programação, vale o seu zap zap, vale 3565-1033, manda pra cá, meu amigo, passa a informação. Ah, você pode registrar se você tem aí, ó, informações de quanto que tá chovendo, quanto que já choveu aí na sua propriedade, na

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4: Mercado de algodão tem baixa liquidez, mas preços seguem firmes. Ótima tarde a você, Márcio, e também aos ouvintes do Tarde 104. O mercado brasileiro de algodão em pluma apresenta pouca movimentação, com compradores e vendedores ainda em desacordo sobre os preços e qualidade dos lotes. Segundo o CPEA, a firmeza dos vendedores, principalmente para produtos de melhor qualidade, e a necessidade de compra de algumas indústrias ajudaram a manter as cotações. O setor acompanha um avanço da colheita e do beneficiamento da safra 25-26, importantes para o cumprimento dos contratos. Apesar do ritmo moderado nas vendas, dados recentes apontam uma leve reação da demanda. 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E com informações, Luiz Henrique para 104.
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11: É o nosso Tarde 104 por aqui, fazendo companhia, boa companhia pra você na tarde do rádio. Tarde de quarta-feira, tarde chuvosa por aqui, né? Daqui a pouco tem a participação do meu amigo Claudinho Pereira. Ele pediu a música, ó, Se Possível, Gustavo Lima, Calcinha de Renda. Tá oferecendo pra todos que estão curtindo a programação. Daqui a pouquinho a gente vai rodando aí pra vocês, tá bom, Claudinho? Obrigado e abraço pra toda a família. Família Pereira aqui em São Miguel do Iguaçu, aquele abraço, hein? 15h21 agora, 15 horas mais 21 minutos. Olha, familiares de pioneiros participam de missa em homenagem aos 63 anos de fundação de Missal. Parabéns, Missal, né? 63 anos de fundação, meu amigo. Olha só, município de Missal comemora neste mês de julho 63 anos de fundação. Como de costume, os pioneiros são homenageados durante estas festividades, hein? A Igreja Matriz acabou ficando lotada no último domingo, dia 19, e uma celebração dedicada a todos os que acreditaram no potencial do local e se instalaram para formar suas famílias no município de Missal. O evento marcou a entrega de 63 certificados de reconhecimento e agradecimento aos pioneiros que auxiliaram na construção do município, chamando a atenção pelo grande número de familiares presentes também. Durante a missa, foram apresentados símbolos representativos da história local, como o livro Missal, é a bandeira do município, a enxada e a foice, o lampião, produtos agrícolas, chimarrão, crianças, jovens com flores, instrumentos musicais e também uma coroa de flores em memória daqueles que já partiram. Festa bacana demais e dentro da nossa programação fica o registro e o carinho para toda a população missalense também acompanhando por aqui a nossa 104.1, a nossa Jornal FM. Parabéns, parabéns para todos vocês pelos 63 anos. Daqui a pouquinho tem mais informação, daqui a pouquinho tem mais pedida por aqui, você acompanhando a programação, aquele forte abraço, obrigado pelo carinho da companhia, obrigado pela audiência. Tá acompanhando, ainda não pediu? Deixa sua participação e faça o seu pedido agora mesmo, tá bom? Olha, vamos atendendo o pedido e a participação do Claudinho Pereira, pediu e a gente vai rodando. Da primeira, chegando pra você, cantando e cantando demais, hein? Gustavo Lima, Calcinha de Renda.

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9: Ah, Kelly, boa tarde também, ouvindo a nossa programação, né? Programação aqui do Tarde 104. A nossa amiga Neuza, a Neuza Nienove, né? Família Nienove, aquele forte abraço, carinho pra vocês. Obrigado pelo carinho da companhia, obrigado pela audiência. Já tá respondida a pergunta por ali da Neuza, né? Pediu pra gente a informação. De pronto, com o maior carinho, a gente já vai passando pra você também. Olha, tava dando uma olhada aqui nas redes sociais. Mais um tetracampeão mundial comprando clube, né? É, aquelas famosas SAFs agora. Roberto Carlos, lembra? Roberto Carlos confirma a compra de clube paulista ao lado de Ronaldo Fenômeno. É, meu amigo, tá aí. Vamos comprar Inter de Limeira, meu amigo. Time aí que tá na terceira divisão do futebol do Campeonato Brasileiro. É líder, inclusive, da Série C, né? E eles têm a meta em 8 anos colocar a Inter de Limeira na Série A do Campeonato Brasileiro. Será? Daqui a pouquinho a gente conta esta história nos mínimos detalhes aqui pra você que está acompanhando a nossa programação do Tarde 104. Tá na programação Jornal? Você sempre vai estar muito bem informado, né? Ô, Foquinha, de primeira, meu amigo, daqui a pouquinho a gente vai passando pra você, com certeza. Tá acompanhando por aqui, pode mandar um zap zap, 3565-1033. Peça a música, faça o seu oferecimento e a gente vai atendendo por aqui com o maior prazer, com o maior carinho. Daqui a pouquinho também, Receita Federal intercepta carga milionária de medicamentos emagrecedores na 277. É, detalhe, mais de 5.800 ampolas estavam escondidas em um fundo falso de um veículo abordado em São Miguel do Iguaçu, tá bom? Daqui a pouquinho a gente passa pra você estas informações. Por enquanto, pra você da cidade, pra você do comércio, pra você do interior, pra você que está acompanhando também da nossa região oeste do Paraná, meu amigo, tá em Mediandeira, tá em Mapelândia, tá em Céu Azul, tá em Itaipulândia, Missal, os amigos de Santa Helena, os amigos de Serranópolis, Santa Terezinha de Itaipu, Foz do Iguaçu, aquele abraço, hein? 15h37, agora 15 horas mais 37 minutos, vamos trazer mais uma por ali, Anthony? É caprichadaça, olha lá, escolhida a ponta de dedo, isso é legal, hein? Ataíde e Alexandre, página de amigos, hein? Boa tarde pra você!

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5: 15h52, agora 15 horas mais 52 minutos. Olha só, zap zap dos amigos da EPR, né? Iguaçu é a concessionária que administra aí o trecho da 277. Atenção, motoristas, para acidente na altura do quilômetro 325, aí perto de Guarapuava. Motoristas que devem redobrar a atenção ao se aproximarem aí do quilômetro 325, na 277, ambos sentidos da região de Guarapuava. Do local, equipes da concessionária EPR Iguaçu atendem a um acidente que ocorreu agora, no meio da tarde, agora há pouco, tá ok? E deixou as duas pistas totalmente interditadas. Claro que daqui a pouco a gente vai divulgar também com relação a este acidente, mas a gente já deixa claro aí os dois sentidos interditados aí perto de Guarapuava, quilômetro 325. Bacana, bacana, 15h53, agora 15 horas mais 53 minutos. Tava dando uma bisoiada por aqui. Inter de Miami dos Estados Unidos anuncia a contratação do volante Casimiro. Brasileiro, 34 anos, assina até o fim da temporada 2027, até o final do ano que vem, com opção aí de renovação até junho de 2029, né? E jogará ao lado de estrelas como Messi e Luis Suárez. Daí a contratação que se arrastou aí por alguns meses, esta questão da negociação. E o que o brasileiro, o Casemiro, ainda fala e deixa claro: o que mais me motiva, e acho que isso vale para todos os jogadores, é vencer e continuar crescendo, né? O projeto que o clube me apresentou, junto com o esforço de todos para me trazer para cá, significa muito para mim, afirmou o Casemiro. Rapaz, deve ter rolado uma grana da grossa, né? Casemiro encerrou passagem no Manchester United ao término da última temporada europeia, contratado em 2022, após uma trajetória vitoriosa no Real Madrid, O volante acabou conquistando a Copa da Liga Inglesa e a Copa da Inglaterra pelo clube inglês, além também de assumir papel de lideranças no elenco. E agora, nada mais, nada menos como companheiros de clube, montando uma seleção por lá, né? Messi, Luizito Soares e agora também é a presença de Casemiro, Inter de Miami, meu amigo. Estava na disputa do Mundial de Clubes, inclusive esse ano, o Inter de Miami, né? Tava bom pro melhor ainda, o time tava se fortalecendo. Vamos trazendo mais duas aqui na programação do nosso Tarde 104. A participação através do WhatsApp por aqui também, quem manda o seu recado é a Marlene. Marlene Rocha, boa tarde, Marlene, boa tarde pra você, pra toda a família Rocha. Estou te ouvindo aqui, Márcio, de Aurora do Iguaçu, sucesso pra você. Obrigado, Marlene, carinho pra você e abraço pra toda a família, ok? Obrigado pela participação sempre. E o programa tá sempre à disposição de portas abertas, né? Vamos rodando pra Marlene e pra todo o pessoal que tá acompanhando a programação do nosso Tarde 104. Gustavo Lima na primeira, Gatinha Assanhada, boa tarde.

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1: Aí, Júnior, o que será que tinha naquele áudio, hein, meu irmão?
2: César, eu também quero saber, velho.

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4: Na Jornal, 16 horas e 4 minutos.
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4: Municípios do Oeste discutem consórcio para gestão de resíduos sólidos.
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4: Quarta-feira, 22 de julho de 2026. Estamos no inverno brasileiro. 104 informa. 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Representantes dos municípios do Oeste do Paraná se reuniram para discutir alternativas conjuntas para a gestão e destinação dos resíduos sólidos urbanos. O encontro contou com a participação dos municípios de Medianeira, Matelândia, Missal, Serranópolis do Iguaçu e Ramilândia, além do interesse de São Miguel do Iguaçu, Itaipulândia e Santa Terezinha de Itaipu. A proposta é criar um consórcio intermunicipal para buscar recursos junto à Itaipu Binacional e implantar uma estrutura regional de tratamento e destinação adequada dos resíduos. A iniciativa busca reduzir custos, fortalecer a preservação ambiental e melhorar os serviços prestados à população.
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4: A Espanha vive um momento histórico no futebol. Após conquistar a Copa do Mundo masculina, vencendo a Argentina na final, a seleção espanhola passou a ser campeã mundial nas duas categorias. A equipe feminina já havia levantado a taça em 2023, ao vencer a Inglaterra na decisão disputada na Austrália. Agora, a Espanha acompanha a preparação para a próxima Copa do Mundo Feminina, que será realizada aqui no Brasil em 2027. Até o momento, 14 seleções já estão classificadas para o Mundial que acontece aqui no Brasil.
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4: É nesse sábado, tradicional festa em honra ao colono motorista em Santa Rosa do Cui. Às 9 horas, Santa Missa Festiva e bênção dos veículos. Às 10h30, recepção dos sócios e visitantes. Às 12 horas, almoço com churrasco, copa suína e saladas. Às 13h30, contagem dos votos e nomeação da nova diretoria. Às 14h, tem matinê com a banda Paraná Boys e banda Movimentos. Participe neste sábado.
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8: Aí a temperatura vai baixando, né? 18,2 graus centígrados.
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Segundo informações do site do CIMEPAR, meu amigo, mas tem coisa que acontece que a gente começa até a botar meio uma vírgula aí na frente dessas previsões, né? Por exemplo, o CIMEPAR hoje tava programado, tava previsto aí, com possibilidade de 29,1 milhões

0: com todos os dias possibilidades de pancadas de chuva, sendo que, por exemplo, para sexta-feira aí da próxima semana, tem quase 60 milímetros. No sábado da outra semana, quase mais 30 milímetros. Então, quer dizer, final da semana que vem, a possibilidade de ser bastante chuvosa e com uma chuva bem significativa, a questão de sexta e sábado da próxima semana. 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
1: 16h14, agora 16h14, tarde 104 é a sua programação. Daqui a pouquinho no próximo bloco a gente passa essa aqui pra você. Olha só, a linha em Agrocafieira, Matelândia, né? Mulher é morta a facadas pelo ex-companheiro em fazenda no distrito de Agrocafieira. Daqui a pouquinho a gente vai passar a informação. Foi nesta quarta-feira, inclusive, esta cena, este episódio triste aqui na nossa região ali em Agrocafieira, tá bom? Abraço para todos os amigos de Agrocafieira, sempre acompanhando também a programação aqui da nossa Rádio Jornal FM. Quem tá acompanhando também, meu amigo Nelson Juvenil. Nelson Juvenil tá acompanhando e soltou a voz aqui na programação também, né? Boa tarde, Nelson, bem-vindo ao nosso Tarde 104, tudo certo contigo?
2: Boa tarde, Márcio de Souza, é o Neto Juvenil. Olha pra mim aí, o João Paulo Daniel, da Fazenda São Francisco.
1: E a gente vai rodando pra você, tá bom, Nelson? Pra você, pra todo o pessoal por aí acompanhando a programação do Tarde 104, João Paulo e Daniel, Fazenda São Francisco, boa tarde.

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8: 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Tá na frequência 104.1, você pode ter certeza, meu amigo. Tá nota 10, né? Tá muito bem acompanhado, muito bem assessorado por aqui. Vamos lá, trazendo uma informação pra você. Mulher é morta a facadas pelo ex-companheiro em fazenda no distrito de Agrocafieira, aqui em Matelândia. Olha, foi na madrugada desta quarta-feira, uma mulher foi morta a facadas em uma fazenda na região de Agrocafieira, distrito de Matelândia. O principal suspeito do crime é o ex-companheiro da vítima, que acabou fugindo após o ataque, né? De acordo com a Polícia Militar, a equipe foi acionada para atender uma ocorrência de violência doméstica e a vítima chegou a ser socorrida e levada para o hospital, mas estava morta quando deu entrada na unidade. Conforme relatos de testemunhas, antes do homicídio, o suspeito teria arremessado pedras e efetuado disparos de arma de fogo contra um veículo. Em seguida, atacou a ex-companheira com golpes de faca e acabou fugindo em direção a uma área de mata. Equipe da Polícia Militar realizaram buscas na propriedade rural nas imediações, mas o suspeito ainda não foi localizado. A polícia investiga o caso e trabalha para identificar, então, o paradeiro do autor deste crime. Denúncias, inclusive, podem ser feitas através do 190 ou do telefone 197 da Polícia Civil. 190 é da Polícia Militar e 197 para você é da Polícia Civil. Que cena, né, meu amigo? É, tá aí, mulher sendo executada, sendo morta a facadas, e a principal suspeita era o maridão, né? 16h24 agora, o ser humano tá com um estupim tão curto, né, que pra ele qualquer pé de galinha dá uma sopa, né? É verdade, meu amigo, tem gente que não tá tolerando mais a nada. Olha a fase que a gente se encontra, né? 16h24 agora, 16 horas mais 24 minutos. Vamos atendendo mais pedido, mais participação. Você não mandou a sua ainda? Então manda, não perca tempo. 3565-1033, 3565-1033. Pede a música, faz o oferecimento e a gente vai atendendo com o maior prazer. Daqui a pouquinho, a partir das 17, chegando por aqui, meu amigo Andrezinho Vaz. Daqui a pouquinho ele vai chegando, mas por enquanto, vamos trazendo uma música aí, ó. Pedro Pecado. Menos é Mais, com participação especial de Simone Mendes na programação do Tarde 104.

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0: Vocês, sucesso. 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
9: 16h35, agora 16 horas mais 35 minutos, é o seu Tarde 104, né? Aqui pela sua Rádio Jornal FM em 104.1, trazendo muito entretenimento, a sua participação, informação, a fofoca, o que rola neste momento na internet, você fica sabendo de tudo aqui, meu amigo. E tem cada uma. Daqui a pouco vamos ver se nós vamos passar essa ou não, né? Olha, por enquanto, Receita Federal intercepta carga milionária de medicamentos emagrecedores na BR-277. A situação, hein? A Receita Federal acabou apreendendo na manhã de hoje cerca de 5.820 ampolas de medicamentos emagrecedores escondidos em um veículo abordado durante fiscalização de rotina na 277, proximidades aqui de São Miguel do Iguaçu. A carga foi avaliada em aproximadamente R$800 mil. A abordagem aconteceu por volta das 6 da manhã. Motorista era um brasileiro, proprietário da carga, inclusive, e ele conduzia um veículo com placas brasileiras também. Durante a fiscalização, ele acabou informando aos servidores que trabalha como mecânico e que seguia para a cidade de Cascavel para atender um cliente. Clientezinho. Eita, clientezinho forçado, né? No entanto, o comportamento nervoso do condutor acabou levantando suspeita, né? Da equipe da Receita Federal. Diante da situação, o veículo foi encaminhado para a alfândega da Receita Federal em Foz do Iguaçu, onde a vistoria mais detalhada acabou revelando um fundo falso nas longarinas deste automóvel. E o que tinha de medicamento, meu amigo? Encheu a mesa e mais um pouco, hein? 5.820 ampolas de medicamento para emagrecer, meu amigo. Tá virando moda, tá virando febre, tá virando rotina. Ontem encontraram aquelas seringas, né? E é caro aquilo ali, rapaz. É caro, Mandedel. Vazias. Eu já falo, se tá vazia era pra encher, né? E se é pra encher, o que que vão botar lá dentro? Às vezes bota água e você tá pagando aí pelo medicamento como se fosse caríssimo, né? Às vezes bota até porcaria e acaba prejudicando e tirando a vida de muitas pessoas. Falsificação que mais tem por aí. Você acha que não vai ter nesse meio também? Então vamos só servir de alerta e botar aquela pulguinha atrás da orelha, né? Você quer usar, usa, mas saiba de onde comprar e saiba a procedência correta, né? 16h37, meio agora aqui na sua Jornal. Vamos trazendo música na programação? Trazendo mais uma por aqui. Lucas e Luana, programação 104 por aqui. Depois do prazer. Boa tarde pra você.

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2: É, e nós por aqui no nosso Tarde 104, né? Melhor companhia pra você e uma programação super gostosa até as 17 horas, até as 5 horas da tarde. Márcio de Souza por aqui, meu amigo Anthony também acompanhando por aqui, assessorando a gente, partindo na parte técnica, né? Fazendo aquela seleção nota mil, meu amigo. E a gente por aqui feliz da vida. Daqui a pouquinho tá chegando o André, uma programação especial pra você também até as 8 da noite. O André não vai das 5 da tarde. Às 8 da noite, das 17 às 20 aí, a melhor companhia no final de tarde aqui em São Miguel da nossa região é com meu amigo Andrezinho Vaz, né? Daqui a pouquinho ele vai chegando para assumir por aqui, né? Os motores da nossa 104.1. Vamos trazendo mais música na programação do Tarde 104, agradecendo companhia, agradecendo sintonia. Tem pedido por aqui? Tem pedido por aqui? Não, tem mais recado do pessoal da EPR, né? É? Batendo naquela tecla com relação a você redobrar os cuidados aí no quilômetro 325 da rodovia, proximidade de Guarapuava, acidente causando lentidão, causando parada inclusive, né? É. Fechamento por alguns momentos completo nos dois sentidos aí da rodovia na tarde desta quarta-feira. Este acidente aconteceu e ainda há muita lentidão sentido Candói, né? É, para você na 277. Então atenção redobrada, né? E quando tá chovendo também, a gente sempre fala, né? Pé no freio vale muito, meu amigo. Vamos cuidar realmente, redobrar as nossas atenções para que você não tenha mais dores de cabeça, né? Se for só dor de cabeça, ainda há solução. Pior é quando um acidente grave acaba perdendo a vida de algum ente querido, pois a pessoa acaba se condenando pro resto da vida por alguma coisa que aconteceu e que poderia ter sido, evitado, né? 16h51 na programação agora, 16 horas mais 51. Vamos trazendo agora Zezé de Camargo e Luciano. Zezé de Camargo e Luciano, Flores em Vida. Boa tarde.

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1: É só 104, né? 104,1 pra você é a melhor companhia. A batida certa, o toque do seu coração na programação Jornal por aqui. E o nosso Tarde 104 vai chegando ao seu final mais uma vez. Quero agradecer a companhia, a sintonia, agradecer a sua audiência e prometer amanhã, quinta-feira, estar ao seu lado novamente a partir das 15 horas, a partir das 3 horas da tarde, ok? Daqui a pouquinho vai chegando meu amigo Andrezinho Vaz para comandar a programação do seu final de tarde aqui na sua Jornal. 15h55 agora, ou 16h55, 4h55 é o famoso 5 para 5, né? 5 para 5 da tarde, vamos trazendo as últimas da programação de hoje. Abraço para você especial e até amanhã. Valeu, tchau, tchau.

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4: Na Jornal, 17 horas e 2 minutos.
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4: Chuva intensa provoca alagamentos e deixa famílias para fora de casa no sudoeste do Paraná.
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4: Quarta-feira, 22 de julho de 2026. Estamos no inverno brasileiro. 104 informa. 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A forte chuva registrada entre a noite de terça-feira e a madrugada desta quarta-feira provocou alagamentos em vários pontos de Santo Antônio do Sudoeste. O volume acumulado chegou a 150 milímetros. O bairro Vila Nova foi uma das áreas mais afetadas, com aproximadamente 40 residências atingidas pela água. Algumas famílias precisaram deixar os imóveis temporariamente. A Defesa Civil segue monitorando a situação, já que há previsão de mais chuva no estado. A orientação é evitar áreas alagadas e buscar apoio dos órgãos responsáveis em caso de emergência.
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4: O técnico Luiz Castro definiu o Campeonato Brasileiro como a principal prioridade do Grêmio neste momento. Com o objetivo inicial de buscar uma vaga na Libertadores, a equipe agora concentra esforços para se afastar da zona de rebaixamento. O tricolor também terá compromissos decisivos nos mata-matas, pela Copa do Brasil e também pela Copa Sul-Americana.
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8: Temperatura 18 graus.
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8: 5 e 8, vai começar!
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8: Opa, 5 horas e 8 minutos, 5 e 8. Chegou a hora de colocar o sorriso no rosto, aumentar o volume do rádio e curtir o final de tarde com muita música, animação e energia positiva também. Tá começando o nosso Tô na 104, o programa que acompanha você na volta pra casa, no trabalho, no trânsito, aonde você estiver. Hoje, quarta-feira, 22 de julho de 2026, é o ano celebrado hoje, Dia Mundial do Cérebro, uma data que reforça, claro, a importância dos cuidados com a saúde, da prevenção e da qualidade de vida também, tá certo? Falando do tempo, nos próximos dias aí serão marcados por bastante instabilidade aqui na nossa região. Hoje, quarta-feira, a chuva já foi intensa na parte da manhã, principalmente com uma melhora passageira durante a tarde, mas continua chuviscando ainda aqui no centro de São Miguel e voltam as pancadas na parte da noite também. Depois disso, o tempo fica mais firme, temperaturas mais amenas e o sol aparecendo entre muitas nuvens também. Mesmo assim, a instabilidade não vai embora de vez. Entre sexta e o fim de semana, ainda há previsão de pancadas de chuva em alguns períodos também, tá certo? Em resumo, teremos dias típicos de inverno com clima agradável e aquele velho companheiro precisando ficar por perto, que é o nosso guarda-chuva. Sempre o guarda-chuva meio por perto. A partir de agora, até às 8 da noite, programa Tô na 104.
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8: Eu sou o Andrezinho Lais, fico com vocês até às 20 horas, trazendo os maiores sucessos do sul do Brasil. Muita interação, boa energia, informação, diversão e alegria que o seu final de tarde merece. Por trás de tudo isso, uma equipe top que trabalha pra você todos os dias, pra levar o melhor pra você. Com a direção geral do seu Tino Scariotti, departamento comercial Elton Cramp e Márcio de Souza, jornalismo e esporte Alessandro Cunhasque, Tati Schuneman e também Luiz Henrique. Agora é com você, manda o seu alô, manda o seu recado, peça sua música, que eu mando o abraço pra você. Tá no ar, Tô na 104!
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8: Liberado, zap zap na Jornal FM. Manda o seu alô que eu atendo você por aqui em 3565-1033. O telefone da nossa Jornal FM.
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8: Os nativos chegando com a Castelhana.

0: 5:15, 5:15, Castelhana, os nativos! E o Claudinho Pereira já tá por aqui, né? Pediu a música Só Mandioca, o nome da música. Mas é a mandioca pai e filho, ô Claudinho? Ah, fala pra nós aí. Márcio Correia, Só Mandioca. Já chama a música aqui, vamos tocar ela aqui. Não, não é muito boa, viu, Claudinho? Não é muito boa essa música, não. Mas vamos tocar. Vamos tocar. Sérgio Petec tá acompanhando a programação. Sérgio Patec, né? O Sérgio Corbi acompanhando a programação. Enquanto cai a chuva lá fora, nós vamos de Xote Beiçudo com o Xiru Missioneiro. Boa também. Já já vamos tocar aí o Xote Beiçudo com o Xiru Missioneiro pro meu amigo Sérgio Corbi acompanhando a programação. Valeu, Sérgio. Aquele abraço e obrigado pela companhia também. 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
4: China atinge limite de cota para carne bovina brasileira em 2026. Excelente final de tarde a você, Andrezinho, e também aos nossos ouvintes. A China informou

0: que as importações de carne bovina brasileira chegaram a 80% da cota prevista para esse ano. O limite autorizado é de 1 milhão e 100 mil toneladas. Caso seja ultrapassado, as exportações poderão sofrer uma sobretaxa de 55%. Para evitar a tarifa, frigoríficos brasileiros reduziram o ritmo de produção e suspenderam novos embarques. A expectativa é do setor é retomar a produção voltada ao mercado chinês apenas em outubro, com novas cargas chegando ao país asiático no início de 2027. 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Com informações, Luiz Henrique para 104.
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7: 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Opa, 5h22.
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0: 5h25, tá aí o sucesso pra você na programação da Rádio Que Faz Amigos. Música da boa por aqui, hein? Sucesso, só mandioca. Márcio Correia, foi lá pro meu amigo Claudinho Pereira, né? Ô Claudinho, aí é brabo, hein? Só mandioca é brabo, se tem uma carninha de porco junto, vai embora, né? Mas só mandioca é brabo, hein? Aí é brabo, tia, que é isso? Valeu, Claudinho, obrigado pela companhia!
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0: 5h26, 5h26, a hora certa aqui na programação da Rádio Que Faz Amigos. 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
0: Bora! Meu amigo Sérgio Corbi pediu aqui o shot bem sudo, vamos tocar agora pra você. A Terimota tá por aqui também, Andrezinho, tô fazendo bolacha e salgado. Na companhia da melhor, 104.1. Valeu, Tere, aquele abraço. Obrigado pela companhia sempre. Meu amigo Delfim, boa tarde, Andrezito. Tomos no ar, choveu 110 milímetros. Olha aí, ó. Mas só choveu 105. Ué, como assim, tchê? Olha aí, ó. Ah, não, quase choveu 110 milímetros. Choveu só 105. Agora sim, Delfim! É, Delfim! Choveu quase 110 milímetros. Choveu só 105. Que barbaridade. Aí sim, hein, Delfim? Moiou aí, hein? Moiou. Amigo Nélio Fux está por aqui também. Aquele abraço e obrigado pela companhia. 5h29.

0: Opa, 5 horas e 32 minutos, meu amigo Marcelino Laixoa está por aqui também. Alô Marcelino, aquele abraço. Tá acompanhando por aqui, mandou mensagem também, Marcelino!
1: Buenas, che!
0: Alô, Santa Rosa do Cuí acompanhando o nosso programa aqui em Santa Rosa. 105 milímetros de chuva também. Aí, pessoal de Santa Rosa. O pessoal lá de São José também, lá do programa da tarde, lá da 1 às 3. O Tá na 104, meu amigo Inácio Ferreira mandou também e falou assim, Andrezinho, aqui 105 milímetros, mas isso já às 2 da tarde lá, né? Por aquelas imediações de horário ali, né, tia? Que maravilha. Olha aí, 105 milímetros de chuva em Santa Rosa do Cuí, meu amigo Marcelino Laixoais acompanhando a programação. 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
0: 5:37.
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0: Eu também tô na 104 aqui na programação Rádio Jornal FM. Meu amigo Laurido Agostinho Laranjita mandou aqui, Andrezinho, já choveu 120 milímetros na Laranjita e tamo na escuta por aqui. Um abraço pro Lauri, para dona Lid e para dona Kelly também, que estão acompanhando a programação, chimarrendo e ouvindo o nosso programa Tona 104, beleza? Meu amigo Nenzão Cordeiro da Passo Cuia também tá por aqui, linha Bananal até agora, 130 milímetros, hein? É chuva que não acaba mais. Como é que diz o pessoal lá? Chuva do cachorro beber água de pé, né? Eita, nós! Bora! Marcação!

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2: 5h41. Vamos então para o fechamento do nosso mercado agropecuário. Soja R$ 121 a saca, milho R$ 52, trigo R$ 70. Mercado comprador, Alar Cooperativa. Boi gordo Nelore, R$ 342,45. Arroba vaca gorda Nelore, R$ 304,50. Arroba bezerro Nelore desmame, R$ 15,54 o quilo vivo. Frango, R$ 4,74 o quilo vivo. Suíno, R$ 4,81 o quilo vivo. Tilápia, R$ 8,70 o quilo. Leite, R$ 2,67 o litro. As informações e os valores são do Centro de Estudos Avançados em Economia Aplicada, CPEA.
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2: Tamo de volta por aqui, bora!
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2: Não se perca na hora, 5h42.
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2: 5h44, 5h44. Chimungo, velho, tá ouvindo aí no rancho, tchê? Pega aí, ó. Churrasco, mão, chimarrão. Fandango, trague, mulher. Segundo a lenda, é disso que o velho gosta e é isso que o velho

0: 12h47, tá aí! Chibungo velho tá ouvindo mesmo, hein? Lá no rancho, tá acompanhando nossa programação. Valeu, Chibungão, velho! Meu velho pai lá no rancho e ouvindo nosso programa. Tô na 104 aqui no nosso Anoitecer na Querência, tá certo? Obrigado pela companhia sempre. Bora pra frente que atrás vem gente até as 8 da noite. Muita música boa pra você. Bora! 5h47, 5h47. Você que tá nos acompanhando, pra você que tá nos ouvindo, aquele abraço. Obrigado pela parceria. Amigo Sidão tá por aqui no Fogãozito Além, acompanhando a programação. Valeu, Sidão, um abraço e obrigado pela parceria também. Seu Asilo também já tá por aqui. Alô, seu Asilo, aquele abraço. Obrigado pela companhia sempre. Uma ótima tarde aí pro senhor. Fiquei sabendo que o senhor dá uma puxada de gaita às vezes aí, hein? Ah, esquetão, tio, o índio velho. Ah, mas que é isso, hein? 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
0: Jornal FM 104,1, vai mandando teu zap aí, vai interagindo. Quanto é que deu de chuva aí na sua comunidade? Manda aqui pra mim!
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0: Tchê barbaridade! Ao som de um gaitaço!

0: Aniversário do... aniversário dos filhos do Zanata, né? Da Clara e do Carlos, né? Aniversário hoje, os dois juntos. Que barbaridade. Alô, Zanatão, um abraço. Eita, nós. Alex Chamatura tá por aqui também. Andrezinho, Santa Isabel. 112 milímetros de chuva. 112 milímetros de chuva na Santa Isabel. Minha amiga, Dona Tereza Milioli, mandou aqui também. São Lourenço, 110 milímetros de chuva também. Tá certo? Olha aí, que coisa, hein? 110 São Lourenço, Dona Tereza Milioli, seu Nino. E na Santa Isabel, 112 milímetros. Foi meio pareio, né, pessoal? Meio pareio aí, passou de 100 milímetros em todos os lugares aí. Show de bola, tá certo? 5h53, pra vocês que estão me acompanhando aí, vamos mandando um alô aqui com os amigos da Nativa Agropecuária, quem vive do campo e da cidade, você sabe quem vive do campo, né? 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
8: Opa, tamo de volta na programação por aqui. Obrigado pela sintonia na programação. Obrigado pra você que tá nos acompanhando aqui na programação da Rádio Que Faz Amigos. Obrigado pela parceria sempre aqui na Rádio do seu coração, beleza? Até às 20 horas eu tô junto com você na programação por aqui, tá certo? Bora lá então, já tem a oração da Ave Maria na programação por aqui. Antes tem uma homenagem legal pra fazer por aqui pro pessoal ali, pros filhos do meu amigo Zanata, o Zanatão da Seguragro, que barbaridade, hein? De aniversário hoje então, parabéns, parabéns!
9: Tem alguém de aniversário hoje aqui?
8: É claro que tem! Eita, nós, bora! Vai lá! Vai lá!
10: Felicidade!
8: Vai lá! O quê?
10: Paz e alegria!
8: Homenagem do Zanatão, que é o pai da Dona Salete, que é a mãe de toda a família também, pro Carlos e a Clara, que hoje completam mais um ano de vida. O Carlão completando hoje 22. E a Clara completando hoje 16 anos de vida! É! Calma, ninguém sabe se vai ter churrasco ou não, só tem um bolo ali! Eita, nós! Parabéns aí pro Carlos e pra Clara, completando hoje mais um ano de vida! Parabéns, parabéns! E muitas felicidades do Zanatão aí, claro, do meu amigo Carlos Zanata e da dona Salete também. Aqueles parabéns, parabéns e muitos anos de vida, tá certo? Já vamos ouvir também o áudio do seu Acilo depois da oração da Ave Maria.
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8: Hora certa na Jornal, 5h59.
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18: Boa noite, meu irmão, minha irmã. Boa noite, André. Boa noite, Marilise. Tirou esse tempo, esse momento de oração, momento de graça, para agradecer o dia vencido, essa noite de descanso, pedir a proteção divina. Louvado seja nosso Senhor Jesus Cristo.
19: Para sempre seja louvado.
18: E assim, em nome de Deus, iniciamos esse momento de oração. Ele que é Pai, Filho e Espírito Santo. O anjo do Senhor anunciou a Maria.
19: E ela concebeu do Espírito Santo.
18: Ave Maria, cheia de graça, o Senhor é convosco. Bendita sois vós entre as mulheres, e bendito é o fruto do vosso ventre, Jesus.
19: Santa Maria, Mãe de Deus, rogai por nós, pecadores, agora e na hora da nossa morte. Amém.
18: Eis aqui a serva do Senhor.
19: Faça-se em mim segundo a tua palavra.
18: Ave Maria, cheia de graça, o Senhor é convosco. Bendita sois vós entre as mulheres, e bendito é o fruto do vosso ventre, Jesus.
19: Santa Maria, Mãe de Deus, rogai por nós, pecadores, agora e na hora de nossa morte. Amém.
18: E o Verbo divino se fez carne
19: e habitou entre nós.
18: Ave Maria, cheia de graça, o Senhor é convosco. Bendita sois vós entre as mulheres, e bendito é o fruto do vosso ventre, Jesus.
19: Santa Maria, Mãe de Deus, rogai por nós, pecadores, agora e na hora da nossa morte. Amém.
18: Rogai por nós, Santa Mãe de Deus,
19: para que sejamos dignos das promessas de Cristo.
18: Oremos, infundi, Senhor, vos suplicamos as vossas graças em nossos corações, a fim de que, conhecendo pela anunciação do anjo a encarnação de Jesus Cristo, vosso Filho, cheguemos pelos merecimentos de sua paixão e morte na cruz, a glória da ressurreição, pelo mesmo Jesus Cristo, Senhor nosso. Amém.
19: Amém.
18: Glória ao Pai, ao Filho e ao Espírito Santo.
19: Como era no princípio, agora e sempre. Amém.
18: Glória ao Pai, ao Filho e ao Espírito Santo.
19: Como era no princípio, agora e sempre. Amém.
18: Glória ao Pai, ao Filho e ao Espírito Santo.
19: Como era no princípio, agora e sempre. Amém.
18: Anjo da guarda, minha doce companhia, não me desampare, nem de noite, nem de dia, até que me entregues nos braços da Virgem Maria. Amém.
19: Proclamação do Evangelho de Jesus Cristo segundo João.
18: Glória a vós, Senhor.
19: No primeiro dia da semana, Maria Madalena foi ao túmulo de Jesus, bem de madrugada, quando ainda estava escuro, e viu que a pedra tinha sido retirada do túmulo. Então ela saiu correndo e foi encontrar Simão Pedro e o outro discípulo, aquele que Jesus amava, e lhes disse: tiraram o Senhor do túmulo e não sabemos onde o colocaram. Maria estava do lado de fora do túmulo chorando. Enquanto chorava, inclinou-se e olhou para dentro do túmulo. Viu então dois anjos vestidos de branco sentados onde tinha sido posto o corpo de Jesus, um à cabeceira e o outro aos pés. Os anjos perguntaram: Mulher, por que choras? Ela respondeu: Levaram o meu Senhor, eu não sei onde o colocaram. Tendo dito isto, Maria voltou-se para trás e viu Jesus de pé, mas não sabia que era Jesus. Jesus perguntou-lhe: Mulher, por que choras? A quem procurais? Pensando que era o jardineiro, Maria disse: Senhor, se foste tu que o levaste, dize-me onde o colocaste e eu irei buscar. Então Jesus disse: Maria. Ela voltou-se e exclamou em hebraico: Rabone, que quer dizer mestre. Jesus disse: Não me segures, ainda não subi para junto do Pai, mas vai dizer aos meus irmãos: subo para junto do Pai, do meu Pai e vosso Pai, meu Deus e vosso Deus. Então Maria Madalena foi anunciar aos discípulos: Eu vi o Senhor, e contou o que Jesus lhe tinha dito. Estas são palavras de salvação.
18: Glória a vós, Senhor.
19: No Evangelho, Maria chora diante do túmulo vazio, movida pelo amor profundo. Sua busca é perseverante. Vai ao túmulo bem de madrugada, quando ainda estava escuro. Quando tudo parecia perdido, o ressuscitado revela, trazendo luz, vida, ânimo e alegria. Ela reconhece ao ouvir o seu nome, mostrando que o Senhor se dá a conhecer pelo vínculo pessoal, restaurando identidade e esperança. O trecho do Cântico dos Cânticos ecoa essa experiência: busquei o amor de minha vida. Como nunca, ressonância da busca intensa e apaixonada de Maria pelo Senhor. Assim como a noiva do Cântico procura e encontra seu amado, Maria Madalena encontra Cristo e recebe a missão de levar sua presença ao mundo. Se antes chorava pela ausência, agora é mensageira da vida, da ressurreição, da esperança. Maria Madalena foi uma das mulheres escolhidas como primeiras testemunhas da ressurreição de Jesus. Foram encarregadas de levar a notícia para os discípulos. Na passagem que lemos, é interessante que ela reconhece Jesus quando ele a chama pelo nome, Maria. Isso pode lembrar-nos que é sempre pessoal o relacionamento de Cristo conosco. Ele nos conhece um a um, por nome. Oração. Senhor, vós me amaste pessoalmente, escolhestes e chamastes para estar entre os vossos discípulos. Sou alguém importante para vós. A mim confiais uma missão especial, que ninguém poderá cumprir em meu lugar. Agradeço o amor que me tendes, a amizade para a qual me chamais. Peço que me ajudes a ser fiel à vossa escolha. Ajudai-me a cumprir a missão que me confiaste. Amém.
18: Amém.
19: Hoje, 22 de julho, dia de Santa Maria Madalena, da Galileia, padroeira dos perfumistas. Maria, oriunda de Magdala, uma pequena aldeia perto de Tiberíades, Terra Santa, dedicou seus serviços a Jesus, depois de curada por ele. Numa passagem do evangelista São Lucas, encontramos a primeira referência a esta mulher. Jesus caminhava de cidade em cidade, de aldeia em aldeia, pregando e anunciando a boa nova do reino de Deus. Iam com ele os 12 apóstolos, com algumas mulheres que haviam sido curadas de espíritos maus e doenças. Maria, chamada de Madalena, da qual tinha saído 7 demônios. Ela foi privilegiada, pois na madrugada foi ao sepulcro de Jesus. Quando viu que a pedra da entrada do túmulo tinha sido retirada, foi a primeira testemunha do ressuscitado. Ele a chamou pelo nome: Maria, não me toques ainda, não subi para meu pai. Ela disse Rabone, ao reconhecê-lo. É do primeiro século do cristianismo. Oração a Santa Maria Madalena. Ó Deus, o vosso filho confiou a Maria Madalena o primeiro anúncio da alegria pascal. Dai-nos, por suas preces, exemplo, anunciar que Cristo vive e contemplá-lo na glória de seu reino. Amém.
20: Amém. Vamos rezar uma Ave Maria, uma Santa Maria, um glória ao Pai, exemplo de Santa Maria Madalena, que foi à procura de Jesus, porque o amava muito e porque era grata por ele ter curado ela. Quantas curas Jesus já operou em nossas vidas. Vamos ser grato e fiel a Jesus e colocá-lo em primeiro lugar em nossa vida. Que possamos amá-lo muito conforme ele nos ama e merece ser amado por nós. Ave Maria, cheia de graça, o Senhor é convosco. Bendita sois vós entre as mulheres e bendito é o fruto do vosso ventre, Jesus.
19: Santa Maria, Mãe de Deus, rogai por nós, pecadores, agora e na hora da nossa morte. Amém.
20: Glória ao Pai, ao Filho e ao Espírito Santo.
19: Como era no princípio, agora e sempre. Amém.
20: Santa Maria Madalena,
19: rogai por nós.
20: Muito obrigado, meu irmão, minha irmã. Muito obrigado, André, Marilis, que tirou esse momento de oração, momento de graça, de bênção. Vocês têm uma noite muito abençoada, muito tranquila, cheio da proteção divina, das graças, que possa ter um amanhecer cheio de vigor e disposição, continuar uma nova jornada dedicada a Jesus e aos seus ensinamentos. Louvado seja nosso Senhor Jesus Cristo.
19: Para sempre seja louvado.
20: E assim, em nome de Deus, encerramos esse momento de oração. Ele que é Pai, Filho, Filho e Espírito Santo. Amém. Amém. Obrigado, meu Deus.
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6: Opa, tamo de volta por aqui, hein? Você que tá nos acompanhando, aquele abraço. Obrigado pela sintonia. Já mandando continuar, mandando abraço por aqui, né? Porque os abraços não param. Andrezinho, tem aquele teu balde de água que tu joga ainda pra jogar no Tião? Tô aqui na bodega aqui pra tomar uma e o bar tá fechado. Joga aquela água bem gelada nele pra acordar. Vamos jogar um balde de água no Tião, do bar do Tião, lá em Treviso, Santa Catarina. Tião, pula que lá vai água. Vamos, rapaz! Ê, Tião, velho! Pelo amor de Deus, homem, acorda! Que é isso, tchê? Aí é brabo, hein? Um abraço aí pro Tião e pro Fábio Canapini, que tá mandando balde de água pro Tião. Valeu, Fabião, aquele abraço e obrigado pela companhia sempre na Jornal FM.
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6: Maravilha, valeu, Fabião, obrigado pela companhia. Laírton Detone tá por aqui, Andrezinho, tamo escutando a Jornal FM aqui. Valeu, Laírton, aquele abraço. Ontem o Laírton mandou uma foto ali no programa da tarde, tava sol, né? Hoje nada de sol, né, Laírton? Que barbaridade. Eita, nós, tempão hoje, hein? Tempão fechado e água velha que correu demais, né, tia? O Delfim tá por aqui, você falou que o Severo toca gaita. Eu fiquei sabendo que ele só toca aquela uma. Ixi! Ô, Delfim, aí não, né? Aí não, né, tia? Que barbaridade. Meu amigo Xalita tá por aqui também. Alô, Xalita, alô, Santa Rosa do Cui, dona Lene também. Obrigado pela companhia. Mandou aqui o Xalita, falou assim, Andrezinho, aqui em Santa Rosa, 110 milímetros de chuva. Olha aí, quanta água hoje, hein, gente? Muita chuva hoje mesmo, em todos os lugares, muita chuva. Tilacão tá por aqui, alô Tilaco, aquele abraço. Obrigado pela companhia. Meu amigo Carlos Stankiev está acompanhando a programação e ouvindo por aqui também. Valeu, Tilaco, um abraço. Assilo Severo.
8: Andrezinho aqui é de São Jorge do Severo.
6: Opa!
8: Toca pra nós assistir a maneira do Nego Velho.
6: Essa oferece é boa.
8: Pra todos que estão assistindo o teu programa ali.
6: Opa!
8: E estão assistindo a chuva.
6: Beleza.
8: Eu fui deixar hoje, antes do meio-dia, pra ver o meu piniquinho lá. Tava com 90 milímetros. E depois daquilo não fui olhar, mas com certeza tá com 90 e pouco. Lá em Beltrão, a minha filha falou que lá deu 130 milímetros.
6: Olha aquele aí, rio quanta água, né?
8: No meio da cidade de Francisco Beltrão, diz que tá resbordando de cheio.
6: Olha aí, ó, como é que pode, né?
8: Ali em Santo Antônio, em Sudoeste, parece que tá dando até alagamento lá.
6: Olha
8: também,
6: aí, ó, né? Verdade.
8: Tá feia a situação.
6: Fora as cidades do Rio Grande do Sul, né?
8: Nossa região aqui, tá?
6: Verdade.
8: E oferece lá pro veinho, pro teu pai, o Xibungo velho também.
6: Beleza, certo? Vai, vamos mandar aqui a vaneira de Nego Velho lá pro Xibungo, que tá acompanhando também. Obrigado pela sintonia sempre aí, o pedido do seu Assilo Severo. E lá no Rio Grande já transbordou de novo, né, gente? Rio Taquari já transbordou de novo, segundo informações da Rádio Gaúcha aqui. Já deu um transbordamento ali na rádio, na cidade de... Como é que é o nome mesmo ali? De Arroio do Meio, ali no Rio Taquari, de novo, está alagado na mesma região que começou os alagamentos... aquela vez, aquela outra enchente lá que deu lá no Rio Grande do Sul, tá certo? Olha aí então, no mesmo lugar lá, Rio Taquari, Arroio do Meio de novo já com as ruas alagadas lá no Rio Grande do Sul, tá certo? É certo não tá, mas é o que acontece, né? A natureza é assim mesmo, né? Amigo Ari Minosso tá por aqui, 6h19, a hora certa. Fala, meu amigo Ari, como é que tu tá, meu galo?
9: Boa tarde, André.
6: Bom.
9: Aqui é o Ari Minosso.
6: Opa!
9: Aqui no nosso medidor já choveu 95 milímetros.
6: Olha aí, ó. Olha aí, ó. 95

milímetros de chuva aqui no centro da cidade, na Rua Torres, ali onde mora o Ari e a dona Crevenilde. Beleza? Então, pessoal, tudo passou de 100 milímetros e aonde não passou, tá beirando os 100 milímetros. Lá no Expedito, segundo o Expedito, deu 43 milímetros. Diz que a bota dele é 43, daí encheu a bota, deu 43 milímetros. Tá bom, Expedito, tá bom então. Beleza. Beleza, valeu. 6:19, bora! Vadeira de nego, velho! Que tal, tchê?

0: 6:24. Amigo Cláudio Novelli tá por aqui também. Alô, Claudião, aquele abraço. Obrigado pela sintonia. É Novelli. Alô, Uruçanga. Rádio ligado. Seis horas e 24 minutos, 6:24, até as 8, hein? No ritmo do Rio Grande, mais ou menos assim. Obrigado pela companhia, voltamos já!
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0: 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Opa, de volta!
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0: Eu também tô, 6:30, hora certa. Vamos junto! Epa! Os Campeiros!

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0: 6:37. Alô, Zé Vitor!
1: Buenas, che.
0: Tá ouvindo aí, tchê? Que barbaridade, deve tá, né? Não perde o programa. 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
0: Maravilha!
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0: Meu amigo que tá acompanhando a programação, meu amigo Maico Gamba, lá na Nova Brasília, ouvindo o nosso programa também. Falou que até lá... Lá na Nova Brasília, 110 milímetros de chuva também, hein? Aí sim, hein, Zé? Maicão, 110 milímetros de chuva lá na Nova Brasília, na casa do meu amigo Maico Gamba. Foi pareio então, hein, pessoal? Tudo mais de 100 milímetros de chuva aqui em São Miguel. Fechou? Valeu, Maico, um abraço e obrigado pela companhia!
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0: Opa, 6:43.
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0: Eu também tô. Diz que deu certo o balde de água lá em Treviso. Tiramos ele de casa, já vai preparar um rango na bodega ali pro pessoal, hein? Aí sim, hein, Fabião? Que bom que deu certo, que maravilha. Obrigado pela sintonia, valeu! Fábio Canapini e o amigo Tião lá do bar do Tião, aquele abraço e uma ótima tarde pra vocês aí também, bora! Walter Moraes! Marcas de um campeiro! E o Zarata destapou uma já!

0: Opa, 10 minutos para as 7 da noite, 10 para as 7, aqui na programação da Rádio Que Faz Amigos. O meu amigo Maico mandou aqui também. E Maico, já destapou uma também? Como é que pode, né, Tian? Eita, nós! E destapou uma da lata verde, hein, do homem velho aqui. Não é fraco, não é dos fracos, bicho velho. Maicão Gamba aqui já destapou uma também. O Zanata já destapou uma. Eu falei assim, já destapou uma. E o Zanata falou assim, uma dúzia. Eita, nós. Valeu, Zanata, um abraço. Maico Gamba também. Obrigado pela sintonia. Seu Zé Hartmann também tá acompanhando por aqui. Alô, Zé, aquele abraço. Obrigado pela companhia, sempre uma ótima tarde pra você também aí, meu amigo Zé. E a dona Janete, aquele abraço e obrigado pela companhia sempre, tá certo? Obrigado pela sempre, pela companhia sempre aqui na programação da Rádio Que Faz Amigos. O Delfim mandou assim, ó. O Delfim mandou aqui que se eu entendi a música do seu Severo, que é vaneiro do Nego Velho, mas ele sempre pede um entreveiro de alegria, né, Delfim? Sempre essa daí que ele pede. Só que não é essa daí que ele tá tocando na gaita também, é outra música lá. Não conheço a música também. Um abraço aí pro amigo Delfim que tá acompanhando e pro amigo Assilo Severo também na companhia da nossa Jornal FM. Valeu, Delfim, um abraço pra dona Normélia também lá na linha Minosso acompanhando a programação com a Papelaria Delta na Farroupilha Centro, 3565-1285. 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
9: Voltamos!
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9: 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Você que está nos acompanhando, aquele abraço. 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
9: No próximo bloco vamos ouvir aí o áudio da dona Rosalina. Falou que o gaiteiro dos fandangos lá no Rio Grande era o seu Acilo, hein? Falou aqui, não sei, hein? Não sei, vamos ver aí o que, que a dona Rosalina fala aí no próximo bloco, beleza? Minha amiga Rosalina Severo e o seu Asilo lá na São Jorge acompanhando. Próximo bloco já voltamos aí, beleza?
11: Boa noite, André.
9: Boa noite.
11: Aqui em Barra Floresta deu 110 milímetros.
9: Olha aí, ó.
11: Deu 110 porque na hora que eu vi lá, que eu fui Uruguaiá, tinha um pardal dentro e tava tomando água, né? Acho que deu mais, né?
9: Ah, o pardal? Então o pardal tomou um pouco da água ainda. É, bairro Floresta, velho. Valeu, Sidão. Um abraço. Obrigado pela companhia. Bora que bora. Batendo água, hein?

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5: Opa, 7:05, estamos de volta na programação por aqui, minha amiga Dona Rosalina. Fala, Dona Rosalina.
6: Brasinho.
5: Oi.
6: Aqui é Rosalina Severo de São Jorge.
5: Opa.
6: O Severo?
5: Ah.
6: Agora ele tá destrenado.
5: Ah.
6: Mas quando nós morávamos no Rio Grande,
5: ah,
6: o gaiteiro de tocar as festinhas de casamento, festinha de aniversário,
5: sim,
6: era ele que tocava.
5: Olha aí, ótimo.
6: E pensa num gaiteiro bom.
5: Olha aí, conquistou a senhora com a gaita,
6: agora,
5: então.
6: Ele faz tempo que ele não pega a gaita, daí ele tá destrinado.
5: Ô, velho, tem que
6: mas
5: pegar a gaita.
6: Tem que tirar o chapéu pra ele,
5: tem,
6: né?
5: Que pegar a gaita, homem.
6: É. Pensa num homem que tocava a gaita, né?
5: Olha aí, ó.
6: Agora não tá muito bom, né? Porque ele tá destrenado, os dedos meio duro.
5: É, ué.
6: Mas, e já que você falou da gaita, toca em Entreveiro de Alegria pra ele.
5: Vamos tocar.
6: Tá bom?
5: Aqui, beleza. Aqui
6: no Severo São Jorge, um abração pra você e fica com Deus.
5: Beleza.
6: Tudo de bom pra você aí.
5: Tem que vamos amolecer, ô, seu Severo, vamos amolecer esses dedos aí, ó. Tem que tocar a gaita, homem do céu, pelo amor de Deus. Pega a gaita lá e se atraca, bicho velho. Bora! 7:06, 7:06, de volta até às 8 da noite, nesse ritmo aqui, ó.

É o Bugio dos Bailes com os Serranos em 7h16, a hora certa. Zanata tá por aqui ainda. Seba chegou agora, hein? É Seba! Um abraço, Aurora de Iguaçu, acompanhando a programação.

0: nós! 7:17, 7:17, deixa eu ver quem tá por aqui também, minha amiga Maria Zenir de Almeida, alô Zenir!
1: Olá pessoal, boa noite, tudo bem?
0: Tudo bem!
1: É a primeira vez que eu participo desse programa e eu gostaria, por gentileza, que vocês rodassem a música Espora, Velha Espora, com os Bertus, é uma música muito antiga. É Velha Espora.
0: Uhum.
1: E eu ofereço pra minha filha e pra vocês aí da rádio, pra quem gostar da música, tá bom? Muito obrigado, tudo de bom, fica com Deus, até mais.
0: Até mais, me diga da onde que tu fala, Maria, manda aí pra mim, da onde você tá falando, aqui de São Miguel mesmo, que bairro que você tá falando, manda aí no zap 3565-1033. Manda aí!
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0: Pessoal, já tamo de volta com muito mais pra você aqui, beleza? Deixa eu ver quem tá por aqui. Zuleide Barbosa tá acompanhando também. Alô, Zuleide, linha Bandeirantes acompanhando a programação. Meu amigo Antônio Ayrton Rodrigues, vulgulão, também tá acompanhando por aqui. Alô, Lão! Aquele abraço e obrigado pela companhia. Diga, Dona Maria!
1: Olá, boa noite. Estou falando da cidade de Realeza, aqui no Paraná.
0: Opa!
1: Tá bom? Tudo de bom pra vocês.
0: E tá pegando bem a rádio aí, minha amiga Maria. Olha aí, que maravilha. Realeza, sudoeste do Paraná, acompanhando o nosso programa Tona 104. Beleza? Valeu, Dona Maria, aí acompanhando aí, ó, lá em Realeza, o nosso programa. E pega bem no rádio aí, se tá pegando bem, nota mil. Continua de rádio ligado aí. Obrigado pela sintonia. 7:18.
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10: Voltemos, hein?
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10: 7h24, fala, Lão.
11: Oi, André.
10: Oi.
11: Esse é o galo famoso lá.
10: Ah.
11: Aquele que canta lá, que me acorda de madrugada.
10: Esse aqui? Ah, como é que é? Canta, galo. Vai, galo! Ei, galo velho, hein? Aí sim!
11: Bateu na porta, meu.
10: Vai cantar pra lá! Vai cantar pra lá! Vai cantar pra lá, rapaz! Vai cantar pra lá! Ei, meu Deus do céu! Que festa, hein? Que festa!
11: Olha aí, bicho!
10: Olha a velha espora dos Bertucci aí, lá pra Dona Maria, Realeza, Paraná. Ô, Dona Maria, escuta aí, ó.

É o saudoso Girdo! É o Girdo! É Girdão, velho! Aí sim, hein? Aí quebra tudo, né, tchê? Que tal, hein? Primeiro foi a velha espora lá pra Dona Maria, lá em Realeza, no Paraná, acompanhando a programação no sudoestão do nosso estado. E aí na Sema Maia pediu uma do Tibúrcio. Vamos tocar ou não vamos? É Tibúrcio, velho! Ô Sema! Ô Sema, aí é bom demais, ó! Escuta aí, Sema, escuta aí, vai! No shotzinho, vai! Tu e o Anildo, lá na época de Capanema, olha aí, ó! Zanata, canta o Tibúrcio, Zanata! Já já o Zanata canta!

Opa, 7h35, pra Seba, Tibúrcio da Estância Seba Velha! Eita, nós! Ô, Lão, tu tá ouvindo aí, Lão? Um abraço pra ti, meu galo! Obrigado pela companhia também, certo? 7h35!

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5: Opa, 7h40.
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5: Eu também tô na 104, hein? Nota 10, nota 1000. Cadê o pessoal dos carros de aplicativo? Manda o zap aí.
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5: Amigos do Rápido Car, amigos do Tour acompanhando a programação. Aquele abraço. Cadê o pessoal aí? Manda aí, manda o positivo que eu mando, claro, o abraço pra vocês aí no 1033. É só mandar, tá certo? Cadê o pessoal da região? Manda aí o positivo pra mim, manda o alô também, que eu mando o abraço pra você, beleza? 3565-1033 é o telefone da Jornal FM 104,1, a rádio que faz amigos, a rádio do seu coração, a rádio que tá sempre junto com você. Até as 8, tô na 104!
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5: Desculpa, pessoal, soltei errado aqui, desculpa. Pelo amor de Deus, Anata!

0: nós, porca véia! Olha o porca aí! Maravilha, hein? Musicão! Luz do meu rancho! Helena Tresta por aqui. Alô, Helena, aquele abraço, acompanhando a programação. Valeu, Helena, um abraço. Obrigado pela companhia. Bom início de noite para você aí, minha amiga Helena Tres, já de rádio ligado por aqui. Valeu, obrigado pela companhia. Bora pra frente!
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0: Tá na 104 ou não tá?
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0: 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Eu também tô! Quando são 7 horas e 49 minutos, 7h49, você que está nos acompanhando aqui, obrigado pela companhia e vamos junto até as 8 nesse ritmo aqui, ó! Ei, meu Deus do céu! Bora que bora!

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2: 7h56.
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2: Eu também tô na 104. Encerrando por aqui o nosso programa de hoje. Obrigado pela companhia sempre aqui na Jornal FM. Obrigado a todos pelo carinho da audiência. Voltamos amanhã a partir das 13 horas. Na sequência tem a Voz do Brasil. Logo depois, Valdecir chega com o nosso Estúdio 104. Quebrando tudo na programação da noite da Jornal FM. Só sucesso, hein? Você não perde por esperar, beleza? Voltamos amanhã, então. Valeu, pessoal! Crioulo dos Pampas da programação por aqui, hein? Vai lá pra cima também, que gosta dessa música, uma barbaridade.

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2: Em Brasília, 19 horas.
3: 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As notícias do governo federal que movimentaram o país no dia de hoje.
4: Olá, boa noite.
2: Boa noite para você que nos acompanha em todo o país.
4: Quarta-feira, 22 de julho de 2026.
2: E vamos aos destaques do dia.
4: Ampliado plano de apoio a empresas exportadoras afetadas pelas tarifas impostas pelos Estados Unidos.
2: Nova fase contará com 18 bilhões e 500 milhões de reais em linhas de financiamento para setores estratégicos. Gabriela Noronha.
5: Os recursos vão apoiar, por exemplo, empresas que querem manter suas operações enquanto reorganizam as vendas ou servir para a compra de máquinas e investimentos produtivos.
4: Violência contra a mulher. Brasil registra queda no número de feminicídios no primeiro semestre do ano.
2: Os dados foram divulgados pelo Ministério da Justiça e Segurança Pública, Márcia Fernandes.
6: O Brasil registrou 741 casos de feminicídio no primeiro semestre, uma redução de 2,5%. Em comparação ao mesmo período de 2025.
4: E hoje a Voz do Brasil completa 91 anos.
2: E vamos saber um pouco mais sobre a história do programa e a importância dele para os ouvintes.
7: Traz a informação precisa, sem distorção.
8: A gente traz uma referência afetiva no jornalismo brasileiro.
9: Falou na Voz do Brasil, para nós tá falado.
4: Hoje, na apresentação da Voz do Brasil, eu, Luciana Vasconcelos e Nazi Brum.
2: E acompanha a gente ao vivo, acesse radiogov.abc.com.br ou o canal Gov na sua TV aberta.
4: Uma nova fase do Plano Brasil Soberano terá 18 bilhões e meio de reais em linhas de financiamento para atender empresas afetadas pelas tarifas aplicadas pelos Estados Unidos em suas exportações.
2: A medida também inclui empresas prejudicadas por conflitos internacionais, especialmente em países do Golfo Pérsico.
4: Entre os principais setores estão madeira, carvão, máquinas e equipamentos elétricos, cerâmicas, plásticos, calçados, papel e açúcar.
5: Com a assinatura da medida provisória, a sanção da lei que criou o Programa Brasil Soberano, 18 bilhões e 500 milhões de reais serão liberados por meio de novas linhas de crédito. Segundo o ministro do Planejamento e Orçamento, Bruno Moretti, os setores atendidos foram divididos em três grupos.
10: Os afetados pelas tarifas comerciais, setores industriais estratégicos, como de químico, farmacêutico, setor automotivo, minerais críticos, fertilizantes, e, por fim, um grupo de empresas afetadas pelas exportações para o Golfo Pérsico.
5: Do total previsto, 13 bilhões e 500 milhões virão do Tesouro Nacional e 5 bilhões serão aportados pelo Banco Nacional de Desenvolvimento Econômico e Social. O ministro da Fazenda, Dario Durigan, explica que os créditos serão liberados gradualmente pelo BNDES.
11: A gente está usando recursos que já foram mobilizados para o BNDES, em especial, por exemplo, no Brasil Soberano 1, e que não foram utilizados então. Nós vamos atendendo à medida em que a necessidade aparecer, avaliando a necessidade de maneira bastante pontual e proporcional.
5: Os recursos poderão ser utilizados em 6 linhas de crédito com juros entre 3% e 9,8% ao ano e vão apoiar, por exemplo, empresas que querem manter suas operações enquanto reorganizam as vendas ou servir para a compra de máquinas e investimentos produtivos. O ministro do Desenvolvimento, Indústria, Comércio Serviços, Márcio Elias Rosa, destacou que o programa atende a uma reivindicação apresentada por 22 setores produtivos.
12: Uma reivindicação de todos os setores, para que nós tivéssemos essa linha de crédito, acesso a essa linha, capaz de aplacar um pouco. Nós vamos continuar lá no MDIC, dialogando com o setor privado, com todos os setores atingidos e não atingidos.
5: A tarifa adicional de 25% dos Estados Unidos sobre parte dos produtos brasileiros exportados ao país entrou em vigor nesta quarta-feira. A medida atinge itens como etanol, máquinas agrícolas, açúcar orgânico, calçados, vestuário, papel, máquinas elétricas e produtos de aço. A sobretaxa será cobrada dos importadores americanos no momento em que os produtos brasileiros entrarem nos Estados Unidos. Reportagem Gabriela Noronha.
2: E o Ministério da Pesca e Aquicultura informou que determinados tipos de peixes e crustáceos ficaram de fora da lista dos setores atingidos pela tarifa de 25% imposta pelos Estados Unidos aos produtos brasileiros.
4: Entre eles estão a tilápia fresca ou refrigerada, albacora bandolim e lagosta congelada.
2: Estão na lista de itens sujeitos à nova tarifa o filé de tilápia congelado e lagostas vivas, frescas ou refrigeradas.
4: A relação completa dos produtos está disponível em gov.br/MPA.
2: O Brasil registra 741 casos de feminicídio no primeiro semestre deste ano, uma redução de 2,5% em relação ao mesmo período do ano passado.
4: Os resultados foram divulgados hoje pelos Ministérios da Justiça e Segurança Pública e o das Mulheres.
13: Os dados são referentes ao período de janeiro a junho deste ano. O Brasil registrou 741 casos de feminicídio no primeiro semestre, uma redução de 2,5% em comparação ao mesmo período de 2025. Os indicadores são do Monitoramento Nacional da Violência contra a Mulher, elaborado com base no Sistema Nacional de Informações de Segurança Pública. Na divisão por regiões, o Norte teve o maior índice de queda, com 20%, seguido do Nordeste, com 19,9%. A gerente do projeto Mulher Segura, Fernanda Antonucci, ressalta a importância do acompanhamento constante desses índices estatísticos.
14: A redução de 2,5% dos casos de feminicídio demonstra que o enfrentamento à violência contra a mulher exige ações coordenadas e integradas entre os entes federativos e as instituições responsáveis pela proteção das mulheres.
13: O levantamento também contabilizou 20.441 prisões entre fevereiro e julho. Desse total, mais de 16 mil foram feitas em flagrante e mais de 4 mil por mandados judiciais. O monitoramento indicou que foram realizados mais de 92 mil atendimentos a vítimas e o acompanhamento de 55 mil medidas protetivas em todo o país. De acordo com Fernanda Antonucci, gerente do projeto Mulher Segura, o resultado mostra a relevância do acompanhamento dos indicadores.
14: Recebemos esse resultado com responsabilidade. Cada feminicídio evitado representa uma vida preservada, uma família protegida e uma mulher que pôde continuar sua trajetória com segurança e dignidade.
13: Os dados completos do Monitoramento Nacional da Violência contra a Mulher estão disponíveis nos canais oficiais do Ministério da Justiça e Segurança Pública e do Ministério das Mulheres. Com reportagem de Edinaldo Júnior, Márcia Fernandes, para a Voz do Brasil.
2: Vale lembrar que o Ligue 180 é o principal canal de denúncias e acolhimento em casos de violência contra a mulher.
4: A ligação é gratuita e o serviço funciona 24 horas por dia, todos os dias da semana.
2: Além do atendimento por telefone, o canal também recebe mensagens pelo WhatsApp no número 61 96100 0180.
4: O preço do tomate caiu 15,85% nas primeiras das principais centrais de abastecimento, as CEASAs, no país no mês de junho.
2: É o que mostra o sétimo boletim Hortigranjeiro, divulgado hoje pela Companhia Nacional de Abastecimento, a Conab.
4: De acordo com o levantamento, o quilo do produto foi comercializado em média por R$ 5,59 no atacado.
2: Além do tomate, a melancia, a laranja e a maçã também ficaram mais baratas.
4: Segundo a Conab, a redução dos preços é reflexo do aumento da oferta e da menor demanda por algumas frutas no período analisado, como explica a analista de mercado da companhia, Flávia Starling.
15: Em relação aos preços das principais frutas, a laranja apresentou uma desvalorização de 13,20%. Já a maçã, o que aconteceu? Houve a finalização da colheita tanto da variedade Fuji quanto da variedade Gala, aumentando a oferta e com isso os preços também reduziram em consequência. Já a melancia, dentre as frutas, foi a que apresentou a maior desvalorização. Houve queda tanto nos preços quanto na comercialização. Todas as frutas apresentaram desvalorização nas suas cotações da média mensal ponderada, com exceção da banana. A banana, ela apresentou incremento de 2,10% devido à menor oferta.
2: Hoje a Voz do Brasil completa 91 anos.
4: Já mudou de nome, de formato e até de horário, mas o compromisso com o cidadão permanece.
2: Aqui pelas ondas do rádio e atualmente também por meio de outras plataformas, é possível saber sobre as principais políticas públicas e serviços do governo.
4: Como sempre, foi ao longo dessas mais de 9 décadas.
16: Em 22 de julho de 1935, foi ao ar pela primeira vez o programa de rádio mais antigo do país. Estreou durante a presidência de Getúlio Vargas para divulgar os principais atos do governo.
17: Na Rede Brasileira de Rádio Difusão, a Voz do Brasil.
16: Ao longo dos anos, o programa passou a contar também com notícias do Poder Legislativo, do Judiciário e uma pequena participação do Tribunal de Contas da União. Mudou o nome, o formato, mas a missão permaneceu a mesma ao longo desses 91 anos. Levar informações oficiais aos brasileiros de todos os cantos do país.
18: O excelentíssimo senhor presidente da República, Tancredo de Almeida Neto, faleceu essa noite.
19: O Brasil tem uma nova Constituição.
20: Presidente Fernando Henrique condecora os pentacampeões.
16: No sul do Brasil, o pescador Márcio Prudêncio Constantino, de Balneário Rincão, em Santa Catarina, está sempre sintonizado.
21: Traz a informação precisa, sem distorção, sem fake news, traz as informações mais relevantes para o cidadão brasileiro que tem acessibilidade em qualquer local. Que a gente aqui do Sul, às vezes, não sabe o que está acontecendo no Norte. As atualizações de programas, o que, que vai acontecer, programas sociais, ele abrange tudo. Então, quem escuta ali sabe que o que está acontecendo é realmente... Para mim, é sem igual.
16: Um dos principais objetivos da Voz do Brasil é fazer com que os cidadãos conheçam os serviços públicos a que eles têm direito, não importa o local onde moram ou sua condição de vida, como no caso do pescador Márcio Constantino.
21: É ali que vai saber, não só dos pescadores, que é a minha modalidade, mas de toda a categoria. É muita informação que é noticiada e, às vezes, as pessoas, por falta dessa informação, não vão nem procurar os seus benefícios, seus direitos. Normalmente, a gente já escuta de primeira mão na Voz do Brasil e depois é só ir de atrás, aqui que a gente já tá bem informado, né?
4: 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São notícias, serviços e políticas de interesse do cidadão. Sem fronteiras, a Voz do Brasil chega onde você estiver.
16: Ao longo dessas décadas, o programa se modernizou e hoje é multiplataforma. Está disponível também na internet em tempo real e nas redes sociais. Mas o rádio continua sendo a marca registrada do programa e está entre as memórias mais saudosas da agricultora familiar Maria Santos Almeida, de 57 anos.
22: A gente se criou ouvindo a Voz do Brasil, porque a gente tinha somente o rádio, nem televisão a gente não tinha. Então, no horário da tardinha, a gente tinha o compromisso de ficar inteirado com aquelas notícias que se passava e que a gente, então, ficava sabendo somente pelo programa, pela Voz do Brasil. Atualização sobre saúde, sobre política, sobre programas sociais, que a gente na época até nem entendia.
16: Maria Almeida não só passou a entender dos programas sociais, como tornou-se beneficiária. Foi pelas ondas do rádio que ela soube, por exemplo, do Programa Nacional de Fortalecimento da Agricultura Familiar, o PRONAF.
22: Desde bem antes de eu me aposentar, de 20 e poucos anos, impacta bastante a gente e todos os agricultores, e ele nos dá a certeza de que aquilo ali foi atualizado, falou na Voz do Brasil, para nós está falado.
16: Na outra ponta do país, em Oeiras, no Pará, o jornalista Cristivan Alves tem uma relação com a Voz do Brasil que é também afetiva.
0: Desde a infância, no meu território quilombola, a gente ouve a Voz do Brasil, né? Isso no período quando a gente era criança e vem atravessando a nossa geração todinha, né? Eu, como um comunicador quilombola aqui da Amazônia, a gente traz uma referência afetiva, né, no jornalismo brasileiro quando se fala

0: prevenir o fogo.
1: E alerta para as multas e interdições em caso de descumprimento de medidas de combate aos incêndios.
2: Com a chegada do período de estiagem, aumenta o risco de incêndios florestais em diversas regiões do país. A prevenção é uma das principais formas de reduzir a ocorrência e a propagação do fogo. O IBAMA publicou editais de notificação preventiva destinados a proprietários de imóveis rurais localizados em áreas de maior vulnerabilidade. O presidente do IBAMA, Jair Schmidt, explica qual o objetivo do edital.
3: Como é que o IBAMA faz isso? E faz uma notificação para essas propriedades para que elas adotem medidas preventivas para evitar os incêndios, mas também que realizem os planos, né, de operacionais voltados a combater esses incêndios caso eles ocorram.
2: Os editais reforçam obrigações previstas na legislação ambiental. Entre as orientações estão a proibição do uso do fogo sem autorização, a redução do acúmulo de vegetação seca, a proteção de áreas de preservação, a implantação de aceiros quando tecnicamente recomendados, o monitoramento das propriedades, a capacitação de trabalhadores e a comunicação imediata às autoridades em caso de incêndio. O presidente Jair Schmidt destaca que durante o período seco, medidas preventivas ajudam a reduzir o risco de incêndios florestais. A prevenção depende da atuação dos órgãos ambientais, dos proprietários rurais e da população. E a adoção antecipada dessas medidas contribui para proteger pessoas, propriedades e o meio ambiente.
3: O IBAMA notificou 11.805 propriedades rurais no Pantanal, na Amazônia e no Cerrado, se ocorreu alguma queima naquele local. Se não houver autorização, essas áreas elas podem sofrer fiscalização e as pessoas serem multadas, serem autuadas, serem área embargada ou algum equipamento material também apreendido.
2: O monitoramento também utiliza imagens de satélite e sistemas de sensoriamento remoto para identificar focos de calor, acompanhar áreas de risco e apoiar as ações de fiscalização. Reportagem Pablo Mundim.
1: E a fumaça dos incêndios florestais pode afetar a saúde,

0: além de beber água regularmente para manter as vias respiratórias hidratadas.
1: Também é importante evitar atividades físicas e esforços intensos ao ar livre quando a qualidade do ar estiver comprometida e priorizar a permanência em ambientes internos e protegidos da fumaça.
0: O documento pode ser encontrado em gov.br/saúde.
1: Sabonete, shampoo, cremes para cabelos ou para pele. Todos esses produtos atraem a atenção do consumidor.
0: Mas na hora de comprar, é preciso ficar atento ao selo da Anvisa, que é responsável por regulamentar os cosméticos.
1: Para garantir a segurança de quem compra, a agência atualiza substâncias que podem ser utilizadas nesses produtos.
2: Eles fazem parte do cotidiano, mas em alguns casos podem se tornar vilões da saúde. Os produtos de higiene pessoal, cosméticos e perfumes comercializados no país são regulamentados e fiscalizados pela Agência Nacional de Vigilância Sanitária, que acabou de atualizar as listas de substâncias restritas e proibidas na fabricação desses itens. O gerente geral de cosméticos e saneantes da Anvisa, Bruno Rios, explica que essa lista está sempre passando por atualizações.
3: Tanto de proibitivos quanto de restritivos, ela é uma lista viva. Então a gente está sempre acompanhando novos estudos, novas evidências científicas, novos modelos regulatórios. Então, sempre quando há novos estudos, a gente corre atrás para poder fazer uma nova avaliação daquela substância para ver se, de fato, ela ainda é uma substância segura e que ela ainda pode ser utilizada nos cosméticos que serão oferecidos para a população.
2: Entre os problemas que podem ser ocasionados pelo uso de produtos irregulares estão as alergias e dermatites de contato. Para evitar reações adversas, é importante observar se o produto tem um registro na Agência Nacional de Vigilância Sanitária, além das condições em que ele é armazenado e vendido. Como explica a médica dermatologista e primeira secretária da Sociedade Brasileira de Dermatologia, Rosana Lazzarini.
4: Se você está comprando um produto numa farmácia ou numa loja e ele está exposto ao sol, a chance de ter a transformação de alguma substância dentro desse cosmético e ela se tornar um alérgeno aumenta. Então, eu acho que são cuidados também que têm que ser tomados, né? Observar a procedência, está aprovado pela Anvisa, observar se como que foi armazenado esse produto.
2: As substâncias que se tornaram restritas só poderão estar presentes na fórmula dos cosméticos e produtos de higiene pessoal em condições e limites explícitos. Já os itens proibidos deverão ser banidos desse mercado. As listas de substâncias restritas e proibidas estão disponíveis na página da Anvisa na internet, em gov.br/anvisa. No site, também é possível fazer denúncias sobre produtos comercializados que não tenham selo da Anvisa ou relatar reações adversas causadas por produtos regulamentados. Reportagem Luana Karen.
0: 22 de julho é o Dia Internacional do Trabalho Doméstico.
1: De acordo com dados do IBGE, são mais de 5 milhões de trabalhadores e trabalhadoras domésticas no país.
0: E você sabia que o registro na carteira de trabalho e a garantia de salário mínimo são direitos obrigatórios no Brasil?
1: Saiba mais sobre as principais leis que regem a categoria e o que empregadores e funcionários devem fazer para assegurar contratos dentro da legislação.
5: O Brasil acumula 5,6 milhões de pessoas que atuam no trabalho doméstico remunerado, segundo dados da Pesquisa Nacional por Amostra de Domicílios Contínua, referentes ao quarto trimestre de 2025. O setor é amplamente feminino. 92% da categoria é composta por mulheres. Desse total, 68% são mulheres negras. O rendimento médio mensal das trabalhadoras domésticas ficou em R$ 1.335. Cerca de 76% das trabalhadoras não possuem carteira assinada e 65% não realizam contribuições para a Previdência Social. Para combater a informalidade e assegurar proteção social, os direitos dos empregados domésticos foram regulamentados e foi criado o Simples Doméstico, integrado ao portal E-Social. O cadastro na plataforma é uma obrigação do empregador. É ele quem deve emitir mensalmente a guia de recolhimento dos impostos e do Fundo de Garantia por Tempo de Serviço, o FGTS. O registro na carteira de trabalho é obrigatório desde o primeiro dia do contrato. Após um período de 12 meses, o empregado tem direito a 30

0: dias de férias remuneradas. No caso da trabalhadora gestante, ela tem direito a 120 dias de licença maternidade, sem prejuízo do emprego e do salário. Para cadastrar o funcionário ou tirar dúvidas sobre o cálculo de verbas, acesse esocial.gov.br ou consulte os canais de atendimento do Ministério do Trabalho e Emprego. Edinaldo Júnior para a Voz do Brasil.
1: Estão abertas até 6 de agosto as inscrições para cursos de formação de lideranças quilombolas e ciganas.
2: O objetivo é capacitar essas pessoas para atuarem na gestão territorial, no controle social e na execução de políticas públicas de igualdade racial.
1: Os cursos serão realizados em formato que combina atividades presenciais e práticas.

0: milhões para ressarcir aposentados do INSS. Boa noite. As publicidades de empresas de apostas esportivas, as bets, passaram a exibir mensagens de alerta sobre os riscos do vício e das perdas financeiras. A medida busca informar os apostadores e incentivar o jogo responsável. Os avisos passam a fazer parte das regras para a divulgação das plataformas de apostas e têm como objetivo alertar a população sobre os possíveis impactos do jogo compulsivo. Repórter Rodrigo Rezende.
1: As publicidades de empresas de apostas, as chamadas bets, devem conter, a partir de agora, uma das seguintes frases. Ministério da Fazenda adverte: apostar faz você perder dinheiro. Ou, Ministério da Fazenda adverte: apostar pode causar dependência. Ou, Ministério da Fazenda adverte: aposta não é investimento. A iniciativa do governo quer atentar para os riscos do vício em apostas, como acontece no caso de medicamentos e cigarros. O senador Humberto Costa, do PT de Pernambuco, que já foi ministro da Saúde, alertou sobre o perigo imposto pela chamada ludopatia.
2: Já fizemos isso com o tabaco e avançamos muito. O Brasil diminuiu significativamente o número de fumantes. Passou da hora de fazer o mesmo em relação às apostas esportivas. Esse não é um debate ideológico. O vício não pergunta em quem alguém votou. O endividamento não distingue partidos.
1: As novas diretrizes do Ministério da Fazenda ainda proíbem que, durante a publicidade, aconteçam opiniões ou análises que induzam ou influenciem a realização de apostas.
0: Um projeto apresentado no Senado cria a cobrança social extrajudicial para facilitar a recuperação de dívidas de pequeno valor. A proposta busca oferecer uma alternativa mais simples e menos burocrática para a negociação de débitos. O objetivo é promover a inclusão financeira, estimular a regularização cadastral de cidadãos e empresas e reduzir a judicialização das cobranças. As informações com o repórter Douglas Castilho.
3: A proposta do senador Rogério Carvalho, do PT de Sergipe, prevê uma articulação com os cartórios de protesto, aqueles que o credor utiliza para cobrar dívidas sem ingressar na justiça, para promover soluções mais rápidas e menos burocráticas. A primeira e mais emergencial medida do texto determina o cancelamento automático de todas as dívidas que já tiveram sua exclusão autorizada nos últimos 10 anos, desde que atingidos os critérios previstos. Rogério Carvalho explicou o projeto e apresentou dados do alcance da proposta.
4: Facilita a negociação de dívidas de até meio salário mínimo com custos menores e sem burocracia. E mais, determina o cancelamento automático sem nenhum custo de registros de protestos pequenos que já tenham autorização de baixa há anos. Essa medida pode beneficiar 4 milhões e meio de famílias e mais de 1 milhão de pequenos empreendedores.
3: O alvo principal são as pequenas dívidas em atraso que geram restrições cadastrais desproporcionais, travando o acesso de cidadãos ao crédito, a financiamentos e muitas vezes dificultando a obtenção de emprego. O projeto aguarda encaminhamento para a comissão pertinente.
0: O governo federal editou uma medida provisória que libera mais recursos para ressarcir aposentados e pensionistas do INSS que sofreram descontos indevidos em seus benefícios. Para isso, foi aberto um crédito extraordinário de R$547 milhões. Os recursos serão usados para devolver os valores cobrados irregularmente dos segurados e garantir o pagamento dos ressarcimentos. A medida faz parte das ações do governo para reparar os prejuízos causados pelas fraudes identificadas no INSS. A reportagem é de Patrícia Oliveira.
5: A liberação dos recursos faz parte do processo de ressarcimento das vítimas do esquema investigado pela Polícia Federal na Operação Sem Desconto. Os recursos para devolução vêm do orçamento da própria Seguridade Social. Para os senadores Alci Lucas, do PL do Distrito Federal, esses valores deveriam ser cobrados das entidades responsáveis pelos desvios. E lembrou que mais beneficiários ainda aguardam a devolução.
6: Tem muito mais gente que ainda não recebeu. As reclamações foram 6,6 milhões de contestações. Então faltou mais de 1 bilhão e 850 para devolver.
5: Para saber se você tem direito ao reembolso, acesse o portal ou o aplicativo Meu INSS. Faça login.

0: com seu CPF e senha da conta gov.br e confira se há lançamentos na opção extrato de pagamento. A devolução é liberada em até 15 dias úteis.
1: O senador Paulo Paim, do PT do Rio Grande do Sul, defendeu o fim da escala 6x1 e a redução da jornada para 40 horas semanais, sem redução salarial. O parlamentar afirmou que a medida pode aumentar a produtividade e citou dados da Organização para a Cooperação e Desenvolvimento Econômico, a OCDE, segundo os quais países com menor carga horária anual, como a Alemanha, Dinamarca e Países Baixos, registram maior produtividade por hora trabalhada. Segundo o senador, a redução da jornada pode melhorar a qualidade de vida, reduzir a rotatividade nas empresas e fortalecer a competitividade da economia.
2: No Brasil, a média supera a 1.600 horas anuais. Mesmo assim, esses países produzem muito mais riqueza por hora trabalhada do que nós, o que investem em tecnologia, inovação, qualificação profissional.
1: Já o senador Eduardo Girão, do Novo do Ceará, pediu que a proposta de fim da escala 6x1 seja amplamente debatida antes de ser votada pelo Congresso. O parlamentar afirmou que é necessário ouvir trabalhadores, empregadores e representantes dos diversos setores da economia para avaliar os impactos da medida sobre o emprego, a competitividade e os custos de serviços e produtos. Girão também questionou argumentos que a mudança aumentaria a produtividade e citou estimativas apresentadas por setores como o transporte e a panificação, que apontam possíveis aumentos de custos caso a proposta entre em vigor.
3: Tem alguma coisa muito estranha, muito esquisita nisso tudo, e não é assim enfiar a goela abaixo. O pessoal que defende o fim da escala 6x1 dizer que vai aumentar a competitividade, vai aumentar a produtividade. Eu fico na pergunta, para quem?
1: A Comissão de Constituição e Justiça aprovou neste primeiro semestre um pacote com 7 projetos de lei voltados ao combate à violência doméstica e familiar e a ampliação da rede de proteção às mulheres e dependentes. As propostas alteram prazos de denúncia, criam cadastros de restrição, humanizam exames periciais e barram mecanismos de pressão institucional contra as vítimas. Mais detalhes com Bruno Lourenço.
4: Entre os projetos de lei aprovados na Comissão de Constituição e Justiça relacionados ao combate à violência doméstica e familiar, está o que dobra o prazo para que as mulheres formalizem queixas contra agressores, que passa de 6 meses para até 1 ano. No mesmo sentido de proteção contra coações, a comissão avalizou o projeto que proíbe juízes de agendarem de forma automática a audiência de retratação prevista na Lei Maria da Penha. A relatora, senadora Mara Gabrilli, do PSD de São Paulo, apontou que o agendamento sem o pedido expresso da vítima pode gerar pressão indevida.
5: A exigência de manifestação expressa da vítima para a realização da audiência de retratação e a condição de que essa manifestação ocorra antes do recebimento da denúncia, previne possíveis pressões ou coações.
4: Outra iniciativa votada na CCJ determina que o prazo de prescrição para o crime de assédio sexual só comece a contar a partir do momento em que cessar o vínculo de subordinação profissional da vítima com o assediador. O colegiado ainda aprovou a criação de um cadastro nacional com dados de condenados por feminicídio, estupro e violência psicológica, e projeto que assegura a realização de exames de corpo de delito humanizados em IMLs e delegacias. O colegiado chancelou também a obrigação de divulgação governamental em massa do canal Ligue 180 e deu parecer favorável a projeto que impede a repatriação compulsória de menores para outros países caso haja comprovação de indícios de violência doméstica no local de origem estrangeira.
1: Trabalhos técnicos de João Lira, o Jornal do Senado fica por aqui. Acompanhe agora as notícias da Câmara dos Deputados. Boa noite e até amanhã.
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7: Deputados reconhecem o hip-hop como manifestação da cultura brasileira.
8: Projeto prevê o uso de tecnologia 3D para reabilitação crânio-facial no SUS.
7: Avança na Câmara a proposta que cria a Política Nacional de Bioeconomia.
9: Boa noite. Comissão aprova projeto que visa incentivar o desenvolvimento econômico com uso sustentável de recursos naturais. A repórter Sofia Peçanha tem os detalhes da proposta.
10: A Comissão de Integração Nacional e Desenvolvimento Regional aprovou uma proposta que institui a Política Nacional de Bioeconomia. O projeto busca orientar o desenvolvimento econômico do país com base no uso sustentável dos recursos naturais. A bioeconomia é definida no texto como conjunto de produção, utilização e conservação de recursos biológicos, ciência, tecnologia e inovação para produzir bens e serviços de forma sustentável. Entre os objetivos estão a promoção do desenvolvimento nacional, regional e local, junto com a conservação da sociobiodiversidade e o fortalecimento da presença do país em mercados internacionais que exigem produtos com menor impacto ambiental. A relatora do projeto na comissão, a deputada Socorro Nery, do PP do Acre, destacou que a nova política ajuda a estruturar a transição para um novo modelo econômico.
11: Atende a uma lacuna de coordenação intergovernamental e de integração de instrumentos de fomento, informação e governança capazes de dar escala à transição para uma economia de baixo carbono, com valorização de ativos biológicos e geração de trabalho e renda em bases sustentáveis.
10: O projeto estabelece incentivos fiscais e tributários, como crédito, benefícios fiscais e estímulo às compras públicas de produtos sustentáveis. Parte dos recursos virá de fundos regionais, do Fundo Nacional sobre Mudança do Clima e de mecanismos ligados ao mercado de carbono. Além disso, o projeto prevê a criação de instrumentos para viabilizar a política, como um conselho, uma estratégia e um sistema nacional de bioeconomia para administrar os recursos e mapear oportunidades no setor. Segundo a relatora Socorro Nery, a bioeconomia deve ocupar papel estratégico no desenvolvimento nacional.
11: Que bioeconomia deve ser uma estratégia de desenvolvimento para o nosso país, mas ao mesmo tempo clarificando que bioeconomia está sempre relacionada à sustentabilidade ambiental e econômica e sempre ouvindo e escutando com a participação da sociedade brasileira.
10: A medida ainda prevê a inclusão de comunidades tradicionais, povos indígenas e agricultores familiares nas cadeias produtivas da bioeconomia, com foco na capacitação e geração de renda. A proposta determina que os planos de desenvolvimento regional da Amazônia, do Nordeste e do Centro-Oeste passem a incorporar diretrizes da bioeconomia. O projeto que cria a Política Nacional de Bioeconomia será analisado a seguir pela Comissão de Meio Ambiente e Desenvolvimento Sustentável. Da Rádio Câmara de Brasília, Sofia Peçanha.
6: Economia. Júlio Lopes, do PP do Rio de Janeiro, alerta para o avanço da pirataria, da falsificação e da sonegação, afirmando que essas práticas fortalecem o crime organizado e causam prejuízos bilionários aos cofres públicos. Ele destaca que produtos aparentemente inofensivos podem financiar redes criminosas.
9: Júlio Lopes também chama atenção para os riscos à saúde causados por bebidas e medicamentos falsificados. Para o deputado, a atuação das quadrilhas nesse mercado exige mais conscientização da população sobre a procedência dos produtos consumidos.
12: Nós estamos lutando muito aqui pela Comissão Externa do Brasil Legal, não só para conscientizar você que está nos ouvindo, que tem que tomar muito cuidado com a origem das bebidas, com a origem do consumo dos produtos e serviços que você contrata. E é muito importante que você se ajude, ajude a sociedade a se proteger dessa prática, que também, na área dos remédios hoje, tem um espaço enorme. E os remédios mais falsificados são os remédios dos cânceres e das doenças raras.
6: Segurança Pública. A Câmara dos Deputados aprovou proposta que impede que crimes de violência contra a mulher sejam considerados de pequeno dano e, com isso, deixem de ser punidos. A reportagem é de Paula Bittar.
13: A Comissão de Constituição e Justiça da Câmara aprovou um projeto que proíbe a aplicação do chamado princípio da insignificância a crimes de violência doméstica e familiar contra mulheres. Essa proibição, pela proposta, é inserida na Lei Maria da Penha. O princípio da insignificância, que também é conhecido como bagatela, prevê que crimes de pouca importância que causem dano pequeno não devem ser punidos. Uma súmula do Superior Tribunal de Justiça Justiça já determina que o princípio da insignificância não se aplica aos crimes ou contravenções penais praticados contra a mulher no contexto das relações domésticas. O objetivo da proposta é transformar o que hoje é um entendimento do tribunal em legislação. A autora do projeto, deputada Laura Carneiro, do PSD do Rio de Janeiro, explica que nenhuma forma de violência contra mulheres pode ser considerada insignificante.
14: Não existe insignificância quando se fala em mulher, em violência contra a mulher, principalmente no momento que a gente está vivendo, onde a cada 5 horas e 25 minutos uma mulher é morta no Brasil. Então, nunca é insignificante a violência, porque ela pode se transformar depois em vicaricídio ou em feminicídio. Por isso a importância desse projeto aprovado nessa casa.
13: O vicaricídio mencionado pela deputada é o ato de matar pessoas próximas a uma mulher, como filhos, dependentes ou outros parentes, com o objetivo de fazê-la sofrer. O termo foi incorporado pela legislação brasileira neste ano, após aprovação pelo Congresso, e a previsão de pena é de reclusão de 20 a 40 anos. A Lei Maria da Penha já impede a aplicação de penas alternativas brandas e punições que possam ser resolvidas apenas com pagamentos ou doações. O projeto que proíbe a aplicação do chamado princípio da insignificância a crimes de violência doméstica e familiar contra mulheres segue agora para a análise do Senado. Da Rádio Câmara, de Brasília, Paula Bittar.
15: Justiça.
9: Os deputados aprovaram a permissão para a prática privada do direito por advogados da União e o texto seguiu para análise do Senado. A repórter Maria Neves traz mais detalhes sobre o projeto aprovado.
16: A Comissão de Constituição e Justiça da Câmara dos Deputados aprovou o projeto que permite a integrantes de carreiras jurídicas federais exercerem a advocacia privada, fora de suas atribuições no serviço público. A proposta beneficia especificamente advogados da União, procuradores da Fazenda Nacional, procuradores federais e procuradores do Banco Central. As carreiras jurídicas da União exigem dos advogados dedicação exclusiva. O exercício da advocacia particular é proibido por lei. Mas, de acordo com a deputada Érica Cocai, do PT do Distrito Federal, nos estados e nos municípios não existe essa vedação. Por isso, ela considera que o projeto aprovado faz justiça para as carreiras da advocacia federal.
17: Nós precisamos romper essa condição que estabelece a ausência de isonomia dos profissionais das carreiras jurídicas da Advocacia Geral da União, que é bom lembrar que só em 2024 tiveram sucesso na sua atuação jurídica em quase 69% dos cargos e resgataram para a União quase 70 bilhões no mesmo ano de 2024. Portanto, nós não podemos perder esses profissionais. Esses profissionais não podem se sentir desestimulados de atuar para o benefício do próprio país.
16: Pelo texto aprovado, a advocacia fora do órgão federal de atuação não poderá ser exercida por advogados que ocupam cargo em comissão ou função de confiança. Além disso, os profissionais ficam impedidos de atuar contra a União, suas autarquias, fundações e empresas públicas. Para garantir a transparência, a Advocacia Geral da União deverá publicar em sua página na internet a lista atualizada de todos os profissionais que optarem por exercer a advocacia privada. Os interessados também deverão fazer uma comunicação prévia ao órgão antes de iniciar a atividade. A proposta determina ainda que o exercício da advocacia privada estará sujeito às orientações da Corregedoria Geral e da Comissão de Ética da AGU, além de obedecer ao Estatuto da Ordem dos Advogados do Brasil e à Lei de Conflitos de Interesses. Da Rádio Câmara de Brasília, Maria Neves.
15: Previdência.
6: Coronel Crisóstomo, do PL de Rondônia, destaca que foi o autor da proposta que deu origem à Comissão Parlamentar Mista de Inquérito, que discutiu fraudes no INSS. Ele lembra que as investigações expuseram um esquema ilegal de descontos em benefícios de aposentados e pensionistas.
18: A consequência disso tudo é que o governo federal teve que bloquear todos os acessos a desconto não havendo mais desconto, até que seja julgado e decidido como fazer esse trabalho, sem a necessidade de sindicatos e associações voltarem a pedir o desconto no Instituto Nacional de Seguridade Social.
9: De acordo com o coronel Crisóstomo, a suspensão de descontos não autorizados diretamente pelos segurados é uma vitória importante para proteger a renda de famílias mais vulneráveis. O deputado garante que o Congresso continuará fiscalizando o sistema previdenciário.
15: Trabalho.
6: Para Daniel Almeida, do PCdoB da Bahia, a redução da jornada de trabalho é a conquista mais importante das últimas décadas para a classe trabalhadora. Ele argumenta que a modernização da indústria e o ganho de produtividade com novas tecnologias justificam o reequilíbrio da escala no país.
19: Hoje você fabrica a mesma coisa com uma quantidade de horas trabalhadas muito menor do que há 38 anos atrás, quando a Constituição foi promulgada. E, portanto, os trabalhadores precisam participar da distribuição desta produtividade que as tecnologias conseguiram produzir. Portanto, é uma necessidade. De tempos em tempos, é preciso fazer esse equilíbrio para que os trabalhadores e a sociedade como um todo se beneficiem.
9: Daniel Almeida ressalta que garantir duas folgas semanais permite mais descanso, saúde e tempo livre para a qualificação profissional. O parlamentar também elogia a mobilização dos movimentos sociais e o apoio institucional do governo federal em favor da medida.
15: Cultura.
6: A Câmara aprovou o projeto que reconhece o hip-hop como manifestação da cultura brasileira. O repórter Antônio Vital acompanhou a votação.
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21: A Câmara dos Deputados aprovou o projeto que reconhece o hip-hop como manifestação da cultura nacional. O hip-hop é um movimento cultural e estilo de vida urbano que surgiu nas comunidades afro-americanas e latinas do bairro do Bronx, em Nova York, no início dos anos 70. Segundo o autor da proposta, deputado Pastor Henrique Vieira, do PSOL do Rio de Janeiro, mais do que apenas um gênero musical, o hip-hop é uma ferramenta de expressão política e social. No Brasil, o hip-hop começou na década de 80, principalmente em São Paulo, em locais de encontro de jovens negros, pobres e moradores de periferias. O movimento se expandiu para outras regiões do país, adquirindo características locais, inclusive no Nordeste, onde foi influenciado pelo repente ritmos caribenhos e jamaicanos. Ser reconhecido como manifestação da cultura nacional permite que o hip-hop seja contemplado nas políticas públicas, com possibilidade de ter acesso a leis de incentivo, linhas de crédito e fundos setoriais, sem contar a garantia de livre manifestação. O projeto recebeu parecer favorável do relator, deputado Inácio Arruda, do PCdoB do Ceará. Segundo ele, o movimento já é reconhecido oficialmente como manifestação cultural por estados e municípios. Para o autor do projeto, deputado Pastor Henrique Vieira, o reconhecimento oficial vai fomentar a cultura e evitar a criminalização do movimento.
22: Reconhecer o hip-hop como manifestação da cultura nacional é sair da chave da criminalização e entrar na chave do reconhecimento e da valorização. Porque o hip-hop vai acontecer e acontece independente do Estado. Mas cabe ao Estado, com política pública e investimento, ao invés de criminalizar, valorizar, fomentar e levar adiante.
21: O projeto que reconhece o hip-hop como manifestação da cultura nacional seguiu para análise do Senado. Da Rádio Câmara, de Brasília, Antônio Vital.
15: Educação.
9: Beto Preto, do PSD do Paraná, comemora a criação do curso de medicina no campus de Apucarana da Universidade Estadual do Paraná, a Unespar. O deputado aponta que a medida atende a uma reivindicação de mais de 50 anos do município.
23: É uma luta de mais de 50 anos do município de Apucarana, que agora parece que realmente chegou no êxito. A Unespar é a única universidade que ainda não tinha o curso de medicina e a partir de agora já são recursos liberados para a construção de um bloco de laboratórios, de salas de aula, e também praticamente liberado a contratação dos professores via concurso, além de estarmos muito próximos da marcação do concurso vestibular para a entrada no primeiro semestre de 2027.
6: Beto Preto ressalta que, a partir de agora, toda a rede estadual de ensino superior do Paraná passa a contar com o curso público de medicina. Ele celebra o fato de a nova graduação ampliar a formação de profissionais de saúde no Vale do Ivaí, região geográfica composta por 26 municípios.
15: Saúde.
9: Programa para recuperar crânio e face com tecnologia 3D no SUS avança na Câmara. A reportagem é de Luiz Cláudio Canuto.
0: A Comissão de Ciência, Tecnologia e Inovação da Câmara dos Deputados aprovou o projeto que institui o Programa Nacional de Reabilitação Crânio-Facial com uso de tecnologia 3D no Sistema Único de Saúde. O colegiado seguiu o voto do relator, deputado Rui Falcão, do PT de São Paulo. A reabilitação recupera aspectos anatômicos, funcionais e estéticos de pacientes com alterações provocadas por tumores, sequelas de tratamento, traumatismos e anomalias congênitas. Pela proposta, o programa vai oferecer suporte psicossocial aos pacientes e incentivar o desenvolvimento de materiais e de processos de modelagem em três dimensões. A iniciativa seria implementada por meio de parcerias com instituições de ensino e pesquisa, públicas ou privadas, para pesquisa, desenvolvimento e aprimoramento de tecnologias. O autor do projeto é o deputado Zacarias Calil, de Goiás, que afirma que, por meio do uso de scanner 3D e de exames de imagem convencionais, como tomografia computadorizada e ressonância magnética, é possível criar um modelo da superfície do rosto e do crânio do paciente, por exemplo. Assim, é possível saber que estruturas anatômicas precisam de reparação com o design pessoal de próteses e simulação do resultado final antes do tratamento. O deputado, que também é cirurgião pediátrico, afirma que o modelo já é aplicado no Brasil.
2: Em Campinas, São Paulo, nós temos um centro de tecnologia e informação que pode trabalhar juntamente com isso. Aliás, eles já fazem esse procedimento pelo SUS, que é um avanço muito grande, né? Você pegar determinado tipo de tumor, fraturas e outras patologias, malformações, você analisar através de uma tecnologia dessa, antes de você, por exemplo, submeter o paciente a um procedimento cirúrgico. Então, um profissional, ele vai saber exatamente de que maneira ele vai atuar nesse sentido. Inclusive, mostrando para o paciente, esclarecendo, né, suas dúvidas, de que maneira ele vai ser operado.
0: O autor da proposta diz que a técnica também pode ser aplicada na odontologia, cirurgia plástica reconstrutiva, fonoaudiologia e reabilitação. Ele afirma que o impacto orçamentário não seria muito alto, porque a tecnologia, como já vem sendo utilizada, tende a diminuir o custo.
2: Se você tem um centro de tecnologia, informação, informática, que já faz pelo SUS, então a gente só vai praticamente complementar isso aí, né? Já existe, agora falta mais investimentos, né? E com isso aí a gente consegue, através dos recursos, emendas parlamentares, para ajudar esses centros de tratamento.
0: A proposta ainda vai ser analisada pelas comissões de saúde, de finanças e tributação e de Constituição e Justiça. Em princípio, ela não precisa passar pelo plenário. Da Rádio Câmara de Brasília, Luiz Cláudio Canuto.
15: Ciência e tecnologia.
6: Raimundo Santos, do PSD do Pará, defende projeto que institui a Semana Nacional da Consciência Digital Infantil. A iniciativa, segundo o deputado, visa orientar famílias e educadores sobre os riscos da exposição excessiva às telas e os perigos de crimes virtuais.
3: Hoje o mundo da internet é como se fosse uma extensão do mundo real, é uma praça pública onde tem todo tipo de informações úteis, mas também muita coisa nociva, principalmente a criança e adolescente. Dentro dessa política de educação digital, o projeto ele visa incluir uma semana de conscientização digital voltada para educadores, para a família, uma prevenção durante esta semana ao cyberbullying, aos crimes cibernéticos, também o combate à exposição a conteúdos impróprios, a promoção da saúde mental diante do uso excessivo de telas.
9: Raimundo Santos alerta que o uso desregulado das redes sociais provoca aumento de casos de ansiedade e depressão entre os mais jovens. A proposta já avançou por 3 comissões e aguarda análise na Comissão de Constituição e Justiça.
6: Termina agora o jornal Câmara dos Deputados, produzido pela Rádio Câmara, com trabalhos técnicos de Everson Urani e apresentação de Luciana Vieira e José Carlos Andrade. Uma ótima noite para você.
9: Uma boa noite. A Voz do Brasil está de volta amanhã.
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